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0: Olá, boa noite. Hoje é sábado e começa agora o Festa Nova. Eu sou Cláudia Nakazato e nas próximas duas horas a gente vai transformar a Nova Brasil numa grande pista de música brasileira. E claro que eu não tô sozinha nessa festa, né? Pazinha, boa noite. Preparado pra hoje?
12: Boa noite, Cláudia. Preparadíssimo. E hoje separei muita coisa boa. Tem clássico, tem remix, tem música que todo mundo conhece, mas daquele jeito, né? Com a roupagem completamente diferente.
0: E eu já dei uma olhada na seleção de hoje, eu vou te falar, viu? Você resolveu começar daquele jeito. Alceu Valença, Caetano Veloso, Djavan, Guilherme Arantes.
12: Isso é só o começo. A ideia hoje é passear por várias gerações da música brasileira e aos poucos ir colocando o ritmo na pista.
0: Gostei. Então hoje a gente começa mais tranquilo e depois você vai complicar a minha situação aqui no estúdio, hein, Pazinha?
12: Exatamente. Daqui a pouco quero só ver você ficar parada aí.
0: Ah, então tá bom. O desafio tá lançado. Você que tá ouvindo a gente, aumenta o volume porque o sábado tá só começando. Pazinha, abre a pista do Festa Nova.
12: Bora. E pra começar, um clássico que combina perfeitamente com esse clima. Ao

0: seu Festa Nova e hoje o DJ Pazinha resolveu mexer com a nossa memória musical, hein?
1: E ainda estamos só começando, Cláudia. Tem muita música brasileira ganhando uma cara diferente.
0: Então vamos continuar, porque sábado à noite não combina com silêncio.
1: Aumenta o som, porque o Festa Nova continua.
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0: Você está no Festa Nova e daqui a pouco tem mais uma hora de música brasileira remixada pelo DJ Pazinha. Não sai daí, a pista continua aberta aqui na Nova Brasil.
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0: Estamos de volta, esse é o Festa Nova, eu sou Cláudia Nakazato, junto com o DJ Pazinha, comandando a sua noite de sábado. E se você chegou agora, chegou na hora certa, tem mais uma hora pela frente, então aumenta o volume. Pazinha, solta o som.

0: Lazinha, depois dessa sequência fica difícil ficar parado, hein?
1: A ideia é essa. E agora vamos entrar naquela parte em que todo mundo conhece a música já nos primeiros segundos.
0: Ah, então vem clássico brasileiro por aí, né?
1: Clássico, né? Mas do nosso jeito, né?
0: Gostei. Então manda!
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0: continua aqui na Nova Brasil pelo rádio, pelo aplicativo ou em novabrasil.com. Uma ótima noite para você e até sábado que vem.
1: Tchau, tchau. Tchau.
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1: Nova Brasil FM, hora oficial de Brasília. 5:26.

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2: Olá, ouvintes da Nova Brasil. No último dia 1º de outubro, comemorou-se o Dia Internacional da Música, o qual surgiu a partir de uma iniciativa da Unesco em 1975. E sempre nos perguntamos qual a música brasileira mais gravada e tocada no mundo em todos os tempos. Existe um ranking muito disputado. O ECAD, que é o Escritório Central de Arrecadação e Distribuição, informa que até 2021, a canção de Ari Barroso, Aquarela do Brasil, foi a campeã com 430 gravações. Mas desde 2022, a canção de Vinícius de Moraes e Tom Jobim, de 1962, feita para uma garota de 17 anos, excepcionalmente linda e cheia de graça, que se chamava Elô Pinheiro, que ao ir para a praia passava em frente ao Bar Veloso, no Rio de Janeiro, chamando a atenção dos compositores. Fora chamada a canção de Garota de Ipanema, e essa canção passou a liderar esse ranking com 442 gravações. Saiba mais sobre o Dia Internacional da Música e a história das canções Aquarela do Brasil e Garota de Ipanema aqui na Nova Brasil e no canal do YouTube Músicas e Suas Histórias.
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2: 9h02, a Nova Brasil começa agora a cobertura das eleições 2026. Eu sou o Décio Caramigo e estarei com você nesta primeira parte do domingo acompanhando as principais informações das eleições 2026. Ao longo de todo o dia, a nossa equipe vai acompanhar a movimentação dos eleitores, a votação dos candidatos e as principais notícias desta eleição em diferentes regiões do país e do mundo. Uma cobertura integrada com a participação das emissoras de rádio e TV do Grupo Tati. A partir de agora, a cada meia hora, a gente vai atualizar as informações e conversar com os nossos jornalistas espalhados pelo Brasil. E a gente começa pela capital federal. O repórter Ricardo Moreira está em Brasília e traz as primeiras informações deste domingo de eleição. Ricardo, bom dia. Como que começou a votação por aí? Bom, tivemos aqui um probleminha com o Ricardo, então a gente vai manter ainda essa conexão com Brasília, mas com o Diego Amorim. Bom dia, Diego, o que, que você traz pra gente neste comecinho das eleições 2026, Diego?
3: Bom dia, Décio Caramigo, bom dia, ouvinte do jornalismo da Nova Brasil, no país inteiro. Eu falo ao vivo aqui do lugar onde eu voto, viu, Décio? Acabei de votar em frente a uma zona eleitoral aqui na capital federal. Olha, muito santinho hoje nós rua, temos muito santinho na rua, aquelas mobilizações de sempre, pois é. O pessoal vai chegando, acho que muita gente teve a ideia que eu tive, né? De votar logo no início, assim que as urnas abrem.
2: O que é um
3: pra ficar
2: também,
3: livre,
2: né,
3: pro domingão.
2: Sem querer me adiantar, pois mas é. Quem chega primeiro, se algum mesário passou mal e não foi, eles escolhem algum eleitor ali pra ficar no lugar, né? Você correu risco, hein, Diego?
3: Não foi o meu caso, não foi o meu caso. Mas de toda forma, vou trabalhar o dia inteiro também, viu, Décio?
2: Vamos lá, então.
3: Décio, cara amigo, aqui em Brasília, a gente tá com uma apreensão em relação à situação das embaixadas, né? O nosso ouvinte já deve estar por dentro disso. A gente tem trazido isso no jornalismo da Nova Brasil. Várias embaixadas fecharam as portas desde a última sexta-feira. Embaixada dos Estados Unidos, da Austrália, da Alemanha, falando em risco de segurança, em possíveis atentados aqui em Brasília.

0: nações, embaixadas fecharem as portas aqui no Brasil. Lembrando ao nosso ouvinte que tudo isso começou com a embaixada dos Estados Unidos, esse movimento, né? E aí as demais embaixadas foram acabando entrando na onda aí dessa história. A gente vai ficar de olho também, Décio, ao longo do dia, em eventuais decisões judiciais, né? A gente está vivendo um momento no país em que a cúpula do Judiciário, o Supremo Tribunal Federal, o Tribunal Superior Eleitoral estão vivendo aí uma crise sem precedentes, e a gente está vendo uma troca de chumbo trocado de decisões antes das eleições. De ontem para hoje já tivemos uma troca dessa. Ontem à noite foi derrubado a possibilidade de candidatura do ex-procurador da Lava Jato, o ex-deputado federal também, que teve seu mandato cassado, Deltan Dallagnol, lá do Paraná. E agora, pela manhã, o Cássio Nunes Marques, presidente do TSE, devolveu ele para a eleição. Então tem esse chumbo trocado ali entre ministros que acabam interferindo nas eleições. A gente vai continuar acompanhando isso também por aqui ao longo do dia, viu, Décio?
1: Perfeito, Diego. Obrigado pelas informações, que inclusive você vai voltar aqui em outros momentos da nossa transmissão, certo, Diego?
0: Exatamente. O dia todo, a equipe de jornalismo da Nova Brasil de plantão para manter o nosso ouvinte bem informado. Décio, bom trabalho para a gente.
1: Para nós, muito obrigado. Agora sim, as informações com o Ricardo Moreira, também de Brasília.
2: No Distrito Federal, cerca de 2.200.000 pessoas aptas a votar devem comparecer às urnas neste domingo para escolher seus candidatos em primeiro turno. A nossa reportagem esteve logo no início da votação num colégio eleitoral da região administrativa de Águas Claras, que integra a zona eleitoral com o maior número de eleitores, cerca de 184 mil. Entre os que compareceram logo cedo estava a senhora Ana Costa, de 73 anos. Aposentada, ela passa por um tratamento contra o câncer há 5 anos. Para Ana, a motivação para continuar votando, mesmo já não sendo obrigada, vem da família. Para mostrar, segundo ela, a importância do exercício da democracia.
3: Senhora Ana, a senhora não precisaria mais votar. Por que a senhora veio hoje aqui de manhã cedo nesse domingo?
4: Por as crianças.
3: É sua neta, sua
4: minha
3: netinha?
4: Minha neta, e tem outro neto, é por eles. Aposentado, para receber, dar um aumento um dia para mim, né? Que nunca deram.
3: Pelo que a gente sabe, a senhora tem prioridade ao chegar lá,
4: sim,
3: na fila.
4: Sim.
3: E é uma demonstração que a senhora acaba estimulando outras pessoas mais jovens que vêm a senhora votar.
4: Ah, eu quero ir até o fim. Eu passei por uma etapa de câncer, estou em tratamento já há 5 anos, por que não? E me recuperar. Eu nem andei. Depois da cirurgia, depois das quimias. E agora estou andando e estou bem. Em tratamento, nunca para.
3: Como que a senhora acordou hoje, né, sabendo, né, dessa sua condição de saúde, para vir aqui poder escolher os seus representantes?
4: Uai, todos os dias eu levanto cedo, vou para o Sudoeste de segunda a quinta fazer fisioterapia, fazer, como é o nome do outro? Drenagem, no lugar onde retirou a mama. De segunda a quinta eu me cuido.
3: Só uma última pergunta. Nada disso tirou a vontade da senhora exercer esse direito de poder votar?
4: De jeito nenhum. Por eles. Por eles e por eu estar bem. Se for, eu quero ir até os 100.
2: O Distrito Federal amanheceu com tempo bastante nublado e há previsão de chuva no decorrer do dia, segundo o IMET, Instituto Nacional de Meteorologia. Até às 8h30 da manhã deste domingo, a votação seguia sem registros de tumultos ou ação da Polícia Militar. De Brasília, Ricardo Moreira.
1: 9h09, Nova Brasil FM na cobertura especial das eleições 2026. E atenção para alguns recados importantes aqui para quem está se preparando para votar neste domingo. Os locais de votação já estão abertos e funcionam até às 5 da tarde, hein? Não vai perder a hora. E para votar é necessário apresentar um documento oficial de identificação com foto. Não é obrigatório levar o título de eleitor, seja na versão física ou digital. O indicado também é levar uma colinha em papel com os números dos candidatos escolhidos e consultá-la diante da urna. São 6 votos hoje. Você começa com o deputado federal, depois o estadual, senador primeira opção, senador segunda opção, não pode ser a mesma, senão você acaba anulando a segunda opção. Depois vem para o governo do seu estado e, por fim, para a presidência da República. Já o celular, máquina fotográfica, filmadora ou qualquer equipamento que possa registrar o voto não pode entrar na cabine. Fique atento. O aparelho deve ficar com a mesa receptora, seguindo a orientação

0: dos mesários. Lembrando que é permitida a manifestação individual e silenciosa de preferência política, né? Então o eleitor pode usar camiseta, broche, adesivo, pode carregar uma bandeira do candidato, partido, a federação ou até a coligação. O que não pode é transformar essa manifestação individual em campanha. Estão proibidas aglomerações com roupas padronizadas, distribuição de camisetas, tentativas de abordar outras pessoas para convencê-los, né, nos seus votos. Ou seja, não pode reunir os amigos, todos identificados, ficar ali conversando sobre seus candidatos. Isso não pode. Também estão proibidos comícios, carreatas, usos de alto-falantes e amplificadores de som e qualquer tipo de boca de urna. Então, antes de sair de casa, vale conferir o documento com foto, preparar a colinha em papel e lembrar, manifestação individual pode ser, desde que seja silenciosa, até porque é crime, né? Tudo que foge disso, você pode ser preso por crime eleitoral. A cobertura das eleições 2026 está só começando e a cada meia hora, Nova Brasil volta com as informações de diferentes regiões do país. Nova Brasil nas eleições, agora a gente segue com Sons do Nordeste aqui na mais moderna brasileira, 911.
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2: Bom dia para você na sintonia da mais que moderna brasileira. Vamos fazer o convite agora para você arrastar o pé junto com a gente, porque tá começando mais uma edição do nosso querido Sons do Nordeste, que sempre traz o melhor da cultura nordestina, o melhor de tudo que vem aqui do Nordeste, inclusive da nossa música, que é mais que especial. Bom dia para ela que tá sempre comigo aqui na apresentação, a nossa querida Mariana Aidar. Beijo, Mari, bom dia para você.
3: Bom dia, Fábio, um beijo para você também. Um beijo para todo mundo que está aqui com a gente hoje. E vamos começar logo esse programa que está especial, né, Fábio? Você fala para gente.
2: Especialíssimo. Olha só, outubro, gente, é um mês muito especial por aqui, viu? Porque no dia 8 de outubro, a gente comemora o Dia do Nordestino. A data marca o nascimento do poeta e cantor cearense Patativa do Aceré, um dos grandes símbolos da cultura nordestina. E a gente também encontra aqui comemorações em agosto, né? Em homenagem ao nosso querido Gonzagão. Mas o dia 8 de outubro continua sendo a data mais celebrada popularmente em todo o país. E neste mês tão especial, o Sons do Nordeste vai celebrar essa terra tão rica, cheia de histórias, música, cultura e tradição. Além de muita música, a gente vai ouvir também grandes personalidades da música nordestina falando sobre a delícia que é ter nascido nessa terra maravilhosa e o orgulho de ser nordestino. Pois olha, fica aí o convite para você ouvir esse programa que está especialíssimo e o mês inteiro tem homenagem ao Dia do Nordestino, esse povo maravilhoso.
3: Esse povo maravilhoso. Eu não sou nordestina, mas olha, meu coração, vou falar, é todo, todo do Nordeste. Eu aprendo muito com essa cultura, com esse povo lindo, generoso, amoroso. E eu estou muito curiosa para ouvir todas as pessoas falando e também comemorar, né, celebrar realmente esse mês, essa data e o Nordeste sempre em nossos corações. Então a gente vai começar o programa com Numa Sala de Reboco, um dos grandes clássicos do forró pé de serra, composto por Luiz Gonzaga e José Marcolino e eternizado na voz e na sanfona de Dominguinhos. A música faz parte do volume 2 do álbum Dominguinhos e Convidados Cantam Luiz Gonzaga, lançado em 97, que olha, é um álbum, os dois são só pedradas, vale a pena ouvir. Então vamos lá, Dominguinho, Sala de Reboco.
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1: Eita, Dominguinho, tempo bom, hein? 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

0: E aqui nos Sons do Nordeste, essa foi Forró número 1, dueto de Luiz Gonzaga e Gal Costa, com composição da Cecel. A música foi lançada originalmente em 1985, no álbum Sanfoneiro Macho. E agora, Mari, o que é que tá chegando aqui no programa?
1: Agora a gente vai para nossa parte xodó aqui do nosso Sons do Nordeste, que é o Nordeste em Cena, com a apresentação da Lucy, que você sempre vai conhecer um artista ou uma artista maravilhosos, nordestinos, que estão dando aí o que falar, para quem não conhece, então agora vai conhecer. Nordeste em Cena de hoje, fala Lucy.
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5: Vamos falar da pluralidade dos sons que tem no Nordeste? O Nordeste em Cena te apresenta um artista que vem se destacando por levar essa riqueza de ritmos nordestinos para uma sonoridade bem contemporânea. Eu tô falando da Natasha Falcão. Nascida em Recife, Pernambuco, Natasha é cantora, compositora, atriz e dançarina. Sua música passeia por ritmos como forró, frevo, maracatu, ciranda. Fala a verdade, isso é nordestinidade na veia, não é mesmo? Em 2023, Natasha foi indicada ao Grammy Latino na categoria de Artista Revelação. E no mesmo ano, ela já lançou aí seu primeiro álbum que conquistou o mundo. Se eu te contar que a Natasha já é considerada um dos grandes nomes que tem levado para a nova geração uma música feita no Nordeste, cheia de brasilidade, que mostra a tradição e também novos caminhos, tu acredita? Eu sou Lucy Albuquerque e a gente vai curtir a Natasha Falcão cantando Miúza, uma composição de Gino Liver e Jotinha, que foi sucesso da banda Magníficos. Só que essa versão tá no EP Universo de Paixão, lançado em 2024 pela Natasha. Vamos conferir junto essa potência nordestina?

0: Ouvimos um clássico da irreverência nordestina, Severina Chique Chique, com Genival Lacerda. Composta por João Gonçalves, a música foi lançada em 75 e tem uma curiosidade. Genival nunca revelou se Severina era uma personagem ou se realmente existiu. Como a mãe do artista também se chamava Severina, muita gente fez essa associação. Mas, segundo seu filho, João Lacerda, isso não procede, Fábio.
1: E antes de continuar com a próxima música, gente, hoje é dia 4 de outubro, dia de eleição, dia muito importante, e a Nova Brasil está acompanhando de perto tudo o que acontece neste domingo. Vamos direto para a nossa redação para saber mais informações sobre esse dia de votação.
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4: 9 horas 34 minutos. Eu sou o Décio Coramigo, te faço companhia aqui durante as eleições 2026 na Nova Brasil, que segue com a cobertura, trazendo as principais informações e serviços para te ajudar hoje. No ato da votação, o eleitor não deve estar acompanhado na cabine, ele só poderá ser ajudado por uma pessoa de confiança se tiver alguma deficiência ou mobilidade reduzida. Não é necessário informar o juiz eleitoral com antecedência, mas basta pedir autorização para o presidente da mesa receptora. Para os deficientes visuais, as urnas eletrônicas possuem a indicação dos números em braille. Ainda assim, caso o eleitor não enxergue e não saiba ler o braille, ele poderá levar uma pessoa de confiança para a cabine na hora da votação. Não existe uma lei que impeça os pais de votarem acompanhados dos seus pequenos, mas essa decisão também deve ser validada pelo presidente da mesa receptora. E a partir de agora, a gente vai percorrer 3 regiões do interior de São Paulo com as equipes das emissoras de TV do Grupo Tati. A gente começa por Araçatuba. Por lá, quem traz as informações é a Pati Machado. Bom dia, Pati Machado, tudo bem?
5: Bom dia, Décio, tudo bem?
4: O que você tem aí de informação pra gente?
5: Bom dia, então. Aqui em Araçatuba, que é uma das maiores cidades aqui da região noroeste do estado, são cerca de 150 mil eleitores aptos para votar hoje. E o pessoal levantou cedo, viu? Antes dos locais de votação abrirem, era 7h30 da manhã, já tinha mais de 100 pessoas na fila do principal local de votação aqui, que é a Escola Estadual Manuel Bento da Cruz. A maioria idosos, inclusive eu conversei com idosos de 80, 85 anos, que faziam questão de chegar cedo para votar. E as pessoas chegaram cedo porque, como são muitos números para ser digitados, elas estavam com medo de filas longas. E realmente as pessoas estavam demorando até mais de um minuto para votar. A movimentação continua intensa nos locais de votação aqui em Araçatuba, todos com fila. A gente acredita, né, o pessoal do cartório eleitoral, que esse movimento vai ser maior agora de manhã e no fim da tarde, quando chegar perto da hora de estar encerrando a votação, a partir das 16h. Em frente aos locais de votação, a gente também notou muita sujeira, muitos panfletos espalhados, apesar, né, da lei não permitir, os partidos, os candidatos jogaram panfletos, santinhos, material, até deixando locais perigosos, com risco de pessoas escorregarem. Nós chegamos a testemunhar uma senhora passando com dificuldade sobre uma pilha de santinhos. E fora isso, tudo tranquilo, não teve nenhuma ocorrência policial, ninguém preso por boca de urna, parte de propaganda irregular, tirando santinhos jogados na frente das escolas, não teve nenhum flagrante.
4: Perfeito. Pati Machado, muito obrigado, direto de Araçatuba, colégio eleitoral imenso.
5: Obrigada.
4: Aqui no interior de São Paulo. Ela volta ao longo
5: Pati
4: da nossa
5: Machado,
4: programação.
5: Pati Machado, aqui de Araçatuba.
4: Perfeito. Agora a gente sai de Araçatuba e vai para Ribeirão Preto, porque o Éder Martins, ele traz para a gente informações no seu boletim sobre Ribeirão Preto.
6: Ribeirão Preto é o nono colégio eleitoral do estado de São Paulo. Aqui estão aptos a votar 473.134 eleitores neste 4 de outubro. São 3.600 a mais do que em 2022. São quatro zonas eleitorais em 132 locais de votação e 1.434 sessões eleitorais. Ao todo, a cidade tem 26 candidatos a deputado federal, deputado estadual nas eleições deste ano, números do Tribunal Superior Eleitoral. Deste total, 7 candidatos disputam uma vaga de deputado federal e 19 concorrem ao cargo de deputado estadual. Por enquanto, a votação ocorre tranquila, sem ocorrências graves até o momento. Foram realizadas intervenções viárias e bloqueios no entorno do cartório eleitoral de Ribeirão Preto, que fica na região leste da cidade, para garantir a segurança nos trabalhos da Justiça Eleitoral. De Ribeirão Preto, Éder Martins.
4: Obrigado, Éder. E agora a nossa última parada deste giro é Campinas. Quem está por lá é Gustavo Negreto. Gustavo, bom dia. E quais são as principais informações desta manhã na região de Campinas?
7: Olá, Décio, bom dia para você, bom dia para quem está acompanhando a Nova Brasil. Eu falo aqui de uma faculdade particular, que é o principal ponto de votação da cidade de Campinas. Espera-se cerca de 9.300 eleitores durante todo este domingo para votar até agora, né? Pouco antes das 10 horas da manhã. Tudo bem tranquilo por aqui, com relação até a santinhos espalhados, a problemas policiais. Até o momento, um domingo, ou um começo de domingo, melhor dizendo, bem tranquilo por aqui. Lembrando que Campinas tem 870.672 pessoas aptas a votar durante todo o domingo. A cidade reúne o terceiro maior número de eleitores do estado de São Paulo, atrás apenas da capital e de Guarulhos. Ao todo, Campinas conta com 267 locais de votação, distribuídos por 7 zonas eleitorais, e cerca de 80% dos eleitores possuem biometria cadastrada. Podem votar, então, apresentando apenas um documento oficial com foto, desde que saibam a zona e a sessão eleitoral. Durante todo o domingo, a expectativa é de que essas pessoas compareçam aos locais de votação para exercer, então, o direito do voto neste domingo 4 de outubro, que, por enquanto, aqui no terceiro maior colégio eleitoral do estado de São Paulo, segue com tranquilidade, sem nenhum tipo de ocorrência policial, também... Algumas filas a gente consegue analisar, né, principalmente neste colégio aqui, quando mais de 10 mil pessoas votarão durante todo domingo, mas tudo segue normal. Décio.
4: Perfeito, obrigado, Gustavo. E completando aqui as informações desta manhã, no cenário nacional, o Lula votou em São Bernardo do Campo, também na Grande São Paulo. O presidente e candidato à reeleição chegou à escola para votar às 9 da manhã e registrou o voto às 9h15. Ele estava acompanhado de alguns aliados, entre eles o Fernando Haddad, Geraldo Alckmin, Simone Tebet, Marina Silva e Márcio França. Já o Flávio Bolsonaro também votou, só que no Rio de Janeiro. O candidato do PL à presidência chegou por volta das 8 da manhã à Escola Municipal Barão Homem de Melo, lá na Vila Isabel, na Zona Norte. Ele é senador pelo Rio de Janeiro e disputa pela primeira vez a presidência da República. E a Nova Brasil segue acompanhando a votação em todo o país. Às 10 horas a gente volta com mais informações das nossas praças. 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

0: Bom, gente, essa foi Vai Dar Certo, a minha parceria com o Tato, esse grande artista que eu sempre quis fazer uma parceria. E a gente fez essa música como uma mensagem linda que chegue no coração de vocês. Espero que tenha chegado bem aí, com muito quentinho no coração. E é a minha primeira música, meu primeiro single do meu álbum novo, que tá vindo por aí. E eu espero muito que vocês gostem. Quando chegar, eu vou dar notícias aqui, tá bom, Fábio?
1: Opa, estamos esperando por essa notícia, viu, Mari? Não... E agora a gente vai ouvir Ana Maria, na voz do grande Santana,
0: a voz
1: o cantador.
0: Dele, gente!
1: Eu sabia que ela falava, ia falar alguma coisa.
0: Eu amo essa voz. Ó, eu virei apresentadora, nem sei como. Agora você vai ter que virar cantor, Fábio.
1: Será que vai dar certo isso, Mari?
0: Vai dar certo.
1: Então vamos lá. Mas a história dessa música é o Santana. E ele sim vai contar pra gente. Manda, Santana. Eu quero saber.
2: Bom dia, gente. Santana, o cantador, sou eu. E essa música, Ana Maria, de Janduí Finizola, é a música que fez, que é o divisor das águas da minha carreira. Ela entrou por último no disco, é inspirada numa história real. Eu conheci o personagem lá em Caruaru, Ana Maria, e estou muito feliz por ter conseguido ser aceito por esta música, porque a música é quem escolhe o intérprete. Nesse pouco tempo de experiência que eu tenho, eu aprendi que a música é quem escolhe o intérprete. E eu fui escolhido por Ana Maria. Estou muito feliz.
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0: E aqui nos Sons do Nordeste, na mais que moderna brasileira, você ouviu a última de hoje aqui no nosso programa, que é feito com muito carinho pra você e com essa homenagem especial, né? Que dia 8 de outubro, gente, é dia do nordestino e esse mês inteiro aqui nos Sons do Nordeste vai ter homenagem pra esse povo maravilhoso, pra essa terra linda que traz essa cultura e essa música maravilhosa aqui nas ondas da Nova Brasil. E semana que vem, às 9, a gente se encontra aqui de novo, né, Mari?
1: Opa, estamos sempre aqui nos Sons do Nordeste, domingo, 9 horas da manhã, para começar o seu domingo e espalhar energia boa para a semana toda. Então, uma boa semana para todos vocês e até domingo que vem.
0: Até domingo que vem.
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1: 10 horas em ponto e agora a Nova Brasil volta com a cobertura das eleições 2026. E antes de acionar as nossas praças pelo país, uma dica para quem ainda vai sair de casa para votar. É permitido levar uma cola eleitoral em papel com os números dos candidatos. O que não pode é consultar o celular na cabine de votação. Então você leva ali, são 6 votos. Vou lembrar aqui para você, o primeiro é para candidato a deputado federal, são 4 números. Deputado estadual vem na sequência, são 5 números. Aí vem a primeira opção para o Senado Federal e também na sequência a segunda opção, os dois com 3 números. Depois vem candidato ao governo do seu estado com 2 números e ao vice. E também, para finalizar, o candidato à presidência com seu vice também são 2 números, tá bom? Essa é a ordem da sua colinha. E o aparelho de celular, se você levar, ele tem que ficar desligado e deixado no local indicado pela mesa receptora, antes de o eleitor se dirigir à urna. A regra também vale para máquinas fotográficas, filmadoras e outros equipamentos que possam comprometer o sigilo do voto. Agora, dado o recado, a gente segue aqui movimentando a nossa equipe de reportagem da Nova Brasil e a gente vai lá para João Pessoa, na Paraíba. Quem acompanha a movimentação é o André Firmino. André, bom dia. Quais são as informações aí da Paraíba desta manhã?
2: Bom dia, Décio. Bom dia quem nos acompanha aqui na Rádio Nova Brasil. Aqui em João Pessoa, as filas estão tranquilas. Tem algumas movimentações, sim. Aqui na Paraíba são mais de 10 mil sessões. Em João Pessoa, acompanha alguns colégios eleitorais e o que se percebe é uma dificuldade de alguns eleitores no voto ao segundo senador. A questão da colinha, como vocês bem estavam falando, é importante reiterar como é importantíssima, sim, justamente diante disso. Algumas filas estão ficando extensas por causa disso, mas com relação a ocorrências, comecei agora com o comandante da Polícia Militar aqui da Paraíba, Coronel Ronildo. Ele disse que houveram 15 chamados, mas de confirmação mesmo, somente um por propaganda irregular eleitoral lá no município de Teixeira, aqui no interior do estado. Não é uma cidade que fica próxima a João Pessoa, mas é aqui do interior da Paraíba. Com relação a outros fatos aqui relacionados à nossa eleição, posso tratar um pouco dos principais candidatos, né? Ao governo do estado, temos 3 principais candidaturas, que no caso é do atual governador Lucas Ribeiro, do ex-prefeito de João Pessoa, Cícero Lucena, e do senador Efraim Filho. Um destaque que eu posso fazer é com relação à justiça eleitoral, que é inclusive o ambiente que eu me encontro aqui, é de que o candidato Cícero Lucena passa por um julgamento no Tribunal Superior Eleitoral por suposta aliança com facções criminosas. A candidatura dele foi deferida aqui no estado, mas lá em Brasília tem um placar atual de 4-0 contra a candidatura, já formada a maioria. Mas houve um pedido de vistos e há a possibilidade de ser levado ao plenário. Com relação à disputa ao Senado Federal, temos nas pesquisas, pelo menos, o ex-governador João Azevedo com ampla vantagem e uma disputa intensa entre o atual senador Veneziano Vital e o pai do presidente da Câmara dos Deputados, ex-prefeito de Patos também, Nabô Vanderlei, que disputam essa segunda vaga. Com relação aqui ao município de João Pessoa, não tivemos grandes ocorrências policiais. As eleições acontecem tranquilamente, mas o que ocorre de maior intensidade mesmo é a questão da distribuição de santinhos, que é algo irregular e a Justiça Eleitoral está fiscalizando, sim. Mas, por enquanto, aqui tudo tranquilo na capital paraibana. Volto com vocês.
1: É isso, André Firmino. Muito obrigado pela sua participação aqui na programação especial das eleições 2026 da Nova Brasil e do Grupo Tati. E reforçando aqui, ó, o presidente do TSE, que é o Tribunal Superior Eleitoral, Nunes Marques, votou logo após as 8 da manhã, lá em Brasília, e ele acompanhou a emissão da zerésima, que comprova que a urna não tinha votos registrados. Então a zerésima, para quem nunca ouviu falar nessa expressão, ela é emitida em cada sessão eleitoral antes do início da votação. E aí esse documento, que é impresso por todas as urnas, né, eletrônicas em todas as sessões, esse documento atesta publicamente que ali naquela urna nenhum candidato possui votos registrados no sistema antes da chegada do primeiro eleitor. Isso é muito importante. A impressão, ela é testemunhada pelos mesários e ela também pode ser acompanhada por fiscais partidários. Então, para garantir o acesso aí da informação ao público, uma cópia desse resumo do relatório sempre é afixado em um local visível da sessão eleitoral, permitindo a conferência por qualquer cidadão, Com certeza, se essa não é a sua primeira eleição, você já viu um papel desse impresso, geralmente colado na porta de cada sala das zonas eleitorais. E aí o ministro afirmou...

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2: Na Baixada Santista, são cerca de 1.446.000

tinha suspirado, tinha beijado o papel devotamente. Era a primeira vez que lhe escreviam aquelas sentimentalidades, e o seu orgulho dilatava-se ao calor amoroso que saía delas, como um corpo ressequido que se estira num banho térmico. Sentia um acréscimo de estima por si mesma e parecia-lhe que entrava, enfim, numa existência superiormente interessante, onde cada hora tinha o seu encanto diferente, cada passo conduzia a um êxtase e a alma

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15: 10 horas e 31 minutos, 10 e 31. A gente volta aqui. A Nova Brasil segue com a cobertura das eleições 2026, com informação e serviço ao longo da nossa programação. Tudo isso com bastante música. Então, para quem está se preparando para votar, atenção aos documentos. Não é obrigatório levar o título de eleitor. É possível você votar com um documento oficial com foto, e entre os documentos aceitos estão carteira de identidade, passaporte, carteira nacional de habilitação e também a carteira de trabalho física. O e-título também pode ser usado para identificação quando apresentar a foto do eleitor. Lembrando, se você atualizou o seu e-título até cerca de 15 dias atrás. E agora a gente confere como estão as eleições em pontos importantes do estado de São Paulo, estado que concentra 21% dos eleitores do país. O presidente Lula votou pela manhã em São Bernardo do Campo, aqui na Grande São Paulo, acompanhado de alguns aliados, entre eles o candidato ao governo, Fernando Haddad. Após acompanhar a agenda do Lula, o Fernando Haddad começou o seu deslocamento para o lugar onde ele deve votar, e ele tinha uma previsão de chegada agora, por volta de 10h15, 10h30, assim que a gente tiver mais informações sobre o candidato, a gente volta aqui para te atualizar. Também na disputa pelo governo estadual, Tarcísio de Freitas chegou ao local de votação na Zona Sul da capital paulista, acompanhado da primeira-dama, Cristiane Freitas, e de seus aliados. E de acordo com as últimas pesquisas, as chances de São Paulo decidir o governo já no primeiro turno são grandes, com larga vantagem para a reeleição de Tarcísio de Freitas. Agora, a disputa pelas duas vagas de São Paulo no Senado, aí sim tem sido um dos destaques deste primeiro turno aqui no Estado Bandeirante, porque temos Simone Tebet, Marina Silva, Guilherme Derrite e André do Prado chegando no dia da eleição em empate técnico nas pesquisas mais recentes, todos ali bem juntinhos. E a gente vai saber tudo isso a partir das 5 horas da tarde, inclusive aqui na Nova Brasil, onde a gente vai ter um programa especial para cobrir as eleições. E agora a gente sai daqui da capital paulista e vai para São José dos Campos com o Houston Naves. Bom dia, Houston.
16: Oi, bom dia, tudo bem com você? Uma excelente manhã para todo mundo. Nesse domingão, né, que a gente vai decidir, portanto, o futuro do Brasil e o futuro dos estados. falando de São Paulo e aqui principalmente do interior, né? Uma região bem econômica e importante para o estado de São Paulo, São José dos Campos. O vice-governador e candidato à reeleição na chapa de Tarcísio, Felício Ramute, é de São José dos Campos, foi prefeito aqui e vota aqui na cidade. Ele chegou acompanhado dos familiares e alguns apoiadores políticos para votar. Passava-se das 9 da manhã. Ele levou 30 segundos, viu, na cabina de votação ali. Aproveitou para cumprimentar alguns eleitores, os mesários. Também aproveitou essas últimas pesquisas que apontam para possível solução, né, para possível resultado já no primeiro turno. Diz que acredita que vai ser reeleito sim. Inclusive que algumas propostas de campanha que não foram cumpridas devem ser cumpridas nesse próximo mandato se reeleito. E agora ele segue aqui ainda na cidade também, fazendo um acompanhamento do prefeito e de alguns aliados políticos. Conversou com a imprensa. Aqui em São José, a votação ocorre tranquila, viu? Não há nenhuma intercorrência. Reforço na segurança, sendo feito por homens da Guarda Civil Municipal, também pela Polícia Militar. E um detalhe importante e positivo que chama atenção, nesse colégio eleitoral, que eu estou aqui na zona sul da cidade, tem pouco mais de 6.200 eleitores cadastrados. E a acessibilidade para pessoas que precisam de necessidades, né, portadores de necessidades especiais, a gente consegue ver que tem cadeira de rodas à disposição, uma pessoa justamente para fazer esse atendimento. E mais um detalhe importante, como eu disse, positivo, atendimento também em Libras. A gente vê que existe essa dificuldade em alguns pontos. Por aqui, pelo menos, as pessoas então que precisam desse apoio a mais para votar conseguem exercer essa democracia. Não há nenhuma intercorrência, algumas zonas eleitorais com um pouco de fila, tempo de espera máximo que eu vi por aqui, 8 minutinhos. Então tá tranquilo, a gente espera que siga assim durante todo o domingo. É com vocês aí no estúdio.
15: Muito bom, obrigado, Houston Naves, direto de São José dos Campos. São José dos Campos, como ele disse, uma das maiores cidades do nosso interior, com cerca aí de 700 mil moradores. E a gente sai de lá e vai para outra área também bastante populosa, que é na Baixada Santista, com a atualização que vem com a Maria Clara Pasqualotto.
10: Na Baixada Santista, são cerca de 1.446.142 pessoas aptas a votar nas eleições de 2026. Em Santos, o número é de aproximadamente 348.122 eleitores. Em São Vicente, são 255.916 eleitores. Em Praia Grande, são 264.214 eleitores. Em Guarujá, são 238.498 eleitores. Na região do litoral de São Paulo, também foi registrado mais de 200 mil eleitores com voto facultativo, representando pouco mais de 14% do eleitorado. Em Santos, a temperatura é de 28 graus e o dia é de sol com algumas nuvens. De Santos, Maria Clara Pasqualotto.
15: Obrigado, Maria Clara. Agora, 10 horas 37 minutos, a gente volta às 11 horas com mais duas regiões do país. 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
6: 11 horas, 1 minuto, a Nova Brasil chega à cobertura das eleições 2026 com as equipes das emissoras do Grupo Tati. E nesta entrada a gente vai do sul de Minas à Bahia. Primeiro a gente fala com Andradas, lá no sul de Minas, porque por lá está o Felipe Avelino. Felipe, como que está o clima aí no sul de Minas nesse dia de eleição? Bom dia.
7: Olá, Décio, bom dia para você e ouvinte da Nova Brasil em todo o país. As eleições nesse domingo ocorrem de forma tranquila até o momento nas cidades do sul de Minas. Ao todo, mais de 2 milhões e 200 mil eleitores estão aptos a votar na nossa região. A movimentação nos locais de votação começou nas primeiras horas da manhã, mas até agora não há registro de ocorrência de maior gravidade que tenham comprometido o andamento da votação. Em Andradas, dois candidatos a deputado estadual que disputam um pleito e têm ligação com o município já exerceram o direito do voto nesta manhã. Rodrigo Lopes, do União Brasil, votou mais cedo. Também pela manhã, o candidato Carlos Pioli, do Podemos, esteve em seu local de votação para participar das eleições. A expectativa agora é pelo movimento ao longo do restante do dia, principalmente próximo ao encerramento da votação, quando os eleitores que ainda não votaram vão se dirigir às urnas. A Justiça Eleitoral orienta os eleitores a conferirem o local de votação antes de sair de casa e levarem um documento oficial com foto. A Nova Brasil Mantiqueira segue acompanhando a movimentação das eleições em Andradas e no sul de Minas, em toda a nossa região. Décio.
6: Obrigado, Felipe. Agora, na Bahia, os eleitores levantaram cedo para votar e as filas se formaram em alguns colégios eleitorais antes mesmo dos portões abrirem nos locais de votação. De Salvador, a nossa repórter Stephanie Suerdick traz as informações.
8: A Bahia é o quarto maior colégio eleitoral do Brasil, com mais de 11 milhões de eleitores e fica atrás apenas de São Paulo, Minas Gerais e Rio de Janeiro. Na capital baiana, os eleitores chegaram aos locais de votação antes da abertura dos portões, às 8 horas, e as filas já começaram a se formar. No Colégio Estadual Luiz Viana, em Salvador, maior ponto de votação da Bahia, com mais de 16 mil eleitores, teve empurra-empurra para entrar. Apesar do tumulto, ninguém ficou ferido. As ruas da capital baiana também amanheceram já com muita sujeira, com santinhos e materiais de campanha espalhados. Até às 9 horas, o Tribunal Regional Eleitoral da Bahia registrou a substituição de 9 urnas eletrônicas em todo o estado. As substituições ocorreram em Salvador, além das cidades de Almas, Itabuna, Marcionílio Souza, Mucuri, Pindobaçu e Vitória da Conquista. Até o momento, também foram registradas duas prisões de eleitores por boca de urna nas cidades de Vitória da Conquista e Tremedal. Por enquanto, o primeiro turno das eleições transcorre normalmente na Bahia e o jornalismo Nova Brasil segue acompanhando esse dia de votação. De Salvador, Stephanie Suerdi.
6: Muito bom, um lembrete importante. Obrigado, Stephanie. Ó, quem ainda não sabe onde vota, pode consultar o local pelos canais da Justiça Eleitoral. Lembrando que o e-título também permite consultar o local de votação. E aqui em São Paulo, os dois principais candidatos ao governo já votaram neste domingo. O Tarcísio de Freitas, do Republicano, chegou por volta das 10 da manhã no Colégio Miguel de Cervantes, aqui na região sul, e o candidato à reeleição estava acompanhado da esposa, Cristiane de Freitas, do prefeito da cidade e dos candidatos ao Senado, Guilherme de Ritt e André do Prado. O Tarcísio deve acompanhar a apuração das eleições no Comitê de Campanha.

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1: 11 horas 29 minutos. A cobertura das eleições 2026 continua aqui na Nova Brasil. E agora a gente vai ouvir as equipes do Rio de Janeiro e também de Pernambuco. No Rio, pela Nova Paradiso, está o Sérgio Leão, que traz os destaques da cidade maravilhosa neste momento.
2: Oi, Nécio, bom dia para você e a todos sintonizados aqui na Nova Brasil. Aqui no Rio de Janeiro, o terceiro maior colégio eleitoral do país, quase 13 milhões de fluminenses são esperados para votar neste primeiro turno das eleições. Para que todos exerçam o direito de eleger seus representantes, o transporte público está gratuito. A medida vale até às 8 horas da noite, inclui ônibus, trens, metrô, VLT e as barcas. Antes de sair de casa, é importante verificar onde votar. Eu lembro que 670 mil pessoas, ou seja, 5% do eleitorado fluminense, foram transferidas de local. O candidato à presidência da República, Flávio Bolsonaro, do PL, votou no início da manhã na Escola Municipal Barão Homem de Melo, em Vila Isabel, zona norte aqui do Rio. O candidato disse estar preparado para presidir o país e afirmou que pretende devolver às famílias brasileiras, segundo ele, o direito de voltar a sonhar. E na Zona Sul, no bairro de São Conrado, quem votou por volta das 9 horas da manhã foi o candidato ao governo do estado do Rio de Janeiro, Eduardo Paes. Acompanhado da mulher, dos filhos e de aliados, Paes pediu que os eleitores compareçam às urnas e defendam o que chamou de voto de consciência. Nova Brasil, nas eleições de 2026. Do Rio de Janeiro, Sérgio Leão.
1: Obrigado, Sérgio Leão. E em Recife, a informação vem com o Mário Neto, porque os principais candidatos ao governo de Pernambuco escolheram o horário da manhã para votarem, acompanhado dos apoiadores. É isso, Mário? Bom dia.
3: É isso mesmo, Décio, é isso mesmo. Todos estamos ouvindo aqui, nós agradecemos a audiência. Aqui em Pernambuco, as eleições acontecem normalmente, sem intercorrências consideráveis até o momento. E entre os principais candidatos, Ivan Moraes e o PSOL, voltou por volta das 8h30 da manhã no Colégio Vera Cruz, no bairro das Graças, zona norte do Recife. Ele chegou acompanhado pela esposa, filhos e o próprio pai, além da candidata vice-governadora Alice Gabino. Cerca de uma hora depois, a 135 quilômetros de distância, a governadora Raquel Lira, do PSD, candidata à reeleição, votou às 9h40 no Colégio Diocesano, centro de Caruaru, na Zona Grécia do Estado. Ela chegou acompanhada pelo aliado a prefeito de Caruaru, Rodrigo Pinheiro, e pelos candidatos ao Senado, Túlio Gadelha e Eduardo da Fonte, todos do PSD. Já o ex-prefeito do Recife, candidato João Campos, do PSB, votou logo depois, às 9h50, só que na escola de referência de ensino no bairro de Apipucos, zona norte da capital pernambucana. O socialista estava acompanhado dos postulantes ao Senado, Marília Arraes, do PDT, e Humberto Costa, do PT, e do companheiro de chapa Carlos Costa, do Republicanos, que concorre a vice-governador. Com tempo aberto e sol em Pernambuco ao longo da manhã, longas filas estão sendo registradas nos locais de votação, com tempo médio de votação variando entre 2 a 5 minutos por parte dos eleitores e eleitoras pernambucanos e pernambucanas. Do Recife, Mário Neto.
1: Até que está rápida a votação lá em Recife, de até 5 minutos, tá bom. Eu acredito que é um tempo bom para você ficar na fila de uma votação tão grande, né? São 6 candidatos. Obrigado, Mário. E aqui, na Nova Brasil, daqui a pouco, ao meio-dia, a gente vai fazer um grande giro da nossa cobertura com as emissoras de rádio e TV do Grupo Tati em diferentes regiões do país. 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
1: Meio-dia e três minutos, eu sou o Décio Caramigo e a Nova Brasil faz agora o primeiro giro geral da cobertura das eleições 2026 com um retrato de como transcorre a votação nesta primeira metade do dia. A Nova Brasil, neste momento, reúne agora as equipes das emissoras de rádio e TV do Grupo Tati. A gente começa esse giro com a cidade de São Paulo, que tem mais de 34 milhões de eleitores aptos a votar, e a movimentação começou cedo aqui na capital. Segundo o Tribunal Regional Eleitoral de São Paulo, a votação transcorre dentro da normalidade. Até o boletim das 9h30 da manhã, 8 urnas precisaram ser substituídas na cidade. Algumas sessões também tiveram mudança de endereço, inclusive na região da Bela Vista. O Tarcísio de Freitas, do Republicanos, e o Fernando Haddad, do PT, já votaram, ambos aqui na cidade de São Paulo. Os dois chegaram aos locais de votação praticamente no mesmo horário, por volta das 10h20, 10h30 da manhã, acompanhados de familiares, aliados e candidatos ao Senado. Em todo o estado, 32 urnas apresentaram problemas e foram substituídas até o início da manhã, sendo 8 na capital e 24 no interior. O Tribunal Regional Eleitoral preparou mais de 114 mil equipamentos para este primeiro turno, incluindo urnas de contingência. E aqui uma informação do interior, porque em Presidente Prudente, um vendaval destelhou a escola Florivaldo Leal e obrigou a Justiça Eleitoral a transferir 12 sessões para a Unesp. A mudança afeta 3.267 eleitores que devem votar provisoriamente no campus do Jardim das Rosas. Dando sequência aqui ao nosso giro, a gente vai agora para São José do Rio Preto com o Vitor Garcês.
2: Olá, boa tarde a todos ligados na programação da Nova Brasil. Nós estamos aqui em São José do Rio Preto. É a maior cidade do Noroeste Paulista, com mais de 340 mil pessoas aptas a votar. No maior colégio eleitoral do município, por exemplo, a Escola Estadual Maria Galantinora, amanhã foi de sessões lotadas e muitas filas. Conversando com alguns eleitores ali nas filas, eles chegaram a esperar mais de uma hora para votar. E olha só, no final de semana, a Guarda Civil Municipal registrou 2 casos de descarte irregular de material de propaganda perto de locais destinados à votação. Em uma das situações, segundo a GCM, a ação foi flagrada pela central de vídeo monitoramento, onde um veículo aparece estacionado nas proximidades de uma escola e 2 pessoas foram flagradas descartando santinhos. Vitor Garcês, de São José do Rio Preto.
1: E de São José do Rio Preto, a gente vai para Santos com a Carolina Ribeiro.
3: Boa tarde a todos os ouvintes da Rádio Nova Brasil. Aqui na Baixada Santista, o clima está tranquilo, sem muitas intercorrências, mas nossa equipe de reportagem apurou que já aconteceram trocas de urna devido a defeitos nas cidades de

0: de Peruíbe, em que o volume desses materiais está bem grande, e na cidade de Praia Grande, uma idosa escorregou em alguns santinhos espalhados, caiu, machucou o nariz. Esse caso aconteceu no bairro da Vila Sônia, na cidade de Praia Grande. De Santos, Carolina Ribeiro.
1: Da Baixada Santista, a gente sobe e vai até Campinas, no interior de São Paulo, com Gustavo Negreto.
2: Olá, para quem está acompanhando a Nova Brasil, Campinas tem 870.672 eleitores aptos a votar neste domingo. A cidade reúne o terceiro maior número de eleitores do estado de São Paulo, atrás apenas da capital e de Guarulhos. O maior local de votação da cidade fica no Taquaral, em uma faculdade privada que deve receber mais de 9 mil eleitores ao longo do dia. Cerca de 80% dos eleitores possuem biometria cadastrada e podem votar apresentando um documento oficial com foto, desde que saibam a zona e a seção eleitorais. A Prefeitura de Campinas informou que a frota de ônibus deverá operar com reforço e ficar próximo à utilizada em dias úteis. Já a Guarda Municipal faz patrulhamento nos arredores dos locais de votação para coibir o derramamento de santinhos. A nossa equipe segue aqui em frente a esta faculdade particular e até o momento nenhuma ocorrência foi registrada. De Campinas, Gustavo Negreto.
1: E agora o Mário Neto traz as informações de Recife.
3: O estado de Pernambuco conta com 7.225.744 eleitoras e eleitores aptos a participarem dessas eleições gerais de 2026. É o sétimo maior colégio eleitoral do país e o segundo da região Nordeste. Do eleitorado apto, 89,94% tem a biometria cadastrada. As mulheres seguem como maioria entre as pessoas aptas a votarem em Pernambuco. 53,64% do eleitorado é feminino. Recife é o maior colégio eleitoral, com 1.228.592 eleitores e eleitoras. Os concorrentes que mais pontuam nas pesquisas, Raquel Lira, do PSD, atual governadora, candidata à reeleição, João Campos, do PSB, ex-prefeito do Recife, e Ivan Moraes, do PSOL, votaram pela manhã, quando foram registradas longas filas para votação por parte dos eleitores e eleitoras nas zonas eleitorais. O tempo médio de espera na fila pela manhã chegou aos 50 minutos, com eleitores e eleitoras levando cerca de 3 minutos em média para concluírem a votação na urna. Do Recife, Mário Neto.
1: E o Ricardo Moreira traz as informações da capital federal.
4: O Tribunal Regional Eleitoral do Distrito Federal informou que uma urna precisou ser substituída e que 3 colégios eleitorais ficaram sem energia elétrica. A informação consta no primeiro balanço sobre o funcionamento das urnas no Distrito Federal. Segundo o TRE, equipes foram acionadas para solucionar os problemas identificados nos colégios eleitorais. E a reportagem Nova Brasil já flagrou vários exemplos de eleitores superando obstáculos para exercer seu direito de escolher seus representantes. A Ingrid Hera é empresária e tem paralisia parcial no corpo. Ela compareceu ao local de votação de cadeira de rodas.
5: Eu já tinha, né, em mente que é necessário a gente ser cidadão, né, e poder votar e não cruzar os braços, sabe? Deixar as coisas rolarem. Eu acredito que você tem que fazer a sua parte. E mesmo com tudo isso, eu vim porque o meu voto vale, né?
4: O tempo no Distrito Federal amanheceu bastante nublado e, segundo o Instituto Nacional de Meteorologia, o INMET, há possibilidade de chuva no decorrer da tarde. Até o momento, não há registro de tumulto ou de prisões por causa do processo eleitoral. De Brasília, Ricardo Moreira.
1: E a gente volta para o Nordeste, porque lá em Salvador, que se tornou talvez a capital dos santinhos nas ruas, a Stephanie Suerdick tem mais informações.
6: Oi, Décio, boa tarde para você e para todos os ouvintes ligados na Nova Brasil. Nosso jornalismo segue acompanhando esse dia de votação aqui na Bahia. Mais cedo, tivemos a abertura dos colégios eleitorais com registros de grandes filas e até empurra-empurra. Mas o que chama a atenção é a quantidade de santinhos espalhados pelas ruas em diversos pontos de Salvador. E os eleitores precisam até driblar o mar de papéis que inclusive cobre o chão e dificulta a mobilidade com segurança. Apesar desse cenário, nenhuma ocorrência foi registrada até o momento. Também já tivemos, agora pela manhã, a votação dos candidatos ao governo do estado. O governador e candidato à reeleição, Jerônimo Rodrigues, do PT, votou acompanhado por aliados e pelos candidatos petistas ao Senado, Rui Costa e Jacques Wagner. ACM Neto, do União Brasil, votou também acompanhado pelos correligionários e pelos candidatos ao Senado, Ângelo Coronel e João Roma. Também já registraram seus votos

0: Os candidatos ao governo da Bahia, Ronaldo Mansur, do PSOL, e Ariel Capistrano, do Democracia Cristã. Seguimos daqui acompanhando e, ao longo da programação, eu volto com mais informações. De Salvador, Stephanie Suerdick.
1: E o Sérgio Leão, com a Rádio Nova Paradiso, traz as informações do Rio de Janeiro.
2: De volta aqui do Rio de Janeiro, é o jornalismo da Nova Brasil acompanhando a movimentação dos fluminenses. Até o momento acontecendo um cenário bem pacífico, nenhum registro de confusão foi registrado aqui na capital fluminense. A gente lembra que o candidato à presidência da República, Flávio Bolsonaro, do PL, já votou aqui no Rio de Janeiro e agora ele segue para Brasília, onde vai acompanhar a apuração. Em relação ao governo do estado do Rio de Janeiro, os candidatos Eduardo Paes, Douglas Ruas, Antônio Garotinho e André Marinho também já compareceram aos seus locais de votação. Nova Brasil, nas eleições de 2026. Do Rio de Janeiro, Sérgio Leão.
1: E agora um pulo no sul de Minas, porque o Felipe Avelino tem informações da região de Andradas.
3: Nas eleições desse domingo, alguns candidatos ao governo de Minas Gerais já foram às urnas em Belo Horizonte. Flávio Roscoe, do PL, votou por volta das 10h30 da manhã no bairro Belvedere, acompanhado do deputado estadual Bruno Engler e de seus familiares. Alexandre Calil, do PDT, votou no bairro Lourdes, também na capital, e disse estar confiante na disputa por um possível segundo turno. Já o candidato do MDB, Gabriel, votou mais cedo, por volta das 8h50 da manhã, também no bairro Lourdes. Ele destacou propostas nas áreas como educação, saúde e segurança. E o Tribunal Regional Eleitoral de Minas Gerais vai apurar o uso do celular por Romeu Zema dentro da cabine de votação em Araxá. Segundo o presidente do TRE Minas Gerais, Carlos Henrique Braga, o uso do aparelho é proibido e o caso pode configurar crime eleitoral. Até o momento, segundo o TRE, não há registros de ocorrências graves que tenham comprometido a votação em Minas Gerais. De Andradas, Felipe Avelino.
1: Para finalizar o nosso giro, João Pessoa no Nordeste com André Firmino.
4: Uma boa tarde para você, ouvinte da Rádio Nova Brasil. Aqui na Paraíba, os três candidatos que mais pontuaram nas pesquisas para o governo da Paraíba votaram hoje pela manhã. As pesquisas da última semana apontam a tendência de vitória em primeiro turno para o atual governador e candidato à reeleição, Lucas Ribeiro, do Progressistas, nessa disputa. Quem também votou aqui no estado, dessa vez em Patos, no interior, foi o presidente da Câmara Federal, que é também candidato à reeleição para deputado, Hugo Mota. Pelo menos 15 ocorrências policiais foram registradas, mas sem grandes incidentes. E além disso, 17 urnas foram substituídas aqui na Paraíba, de acordo com o último boletim da Justiça Federal. Direto de João Pessoa, André Firmino.
1: Essas são as informações das nossas praças neste primeiro giro geral, meio-dia e 15. A votação continua e a nossa equipe também. A partir de agora, a gente acompanha a segunda metade do dia com atualizações das eleições a cada meia hora e tudo isso regado com o melhor do samba, com a Patrícia Liberado comandando os tambores do Samba Nova agora. 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
6: Domingo chegou e com ele o nosso Samba Nova, o samba com a cara da Nova Brasil FM. E aí, gente, todo mundo bem? Acordaram cedo, já foram votar, vai votar mais tarde e tal. Ai, meu Deus do céu, é isso. Vamos lá trabalhar a nossa civilidade, vamos lá trabalhar a nossa consciência política principalmente, viu? E bora lá começar o melhor programa de samba do rádio brasileiro, que é o Samba Nova, que neste mês de novembro completa 10 anos. Olha que maravilha. É outubro mesmo, Lucy? Bom dia, Lucy. Eu falei o quê?
7: Ah, mulher, eu até te atrapalhei, né? Porque você tá falando do aniversário do Samba
6: Aniversário.
7: Nova.
6: Aniversário!
7: Eu tô pensando no dia que é hoje, porque a gente tá aqui desde cedo na rádio.
6: Isso.
7: Eu com a produção acompanhando toda essa questão do jornalismo das eleições. Já tô confundindo as informações tudo, mulher.
6: Imagina. Você tá bem, Lucy?
7: Ai, tô bem, bem louca, pelo visto, né?
6: Gente, a Lucy, além de ser nossa coordenadora, produtora, faz tudo aqui na Nova Brasil, tem esse quadro muito legal que é o Samba em Cena. Hoje nós vamos falar de quem aqui, Lucy?
7: Hoje o coração tá bem quentinho porque você fala que o Samba Nova é o samba com a cara da Nova Brasil,
6: isso,
7: não é?
6: Isso!
7: E a gente vai trazer um projeto aqui que Amanda Amada tá encabeçando, que tem tudo tudo a ver com isso que a gente se propõe, samba e a Nova Brasil também.
6: Ah, então, ó, sei que você ficou curioso e curiosa. Então se liga que daqui a pouquinho a Lucy tá de volta falando da Amanda Amado e muito mais aqui na nossa programação. Então até já, viu?
7: Até já. Beijo, Paty.
6: Beijo.
7: Pati. Um cheiro, né? Tem que ser,
6: é verdade.
7: Tem que seguir, tem que seguir.
6: Isso aí, tá certo. Um cheiro. Seguinte, se você quiser concorrer aqui, Alexa, que todo mundo sempre fala da Alexa do nosso Samba Nova, ó, é só mandar a frase, eu quero Alexa do Samba Nova, pro 11 943 805 100. Resultado já já no final do programa, além da nossa programação incrível, além dos prêmios. 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Você vai saber tudo sobre as eleições no Brasil inteiro aqui na Nova Brasil FM, tá bom? Beijo para todo mundo que tá na sintonia e bora começar muito bem o Samba Nova de hoje com o Xande de Pilares, tá escrito.
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0: Depois que matar a jiboia, jararaca, deita e rola o Mirri Neto, o rei, aqui no nosso Samba Nova. E ó, antes da gente continuar a programação aqui no nosso Samba Nova, lembrando, hoje é dia 4 de outubro, dia de eleição no Brasil, e a Nova Brasil FM tá acompanhando tudo de perto, tudo que rola neste domingo. Então agora, a gente vai direto pra nossa redação para saber mais informações sobre esse dia de votação. Bora lá?
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2: Obrigado, Patrícia Liberada. Agora 12:33. Eu sou o Décio Caramigo e a Nova Brasil volta com mais informações e serviço na cobertura das eleições 2026. Para quem não conseguir votar hoje, é importante saber como funciona a justificativa. Quem estiver fora do domicílio eleitoral pode justificar a ausência neste domingo pelo e-título ou pelo requerimento de justificativa eleitoral. Quem não justificar hoje tem até 3 de dezembro para fazer isso em relação ao primeiro turno. Lembrando que se for pelo e-título, ele usa o GPS, né, o sistema de localização. Então, se você estiver na sua cidade e tentar justificar, ele não vai deixar. A gente agora vai para a capital federal, porque em Brasília, o Ricardo Moreira traz as informações deste momento. Antes de Brasília, a gente tem aqui informações também de como estão as eleições fora do Brasil, porque elas acontecem, tem muitos brasileiros fora do país e o Lula aparece à frente em boa parte dos países que já tiveram resultados divulgados neste domingo. O presidente venceu na Austrália com 53,98% dos votos válidos, na Arábia Saudita com 61,9%, na China com 56,66% e na Malásia com 53,66%. O Lula também ficou à frente na Nova Zelândia, onde alcançou 70,48%, em Singapura com 54,6% e na Estônia com 74,74%. No Egito, ele chegou a 71,87%. Flávio Bolsonaro, seu principal oponente, venceu em alguns dos maiores contingentes também já apurados. No Japão, recebeu 71,59% dos votos válidos contra 15,2% de Lula. O Flávio também ficou à frente nos Emirados Árabes com 48,92%, no Catar com 48,45%, na Tailândia com 50% e no Taiwan com 48,86%. Nas Filipinas, os números divulgados mostram o Flávio também à frente com 53,23%. Então, dos 10 países apurados, o Lula tem maioria em 6 e Flávio Bolsonaro em 4. O resultado oficial da votação dos brasileiros no exterior será divulgado pelo TSE após o encerramento da votação no Brasil e ainda na França. Só para a gente encerrar aqui esse giro pelo mundo, os brasileiros relatam espera superior a 3 horas para conseguir votar em Paris. Segundo dados do Tribunal Superior Eleitoral, a cidade tem 27 mil eleitores aptos a participar das eleições brasileiras. Por conta desse contingente, a França ainda tem um segundo local de votação inaugurado nessas eleições, que fica em Marselha. Agora a gente volta para Brasília, porque o Ricardo Moreira traz informações da capital federal. Meio-dia e 37, tivemos um probleminha aqui com o Ricardo Moreira. Então, a cobertura da Nova Brasil continua durante a tarde, em meio à programação musical da Nova Brasil. A 13h, daqui a pouquinho, a Mayra de Giaimo segue com você. Eu saio, vou fazer o meu dever de cidadão, participar aí dessa festa da democracia. E depois, às 17h, chega mais um time de peso aqui com Heródoto Barbeiro, Mauro Tagliaferri, Stephanie Alves, cientistas políticos que vão estar com você durante a apuração das urnas a partir das 17h. A gente segue com o Samba Nova e a Patrícia Liberato, lembrando que a Nova Brasil está nas eleições 2026.
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0: Sensacional, a nossa equipe de jornalismo a postos para contar tudo o que está rolando neste domingo de eleição no Brasil, dia 4 de outubro. E ó, de volta aqui com o nosso samba, com a nossa roda de samba no Samba Nova, agora a gente tem pedido musical, pedido do Marcelo. Bora, Marcelo!
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0: Ei.
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0: Aí sim.
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0: Que delícia, amo Recife. Marcelo, obrigada, um beijo pra você. Pediu muito bem. Vamos ouvir o Nelson Cavaquinho aqui no Samba Nova.
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0: Areia, a música que fez o Diogo Nogueira ser mais pop do que nunca. Um beijo pro Cauique do Façanha, que é um dos compositores aí. Obrigada, viu? Pra os irmãos aí também, obrigada, viu? Diogo. Gente, eu adoro compositores, eu adoro música boa. E quero que você peça sua música também aqui no nosso WhatsApp, 11 943 805 100. 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Agora tem Zeca Pagodinho, Deixa a Vida Me Levar, no Samba Nova.
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1: Pois é, gente, primeira hora do nosso Samba Nova, o samba com a cara da Nova Brasil FM, neste domingão, dia 4 de outubro, eleições do Brasil. 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Combinado? Então intervalo, peraí que a gente já volta.
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6: 1:01, eu sou o Décio Caramigo e sigo com você na cobertura das eleições 2026 pela Nova Brasil. A gente volta ao estado de São Paulo para duas atualizações. Primeiro, São José do Rio Preto, onde está Vitor Garcês. Boa tarde, Vitor. Qual é o cenário por aí neste momento?
7: Oi, Décio, boa tarde para você, para todo mundo que está acompanhando a programação da Nova Brasil FM. Por aqui em São José do Rio Preto, maior cidade do Noroeste Paulista, o domingo de eleições começou bem tranquilo. Apenas bastante filas e também lotação, principalmente no maior colégio eleitoral da cidade, que é a Escola Estadual Maria Galante Nora. Bastante filas por lá, os eleitores falando, né, que eles estavam esperando há mais de uma hora para votar. Porém, agora, por volta de meio-dia, começou um temporal muito forte aqui na cidade. Nós estamos em frente ao cartório eleitoral de São José do Rio Preto e, de acordo com o cartório eleitoral, pelo menos 13 escolas aqui da cidade estão sem energia elétrica. Em uma das unidades, houve danos no telhado e, apesar desses estragos, né, apesar da falta de energia, o cartório informou para a gente que as urnas eletrônicas continuam funcionando normalmente pelo sistema de bateria, mas os eleitores precisam tomar cuidado, né, por causa aí desse forte temporal que vem acompanhado de rajadas de vento e também em algumas cidades houve queda de granizo. Já em Araçatuba, outra cidade que fica aqui na nossa região, o temporal passou por lá, causou vários estragos, de acordo com a prefeitura, pelo menos 7 escolas da cidade estão sem energia elétrica e os eleitores estão enfrentando dificuldades para conseguir chegar em alguns locais. Aqui em Rio Preto, por exemplo, para a gente ter ideia, são mais de 340 mil eleitores aptos a votar hoje e em Araçatuba são mais de 140 mil. A gente continua acompanhando o domingo de eleições aqui na cidade, a chuva continua forte tanto aqui em Rio Preto quanto em Araçatuba, então quem ainda não votou precisa tomar cuidado ao sair de casa, viu, Décio?
6: Obrigado, Vitor. E agora a gente vai para a Baixada Santista com atualizações desta vez com a Beatriz Rodrigues.
8: Boa tarde aos ouvintes da Rádio Nova Brasil. Na Baixada Santista, o clima já começou a mudar e a Defesa Civil já declarou alerta de atenção. A chuva já atinge alguns pontos da região. As filas deram uma amenizada em decorrência do horário de almoço da maioria dos eleitores, que registraram demora de 1h30 para votar. 6 urnas foram substituídas na cidade de Praia Grande, Santos e São Vicente. Em relação à sujeira, a entrega de santinhos segue em diversos pontos da região, com moradores reclamando na hora de votar. De Santos, Beatriz Rodrigues.
6: Obrigado, Beatriz. Agora, escuta esse absurdo aqui, ó. O Tribunal Regional Eleitoral de Minas Gerais vai apurar o uso de celular pelo candidato à presidência, Romeu Zema, do Novo, dentro da cabine de votação. Zema votou em Araxá, no Alto Paranaíba, e imagens mostram o candidato olhando para o aparelho enquanto registrava o voto. Ou seja, ele fez a colinha de papel, essa que a gente já falou para vocês um monte de vezes, para vocês que nos acompanham aqui no Nova Brasil, a gente já falou um monte de vezes, leve uma colinha de papel. Pois bem, o candidato à presidência, Romeu Zema, levou tudo registrado no seu celular e o uso de celular na cabine é proibido pela Justiça Eleitoral. O Zema afirmou que entrou com o aparelho por hábito, que não foi alertado pelos mesários e que não fotografou nem registrou o voto. Segundo o presidente do TRE de Minas Gerais, Carlos Henrique Perpétuo Braga, o caso será apurado e uma eventual responsabilização depende de denúncia formal do Ministério Público. O Ministério Público Eleitoral de Minas Gerais estuda apresentar essa denúncia contra o candidato. A violação do sigilo do voto é crime eleitoral e pode resultar em pena de até 2 anos de detenção. Daqui a pouco a Mayra de Giaimo vai te fazer companhia com informações de João Pessoa e agora você segue com o melhor do samba, com a Patrícia Liberato e o Samba Nova. 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
1: Samba Nova, o samba com a cara da Nova Brasil FM. Quero aproveitar e mandar um beijo muito especial para quem tá fazendo aniversário neste domingo. Saúde, felicidade, alegria e aumenta o volume que tem música boa pra gente poder embalar aí o seu aniversário, tá bom? 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E aí fique na torcida. Final do programa, a gente tem essa Alexa lindona esperando por você, tá bom? E ó, a próxima música é do Arlindo Cruz, com Sombrinha, Ainda é Tempo para Ser Feliz ao vivo. E por que que eu tô falando já do Arlindo Cruz? 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
2: Royce do Cavaco, meu amigo queridíssimo, com Pra Que Brigar aqui.

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0: Royce do Cavaco, meu amigo queridíssimo, com Pra Que Brigar aqui no nosso Samba Nova. Ô Royce, quero saber de você mais aqui pra você participar conosco também, tá bom? Agora, é hora do nosso Samba em Cena. A Lucy tava aqui no comecinho do programa, foi lá produzir, fazer um monte de coisa, falar com o povo do jornalismo e tal, mas agora ela tá de volta pra falar dos novos nomes do samba e do pagode que estão chegando, ganhando espaço e fazendo história. Lucy vai te apresentar quem tá fazendo barulho e agora ela chega pra contar. Bora?
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2: Paty, agora a gente vai direitinho pra Macaé, porque quem tá em destaque no Samba em Cena de hoje é Amanda Amado, eu já te contei, né? Essa voz, ela passeia pelo samba, pelo pagode, pelo MPB, pelo R&B, pela Black Music. Pense numa mulher arretada. A Amanda, ela começou a cantar profissionalmente só com 10 anos. E quando ela era adolescente, ela integrou a banda Arte 1 como cantora, compositora e percussionista. E aí, esse grupo, ele chegou a se apresentar pelo Brasil inteiro e até internacionalmente, representando aí o nosso país em vários países. Olha só que chique, hein? E desde 2011, a Amanda começou a se dedicar exclusivamente à sua carreira solo. No ano seguinte, ela lançou o primeiro disco, produzido por ninguém menos do que Leandro Sapucaí, com um repertório maravilhoso, que reúne nomes aí como Arlindo Cruz, Leci Brandão, Carlinhos Brau e Serginho Dinho Meriti, só a nata, não é verdade? A Amanda também participou do The Voice e agora, aqui no nosso Samba Nova, a gente vai conhecer um pouquinho do trabalho mais recente dessa cantora e compositora. Então você que tá ouvindo aí do outro lado, aumenta o som, porque no Samba em Cena a gente vai ouvir Amanda Amado cantando Caçando Motivo.
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0: lançou o samba do Projeto Irmãos, Alexandre Pires e Seu Jorge, aqui no nosso Samba Nova. E ó, antes da gente continuar a programação do Samba Nova, presta atenção, porque hoje, 4 de outubro, é dia de eleição e a Nova Brasil está acompanhando de perto tudo o que rola neste domingo. Então a gente vai direto para a nossa redação para saber mais informações sobre esse dia de votação.
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2: 1h32, boa tarde a todos. A Nova Brasil segue com a cobertura das eleições 2026, acompanhando a votação com as equipes do Grupo Tati. Eu sou a Mayra Djaimo e fico com vocês a partir de agora. Os candidatos à presidência da República já definiram onde vão acompanhar a apuração dos votos a partir das 5 da tarde de hoje. O presidente Lula do PT vai ficar num hotel na região da Avenida Paulista, em São Paulo. Flávio Bolsonaro, do PL, vai acompanhar os resultados em Brasília. Romeu Zema, do Novo, estará em Belo Horizonte. Ronaldo Caiado, do PSD, em Goiânia. E Augusto Cury, do Avante, em Ribeirão Preto. Renan Santos, do Missão, vai acompanhar a apuração na sede do partido, na capital paulista. Todos eles votaram durante a manhã. Lula votou em São Bernardo do Campo, no ABC Paulista, Flávio Bolsonaro no Rio de Janeiro, Zema na cidade de Araxá, Caiado em Nova Crixás, Cury em Colina e Renan Santos na Zona Sul de São Paulo. E agora a gente gira a nossa reportagem, nossa próxima parada é a Paraíba. Em João Pessoa, André Firmino acompanha a votação para a TV do Grupo Tati e traz para a gente as principais informações desse começo de tarde. Fala, André.
3: Muito bom dia para você que acompanha a Rádio Nova Brasil. Nesse momento estou em Bahia, região metropolitana de João Pessoa, que é a nossa capital aqui do estado da Paraíba. E as votações até o momento ocorrem de maneira tranquila, sem grandes ocorrências. O que a gente pode perceber é a exata distribuição de santinhos na frente das escolas que foram feitas no dia anterior, que pode configurar boca de urna, um crime eleitoral, mas que com toda certeza a Justiça Eleitoral está sim fiscalizando o assunto. Somando Santa Rita, Bahia e Cabedelo, que são as cidades da região metropolitana, são mais de 330 mil eleitores que saíram de casa para depositar o voto de confiança nas urnas. E a maior sessão eleitoral dessas três cidades é que eu me encontro nesse exato momento, Escola Professor Antônio Gomes, com mais de 6 mil eleitores que vão passar por este local até o final do dia. Direto de João Pessoa, André Firmino.
2: Obrigada, André. Isso aí, nossa reportagem na rua. E agora a gente vai direto para a capital federal. Em Brasília, o Ricardo Moreira traz as informações deste momento. Ricardo, o que é que você destaca para a gente?
4: O presidente do Supremo Tribunal Federal, Edson Fachin, votou neste domingo no primeiro turno das eleições em Brasília. O ministro chegou a Asaçu, região nobre da capital federal, por volta das 11 horas da manhã, acompanhado da esposa. Na chegada, o ministro, que tem 68 anos de idade, pegou a fila junto dos demais eleitores e aguardou por cerca de 40 minutos a sua vez de registrar o voto. Na saída, Fachin disse que o dia de hoje é também, abre aspas, exercício de escolha, de liberdade na democracia em direção ao futuro que todas as pessoas no Brasil almejam no país, fecha aspas. Mais cedo, a candidata ao Senado pelo Distrito Federal, Michele Bolsonaro, foi filmada num bate-boca com uma mulher que estava também no local onde Michele votou, na região do Lago Norte, também região nobre daqui de Brasília. Foi uma discussão rápida e logo em seguida Michele deixou o local. De Brasília, Ricardo Moreira.
2: Muito obrigada, Ricardo. E a gente segue acompanhando o dia de votação e volta às 14h com mais informações da nossa reportagem. Enquanto isso, você fica com o Samba Nova, com a Patrícia Liberato. 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
0: Obrigada, galera,
2: eleições
0: de jornalismo. De volta aqui com o nosso Samba Nova. E agora a gente tem pedido especial. Pode falar. Arnaldo Antunes está aqui para pedir samba. Olha que incrível.
5: Oi, Pati. Oi, ouvintes da Nova Brasil. Aqui é Arnaldo Antunes e eu quero escutar aqui no Samba Nova a música Gente, do Caetano Veloso, cantada por Xande de Pilares.
0: Pedido sensacional, Arnaldo. Querido, um beijo pra você. Dizer que eu toquei tanto cabeça dinossauro na adolescência. E agora o Arnaldo Antunes participando do meu programa. Ai, que luxo! Vamos ouvir o Xande.
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0: Moreira da Silva, um dos últimos grandes malandros da música brasileira, com o Amigo Urso, aqui no nosso Samba Nova. Beijão pro Jefferson. Olha, Jefferson, muito bem. O Jefferson é de São José dos Campos, é músico e diz que o Samba Nova é referência pros sambistas e pros sambas que ele toca no barzinho aos finais de semana. Ô, querido, a gente fica muito feliz com isso, meu, muito obrigada, viu? E ó, da próxima vez, manda áudio pra gente poder colocar no ar o seu pedido musical, tá bom? Você que tá afim de participar com a gente, não esquece, o nosso WhatsApp é o 11 943 805 100. Agora tem Te Amo, Grupo Raça.
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0: Samba Nova, o samba com a cara da Nova Brasil FM. Que programação sensacional. Você pode contribuir aqui no programa com a gente, por favor. Peça sua música, mande seu áudio. 11 943 800 5100. Quero muito você participando conosco. Tá bom? Vamos pro intervalinho, já já. Mais uma hora de Samba Nova, o samba com a cara da Nova Brasil FM.
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16: 2:01 e tem mais informação da cobertura das eleições 2026 aqui na Nova Brasil. Agora o foco se volta para o interior paulista. A gente segue para Campinas. Gustavo Negreto tem as informações desta tarde por lá. Boa tarde, Gustavo. O que você conta para a gente?
17: Olá, boa tarde. Eu falo ao vivo agora da Escola Estadual Professora Anelia Helena Assis de Andrade. Fica aqui na Vila Antônio Lourenço, muito próximo ao Parque Prado, na cidade de Campinas. De todos os colégios, né, ou locais para votação que a gente visitou durante o domingo, desde as 9 da manhã, esse é o local, infelizmente, mais sujo. Diversos santinhos espalhados, principalmente na porta de entrada deste colégio estadual. Até agora, em todos os locais que a gente foi, nenhum problema com relação a filas. Filas grandes, obviamente, nos locais de maior número, de maior público. Mas aqui, com tranquilidade. Lembrando que Campinas é o terceiro maior colégio eleitoral do estado de São Paulo, perdendo apenas para a própria capital paulista e Guarulhos. Mais de 870 mil pessoas estão aptas a votar durante todo este domingo, espalhados então por mais de 270 zonas eleitorais aqui na cidade de Campinas. 80% já tem o cadastro biométrico, mas até o momento nenhuma ocorrência foi registrada por aqui.
16: Muito obrigada, Gustavo. Vamos seguir aqui com nossa reportagem. Agora de Campinas a gente vai para Ribeirão Preto, onde o repórter Éder Martins traz as informações pra gente. Fala, Ed.
18: Aqui em Ribeirão Preto está sendo realizada a campanha Santinho no Chão, Não. A iniciativa reúne a Prefeitura, a Justiça Eleitoral, Polícia Militar, Guarda Civil Metropolitana e outros órgãos envolvidos na organização do pleito. O objetivo é evitar o descarte irregular de santinhos e outros materiais, principalmente nas proximidades dos locais de votação, preservando os espaços públicos e garantindo melhores condições de circulação para os eleitores. A ação é desenvolvida em quatro fontes: conscientização, fiscalização, segurança e zeladoria. A Polícia Militar está monitorando os arredores das sessões eleitorais e a Guarda Civil Metropolitana atua no patrulhamento preventivo e na proteção dos espaços públicos. As medidas seguem orientadas, seguem orientações da Justiça Eleitoral para coibir o derramamento de material de campanha próximo aos locais de votação. O prefeito de Ribeirão Preto, Ricardo Silva, afirmou que a proposta é conscientizar candidatos e eleitores para que a propaganda eleitoral não resulte em sujeira nas ruas e que as regras estabelecidas para o processo sejam respeitadas. A campanha Santinho no Chão Não é realizada durante todo o período das eleições deste domingo e em todos os locais de votação do município. De Ribeirão Preto, Éder Martins.
16: Muito obrigada, Éder. É a campanha Santinho no Chão Não devia ser nacional, porque as imagens que a gente já recebeu aqui hoje, muita sujeira por toda parte. E olha só, a chuva forte já provoca estragos no interior de São Paulo e avança em direção à capital e toda a Grande São Paulo. A Defesa Civil alerta para temporais, raios fortes, rajadas de vento e também possibilidade de granizo nas próximas horas. Os ventos no interior podem chegar a 112 km por hora em regiões como Araçatuba e já passaram dos 100 km por hora em Dracena. O Corpo de Bombeiros já recebeu centenas de chamados, principalmente para quedas de árvores. E uma morte foi registrada em Araçatuba. Então, muita atenção. Quem deixou para votar agora de tarde, corre. Aqui, inclusive, na Zona Sul de São Paulo, céu escuro já, temporal chegando. É isso aí. Daqui a meia hora, a gente volta com mais informações nesse nosso giro de eleições. 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
0: Abrimos aqui a última hora de hoje, deste domingo do Samba Nova, o samba com a cara da Nova Brasil FM. Como passa rápido, né, gente? Mas é que o programa é tão gostoso e a gente fica esperando sábado e domingo para poder aumentar o volume e ter essa roda de samba dentro de casa, dentro do trabalho, dentro do carro. Oh, meu Deus! Eu sou a Patrícia Liberato, a gente segue até as 3 horas da tarde. Não esquece, daqui a pouquinho, o resultado da Alexa, do Samba Nova. Dá tempo ainda de você mandar o seu pedido. 11 943 800 e 500. Mande a frase, eu quero a Alexa do Samba Nova e fique na torcida, tá bom? Próxima música é Alto Lá com a Maria Rita. Essa música é de composição do Zeca Pagodinho, do Arlindo Cruz e do Sombrinha. Aliás, Maria Rita entrou com os dois pés no samba por causa do Arlindo Cruz, que era seu grande amigo também. E não vai esquecer, quarta-feira, dia 14 de outubro, tem tributos Nova Brasil, Arlindo Cruz, diretamente do Bar Brahma da Avenida Paulista. Eu quero te encontrar lá, porque eu vou fazer o programa ao vivo lá e quero você participando, pedindo música, quero gravar você, trazer o seu áudio aqui pra rádio. É isso. Vamos fazer como eu sempre fiz nos outros lugares e nas outras rádios, agora, graças a Deus, aqui na Nova Brasil. Vou te esperar lá. Já falei demais. Vamos ouvir a Maria Rita, bora?
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1: E, gente, meu compadre Roberto Ribeiro, diretamente de Madureira, chegando no pedaço, fazer um partido comigo, aquela Domingana que eu gosto. Vamos nós?
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0: só pra contrariar, e o tema dele, do Alexandre Pires, é o Mineirinho aqui no nosso Samba Nova. Um beijo pra todo mundo que tá em 100.5 do sul de Minas, curtindo aqui a Nova Brasil FM. Você que tá em todos os lugares, aí, em qualquer lugar do Brasil e do mundo, na sintonia da Nova Brasil, seja no dial, seja no aplicativo, seja no nosso site. Meu muito obrigada. Agora tá na hora de atender mais um pedido aqui no nosso Samba Nova.
1: Boa tarde, meus queridos da Nova Brasil FM. Estou ligando para parabenizar o programa que está excepcional hoje. Está divino. E queria pedir a música do Devagar, Devagarinho. Um abraço a todos.
0: Muito bem, Zé. Obrigada pelo carinho. Um beijão para você. Vamos ouvir a sua música aqui no nosso Samba Nova?
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0: Essa música tem uma dramaticidade, né, gente? Deixe-me ir. É, preciso me encontrar. Cartola. Cartola é maravilhoso e tinha que estar aqui no nosso Samba Nova, porque é a cara do Samba Nova, que é o samba com a cara da Nova Brasil FM. Agora é o seguinte, hoje dia 4, você sabe, é dia de eleição. Já foi votar? Já foi de manhã? Ah, legal. Ah, então, se você não foi ainda, corre, que até, acho que até 5 horas da tarde, né? Eu fui de manhã e tal, agora tô aqui fazendo programa. Espero que você tenha ido votar com consciência social, consciência coletiva, porque é pra isso que existem as eleições, viu? Bora! A gente vai acompanhar tudo de pertinho, que tá rolando neste domingo. Equipe da nossa redação, do nosso jornalismo, tá a postos pra te contar sobre tudo que tá rolando nesse dia de votação.
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2: 2:27, a cobertura das eleições 2026 continua aqui na Nova Brasil. A tarde avança e as equipes do Grupo Tati seguem acompanhando a movimentação nas urnas. Eu sou Mayra de Jaimo e trago as informações aqui de São Paulo. Céu escuro na zona sul da capital, a Defesa Civil alerta para a chegada de chuva forte à capital e à região metropolitana. A cidade recebeu um alerta por volta de 1h40 da tarde, um alerta severo da Defesa Civil. A tempestade está avançando do interior em direção à Grande São Paulo, já chove em alguns locais nesse momento. Há alerta para temporais com raios, rajadas de vento e queda isolada de granizo, então quem ainda não foi votar, atenção! E os principais candidatos ao governo de São Paulo se preparam para acompanhar a apuração dos votos, que vai começar a partir das 5 horas da tarde. Tarcísio de Freitas, do Republicanos, deve acompanhar a contagem ao lado de aliados em um espaço na Vila Olímpia, na zona sul da capital. Fernando Haddad, do PT, ficará em um hotel na região da Avenida Paulista, também com aliados, inclusive com o presidente Lula. Os dois candidatos já votaram pela manhã. Tarcísio votou no Morumbi, acompanhado da esposa, e disse que aguarda o resultado com muita humildade. Haddad votou em Moema e afirmou que chega ao fim da campanha com a consciência tranquila. E ainda falando de São Paulo, a Polícia Militar registrou 45 ocorrências já relacionadas às eleições. 15 pessoas foram detidas e a gente segue acompanhando. Mas agora a gente vai para Recife, onde Mário Neto acompanha o dia de votação. Boa tarde, Mário. O que você conta daí? O que mudou desde a última conversa aqui com o Décio Caramigo?
3: Olá, Mayra. Olá a todos que estamos acompanhando nesse momento. Aqui em Pernambuco, Mayra, as eleições transcorrem, de certa forma, dentro do esperado, né? Pelo que a gente já colocou no final da manhã. Pelo menos 3 pessoas foram detidas por suspeita de crimes eleitorais, de acordo com informações trazidas por representantes da Secretaria de Defesa Social do Estado. E em Petrolina, no sertão, o teto de uma escola desabou, mas ninguém chegou a ficar ferido. Assim como em outras cidades do país, ruas da região metropolitana do Recife estiveram tomadas por santinhos com propaganda de candidatos. No novo balanço divulgado já nesta tarde de domingo, o Tribunal Regional Eleitoral de Pernambuco informou que subiu para 90 o número de urnas substituídas por problemas técnicos. O caso mais incomum foi a morte de um homem dentro de uma sessão eleitoral no município de Cupira, no Agreste de Pernambuco. Essa morte aconteceu logo após o eleitor concluir a votação. Identificado como José Roberto da Silva, de 68 anos de idade, o eleitor ainda estava na cabine de votação quando passou mal e caiu. O Serviço de Atendimento Móvel de Urgência, o SAMU, foi chamado, mas o homem já estava morto quando a equipe chegou ao local. A sessão foi temporariamente suspensa. A Polícia Militar foi acionada para isolar a área até a chegada do Instituto de Medicina Legal. Após a retirada da vítima, o serviço eleitoral foi retomado. Inicialmente, segundo a Polícia Civil de Pernambuco, trata-se de uma morte natural, mas a investigação segue em andamento. Do Recife, Mário Neto.
2: Muito obrigada, Mário. A gente volta já já às 15h com mais informações. Até lá, as equipes do Grupo Tati continuam de olho em tudo que acontece neste domingo. 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
0: Obrigada, equipe jornalística aqui da Nova Brasil, sempre muito competente, não só hoje, mas todos os dias, viu? E a gente continua com o nosso Samba Nova deste domingão. Vou aproveitar e deixar um beijão aqui pra Bárbara e pro Vinícius, que estão em João Pessoa, na Paraíba, ouvindo o programa pela primeira vez. Espero que vocês estejam gostando, sejam muito bem-vindos. Pra todo mundo que curte um pagode 90, é hora de Insegurança com Pixote.
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0: Raça Negra, preciso dar um tempo aqui no nosso Samba Nova, o samba com a cara da Nova Brasil FM. Ó, continue participando conosco. Não esqueça que a gente tem várias entrevistas do Samba Nova no YouTube da Nova Brasil FM, mas principalmente no Spotify. Vai lá no Spotify e procura Samba Nova. E a gente tem uma série de entrevistas, vários convidados que passaram por aqui, tá bom? Finalzinho do programa tem sempre um programa novo que a gente coloca lá, uma nova participação. E eu quero muito que você confira também, não só hoje, mas em qualquer lugar, em qualquer horário que você esteja. Combinado? Agora tem Tá Vendo Aquela Lua ao vivo, Exalta Samba, aqui no nosso Samba Nova, na voz do Thiaguinho.
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1: E aí, meu compadre neguinho? Tão querendo bagunçar nosso samba? Canta esse partido comigo.
2: Agora, Vinícius.

0: isso, gente. Finalizamos por aqui o nosso Samba Nova deste domingo de eleição no Brasil, dia 4 de outubro. Vamos rezar, torcer, que Deus nos abençoe, que dê tudo certo, viu? Agora, o que deu certo é o sorteio da Alexa. Isso não tem dúvida nenhuma. Quem tá levando de presente porque participou com a gente aqui pelo WhatsApp é... Christian Martins, final do telefone 1349. Christian Martins, final do telefone 1349, é o sortudo que tá levando, então, a Alexa presente aqui da Nova Brasil. Semana que vem tem mais. 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Samba Nova tem direção artística do Ayrton da Silva, coordenação artística da Lucia Albuquerque, programação musical da Vânia Rodrigues, produção do Henrique Castilho e também do Jefferson, produção geral e apresentação é minha, Patrícia Liberato. Uma ótima semana pra todo mundo. Passou rápido, né? Semana que vem a gente se encontra de novo. Beijo, tchau.
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4: 3 horas em ponto. A Nova Brasil segue com a cobertura das eleições 2026. Faltam 2 horas para o encerramento da votação pelo horário de Brasília. Eu sou Mayra de Jaime e sigo com você nesta tarde de cobertura eleitoral. E agora a gente vai girar a reportagem do Grupo Tati. A gente vai para a Bahia com a Stephanie Suerdick, que acompanha o dia de eleição em Salvador. Está ao vivo aqui com a gente. Stephanie, o que você conta para a gente daí de Salvador? Temos a Stephanie.
5: Boa tarde, Mayra.
4: Sim. Boa tarde.
5: Boa tarde a todos os ouvintes, também ligados aqui na Nova Brasil. Olha, eu volto aqui da capital baiana, trazendo todo esse panorama do dia de votação aqui na Bahia e que já registrou algumas ocorrências. Na primeira coletiva do Tribunal Regional Eleitoral da Bahia, que foi realizada ali por volta do meio-dia, o órgão anunciou que 60 urnas eletrônicas já haviam sido substituídas em todo o estado. E além disso, 5 pessoas já tinham sido presas por suspeita de boca de urna aqui na Bahia, 2 delas em Salvador. E o que chama a atenção mesmo por aqui, Mayra, é o verdadeiro mar de santinhos que toma conta de diversas ruas da capital baiana. Certamente quem nos acompanha aí nas redes sociais deve ter visto as imagens e em alguns locais os eleitores precisam até driblar os papeizinhos acumulados ali cobrindo completamente o chão, o que acaba dificultando a mobilidade das pessoas com segurança. Apesar desse cenário, nenhuma ocorrência de acidente foi registrada até o momento e o TRE aqui da Bahia também divulgou que recebeu até o meio-dia 15 denúncias de propaganda eleitoral irregular. Mais cedo, também acompanhamos a votação dos candidatos ao governo do estado, que agora pela tarde já se preparam para acompanhar a apuração dos votos. O governador e candidato à reeleição, Jerônimo Rodrigues, do PT, estará no Palácio de Ondina, ao lado da chapa majoritária, que inclui os candidatos petistas ao Senado, Rui Costa e Jax Wagner. Já a equipe de ACM Neto do União Brasil divulgou que ele deve acompanhar a apuração em casa, apenas com familiares. Os demais candidatos ainda não divulgaram os locais em que vão acompanhar os números após o fechamento das urnas. A gente sabe aí a partir das 17 horas, seguimos com a apuração. E aqui de Salvador, eu continuo atualizando as informações e levando aí até os ouvintes.
4: Muito bem, muito obrigada,
5: viu, Stephanie? Stephanie Suerdick.
4: Muito obrigada pelas suas informações. São 5h03, uma informação importante. Lembrando que a votação termina às 5 horas da tarde pelo horário de Brasília em todo o país. Quem tiver na fila nesse horário ainda vai poder votar, mas corre, porque faltam só 2 horas. Falando um pouquinho sobre os candidatos à presidência, fizeram declarações depois de votar hoje, trocaram algumas críticas sobre a disputa eleitoral. O presidente Lula, do PT, afirmou que está confiante e disse que o eleitor escolhe entre, nas palavras dele, democracia e barbárie. Flávio Bolsonaro, do PL, afirmou que pesquisas internas do partido apontam uma migração de votos de outros candidatos para a candidatura dele e voltou a criticar o governo Lula. Entre os demais presidenciáveis, Romeu Zema, do Novo, entrou na cabine de votação com o celular em Araxá, Minas Gerais. O uso do aparelho é proibido dentro da cabine para preservar o sigilo do voto. Zema disse que não foi alertado pelos mesários e que não fotografou a urna. O Tribunal Regional Eleitoral de Minas informou que vai apurar o caso. Ronaldo Caiado, do PSD, disse que só vai discutir um eventual apoio no segundo turno depois da apuração. Renan Santos, do Missão, criticou os adversários e classificou a eleição como esvaziada. Daqui meia hora a gente volta e dessa vez vai ao Vale do Paraíba, no estado de São Paulo, para saber como é que está a eleição por lá. 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
6: São 3:30 da tarde, a Nova Brasil segue com você na cobertura das eleições 2026, nessa reta final de votação. Agora a gente volta ao estado de São Paulo com as informações do Vale do Paraíba. Em São José dos Campos, a repórter Dani Rivas traz as informações.
7: Olá, muito boa tarde para você, Mayra, e também para todos os ouvintes da Rádio Nova Brasil FM. Olha só, aqui na região metropolitana do Vale do Paraíba e Litoral Norte, são mais de 2 milhões de eleitores aptos a votar, viu? Segundo o TRE de São Paulo. E até o momento, 21 urnas eletrônicas apresentaram problemas e tiveram de ser substituídas aqui na nossa região. Também há relatos de muitas filas. Em alguns pontos aqui da região, os eleitores tiveram de esperar aí mais de 2 horas e meia para conseguir votar. A movimentação é acompanhada pela Justiça Eleitoral, que trabalha aí para tentar solucionar as ocorrências e garantir o andamento da votação neste primeiro turno aqui das eleições de 2026. Daqui a pouquinho a gente volta ao vivo com mais informações sobre o fim da votação aqui na nossa região do Vale do Paraíba. É com você, Mayra.
6: Muito obrigada, Dani Rivas. E a votação do primeiro turno segue em todo o país neste domingo. Mais de 158 milhões e 700 mil eleitores estão aptos a escolher presidente, governadores, 2 senadores por estado, deputados federais e deputados estaduais. As urnas ficam abertas até às 5 horas da tarde, pelo horário de Brasília, então 1h30 ainda. Para quem for votar, quem estiver na fila às 5 da tarde ainda vai conseguir votar. E a partir das 5 começa também a divulgação dos resultados para presidente, governador, senado e deputados. E você pode acompanhar aqui com a gente na Nova Brasil. A partir das 5 da tarde vem o Nova Brasil Eleições com Mauro Tagliaferri, Stephanie Alves e Heródoto Barbeiro, além de vários cientistas políticos que vão acompanhar o passo a passo dessa apuração. Vamos acionar também nossos repórteres espalhados por todo o Brasil para te trazer a melhor informação. Então fica aqui com a gente. E a gente volta já já às 4 horas da tarde. A gente vai para o Rio de Janeiro para saber como é que está a votação por lá. 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
7: 4:02, a Nova Brasil volta com a cobertura das eleições 2026. Entramos na última hora de votação, então atenção quem ainda não votou. E a gente volta a girar a reportagem do Grupo Tati. Agora vamos ao Rio de Janeiro. Pela Nova Paradiso, Sérgio Leão acompanha a movimentação.
8: Aqui no Rio de Janeiro, até o momento, 127 urnas eletrônicas foram substituídas por problemas de funcionamento. A informação é do Tribunal Regional Eleitoral do Rio. O total representa 0,29% das urnas utilizadas no estado. Segundo o TRE, o índice está dentro da normalidade. As cinco cidades com mais urnas substituídas até o momento são a capital do Rio, 53, São João de Meriti, na Baixada, com 8, Duque de Caxias, na mesma região com 6, Nilópolis com 5 e Niterói na região metropolitana com 5 também. Ainda de acordo com o TRE, o aplicativo e-título funciona normalmente aqui no Rio. E um eleitor de 62 anos morreu após passar mal enquanto aguardava para votar em uma sessão na Barra da Tijuca, na zona sudoeste. O nome dele ainda não foi divulgado. De acordo com o TRE, o idoso passou mal em um corredor no local de votação. Ele chegou a receber atendimento do SAMU, mas não resistiu. Informações preliminares dão conta que o homem teve uma parada cardíaca enquanto aguardava para votar. Nova Brasil nas eleições de 2026, do Rio de Janeiro, Sérgio Leão.
7: Muito obrigada, Sérgio. Quase 920 mil brasileiros estão aptos a votar no exterior, exclusivamente para presidente e vice. Por causa do fuso horário, a votação já terminou em diversos países e os primeiros boletins de urna já mostram resultados. Lula venceu, por exemplo, na Austrália, China, Coreia do Sul e Nova Zelândia. Já Flávio Bolsonaro ficou à frente no Japão, Israel, Filipinas e Emirados Árabes Unidos. Esses números são de boletins das sessões já encerradas e ainda não representam a totalização oficial. A divulgação dos resultados pelo Tribunal Superior Eleitoral começa às 5 da tarde, no horário de Brasília. E já de olho no que vem depois das 5, assim que a votação termina, começa a emissão dos boletins de urna e a totalização dos resultados. E começa também o Nova Brasil Eleições. Mauro Tagliaferri e Stephanie Alves comandam um programa especial ao vivo, acompanhando a apuração dos votos e os resultados das eleições em todo o país. Com eles, Heródoto Barbeiro e cientistas políticos analisam os resultados e a repercussão ao longo da apuração. E além do rádio, você também pode acompanhar a nossa cobertura ao vivo no YouTube pelo canal Jornalismo Nova Brasil e em todos os portais TH+ do Grupo Tati. É a partir das 5 da tarde. 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
1: 4 horas e 28 minutos, a Nova Brasil segue com a cobertura das eleições 2026. E olha, falta meia hora para o encerramento do horário de votação em todo o país. Eu sou Mayra Djaim e a gente segue acompanhando a reta final do primeiro turno das eleições com as equipes do Grupo Tati espalhadas pelo Brasil. Agora a gente vai direto para Minas Gerais, porque de Andradas, no sul do estado, Felipe Avelino já está ao vivo com a gente. Felipe, conta para a gente como é que foi aí a votação até agora por aí. Temos o Felipe?
2: Olá, Mayra, boa tarde para você. Boa tarde para você e para todos os ouvintes da Nova Brasil. Nesse momento, Mayra, cai uma chuva muito forte na cidade de Andradas, o sul de Minas, debaixo de chuva. Mas a votação em Andradas e algumas cidades da nossa região aconteceu de forma tranquila nesse domingo, viu, Mayra? Em alguns momentos, em algumas sessões, registraram filas, mas o movimento seguiu dentro da normalidade. Em Poços de Caldas, Pouso Alegre e Varginha, que concentram os maiores colégios eleitorais da região, também houve uma grande movimentação de eleitores ao longo do dia. Enquanto isso, os candidatos ao governo de Minas foram às urnas em diferentes cidades de Minas Gerais. Um dos destaques do dia foi o caso envolvendo Romeu Zema. O Ministério Público Eleitoral acionou a justiça após o candidato à presidência da República ter usado o celular dentro da cabine de votação. Segundo o TRE-MG, o processo já foi protocolado, mas ainda não há previsão para o julgamento. Sobre o caso, a gente ouve agora a sonora do diretor-geral do TRE-MG, Rodolfo Pacheco. Vamos conferir.
3: Em primeiro lugar, valem as regras, e as regras dizem que não é possível usar o celular na cabine de votação. Nós temos que apurar especificamente o caso, verificar os seus contornos, para emitir uma opinião, para emitir um veredito, uma decisão final. Mas isso não é possível, isso é irregular, isso caracteriza crime, isso pode inclusive gerar pena de detenção. Então nós vamos apurar os fatos. E uma vez apurado pelo juiz eleitoral, isso chegando ao nosso conhecimento do tribunal, nós tomaremos as providências. Quero dizer também que os mesários foram devidamente instruídos também para evitar isso. Então, se isso aconteceu, foi uma sucessão de equívocos, para dizer o mínimo, que nós apuraremos, que nós daremos resposta a tempo e modo. Isso não passará ao desconhecimento da justiça eleitoral, isso eu posso garantir aos senhores.
2: Pois é, por outro lado, Zema disse que leva o celular consigo o tempo todo e entrou na cabine por hábito, por alguém não ter o alertado. Segundo ele, ele não fotografou e nem fez qualquer registro com o aparelho. Vamos acompanhar a fala do Zema.
4: Então, eu ando com o celular o dia todo, né? Ele é quase que como se fosse um dedo, né? E ninguém me lembrou ali e eu fui votar normalmente, mas não afetou em nada o meu voto, a minha forma de votar. Não fotografei nada, não fiz nada com o celular ali, fui só votar mesmo. Se tivesse me alertado, eu entregava na hora. Acho que nós temos coisa muito mais importante aí, como essa lá do Paraná, que nós estamos vendo, para estar acompanhando e questionando. Da minha parte, né, foi até filmado, dá para ver lá que eu não fiz nada com o celular.
2: Pois é, Mayra. E agora a gente segue então, acompanhando os desdobramentos desse caso no sul de Minas, que nesse momento enfrenta uma forte chuva, o que deve também atrasar o resultado, né, das eleições. E a gente segue acompanhando e volta a qualquer momento na programação.
1: Isso aí, muito obrigada, Felipe Avelino, diretamente de Andradas, Minas Gerais. E olha, a votação entra na reta final em todo o país e, segundo o Tribunal Superior Eleitoral, segue dentro da normalidade. Até 3h30 da tarde, 1.544 urnas já tinham sido substituídas, o equivalente a 0,28% dos equipamentos em uso. Nenhuma sessão precisou recorrer à votação manual. O TSE informou ainda que 59 pessoas foram detidas por crimes eleitorais, 25 delas em flagrante. O presidente da corte, Cássio Nunes Marques, afirmou que o nível de ocorrências está dentro da normalidade. A votação termina já, 5 horas da tarde pelo horário de Brasília. Quem tiver na fila nesse horário ainda vai poder votar, mas corre que falta pouco tempo. E aí logo depois das 5 começa a divulgação dos resultados e também a cobertura das eleições 2026. Chega a uma nova fase aqui na Nova Brasil, começa a apuração e as emissoras de rádio e televisão do Grupo Tati vão estar juntas no Nova Brasil Eleições com repórteres em diferentes regiões do país, acompanhando os resultados e a repercussão. A partir das 5, a transmissão também será ao vivo em vídeo no YouTube do Jornalismo Nova Brasil e em todos os portais TH Mais do Grupo Tati. Acompanhe com a gente. É a Nova Brasil e o Grupo Tati juntos na cobertura das eleições 2026.
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8: São 5 horas em ponto deste 4 de outubro de 2026, dia de eleições gerais. Muito boa tarde para você que está chegando aqui com a gente na programação da Nova Brasil. Boa tarde também para você que já nos acompanhava ao longo de todo o dia. Você teve ao longo de toda a nossa programação boletins com as informações de todas as nossas praças, as informações a respeito do decorrer do dia de eleições. E a partir de agora, 5 da tarde, é o horário oficial para o fechamento das urnas de votação em todo o país. E com isso a gente começa a nossa cobertura especial da apuração das eleições gerais de 2026. A partir de agora, a gente começa essa apuração acompanhando toda a movimentação em todo o Brasil junto com você. Eu sou o Mauro Tagliaferri, vou te fazer companhia nas próximas horas, junto com toda a equipe de jornalismo da Nova Brasil e também em parceria com os times de todas as emissoras do Grupo Tati de Comunicação. A gente passou o dia todo acompanhando a movimentação, agora a gente começa a acompanhar a apuração dos votos. Quem está com a gente também ao vivo de Brasília é minha parceira Stephanie Alves. Muito boa tarde, Stephanie.
9: Horário diferentão, né, Mauro? A gente está acostumado a dar bom dia aqui para a nossa audiência, para toda a nossa programação. Hoje é boa tarde, minha gente, por uma causa justa, uma causa nobre. É dia de eleição em todo o país, para os brasileiros que moram fora também. Então você já acompanhou muita movimentação dos eleitores, todo mundo indo às urnas nesse dia 4 de outubro de 2026, dia decisivo para todos nós. E a partir de agora eu faço companhia ao Mauro Tagliaferri nessa super cobertura aqui na Nova Brasil. Você sabe, né? Aqui a notícia tem sotaque de Brasil e as eleições também. Vamos juntos a partir de agora e nas próximas horas também.
8: Lembrando que a gente está, né, Stephanie, na sintonia do rádio, em todas as emissoras da Nova Brasil. Estamos também transmitindo ao vivo no nosso canal no YouTube, que é o Jornalismo Nova Brasil, e também pelo canal TH+ no YouTube. Estamos transmitindo ao vivo nesses dois canais, que são os canais aqui do Grupo TH+ de Comunicação e do Jornalismo Nova Brasil. Você pode acompanhar tudo com imagens. Coisa tá caprichada, tá bonita aqui, tem um telão aqui. Vou mostrar pro pessoal só para dar uma... Ó, que beleza! É, tem um telão caprichado. Daqui a pouco todos os resultados vão começar a aparecer aqui nesse telão para você acompanhar com a gente. Se você quiser acompanhar com imagens, quem quiser também pode acompanhar pelo rádio ou pelo nosso aplicativo, aplicativo que você baixa aí no seu celular, leva no seu dispositivo eletrônico para ouvir a Nova Brasil pela internet. Quem está aqui no estúdio comigo também é o jornalista e historiador Heródoto Barbeiro, nosso parceiro aqui de Nova Brasil. Heródoto, muito boa tarde.
10: Olá, Mauro. Boa tarde, mas eu tenho uma notícia triste para dar.
8: Qual é?
10: O jornalista Márcio Schaer, que é o editor-chefe do site chamado Conjur, ele morreu ontem à tarde vítima de um ataque fulminante. Ele teve o celular dele roubado, ele desceu do carro, correu atrás do ladrão e nessa corrida ele teve um infarto fulminante e morreu. Então a família do Márcio Schaer, com quem eu tive a honra de trabalhar na TV Cultura, gostaria de mandar um abraço e dizer da nossa, o nosso sentimento pelo acontecido com ele. Portanto, um fato, eu acho, relevante, não só para a cidade de São Paulo, mas para o jornalismo de uma forma geral, viu, Mauro?
8: Toda a nossa equipe estende essa solidariedade que você está prestando depois desse fato lamentável que ocorreu, ainda mais vítima de uma violência como foi aqui em São Paulo. Conosco aqui no estúdio também o professor Rodrigo Prando, professor, doutor e mestre em Sociologia pela Unesp, professor e pesquisador da Universidade Presbiteriana Mackenzie. Rodrigo Prando, muito obrigado por estar aqui com a gente.
11: Mauro, é um prazer estar aqui contigo, estar aqui com o Heródoto, com a sua equipe. Dois craques e ao lado do mestre aqui, né? De uma referência para todos nós. Muito obrigado, vai ser um prazer.
8: Obrigado por nos ajudar a partir de agora nas análises aqui dos resultados na apuração das eleições de 2026. Em Brasília também estamos bem acompanhados, né, Stephanie?
9: Ainda não, Mauro. Estaremos em breve, viu? Estaremos. Eu estou aguardando aqui a chegada do Leonardo Barreto aos nossos estúdios. Ele, que é doutor em ciência política, vai fazer companhia para a gente aqui também ao longo dessa cobertura, trazendo análise, né? Os números da apuração. A gente vai olhando tudo o que isso representa para todos nós brasileiros, para a geopolítica global também. Então, estou aguardando a chegada do professor, do doutor em ciência política, Leonardo Barreto, que vai me fazer companhia aqui no estúdio em Brasília.
8: Já, já conosco, então. Vamos aproveitar então para começar a nossa cobertura e girar a rede de repórteres da Nova Brasil e do Grupo Tati. Ao longo de toda a noite, você vai ver, a gente vai acionar várias vezes as nossas equipes de reportagem. A gente começa o nosso giro aqui por São Paulo. O Camilo Mota está num hotel na região da Avenida Paulista, na região dos Jardins, zona sul, zona central de São Paulo. É o hotel onde o PT montou ali o QG para acompanhar a apuração das eleições. O presidente Lula vai para lá, o candidato ao governo de São Paulo, Fernando Haddad, também vai para lá. As candidatas ao Senado, Marina Silva e Simone Tebet, devem ir para lá também. Mas quem tem todas as informações ao vivo de lá é o repórter Camilo Mota. Boa tarde, Camilo. Temos o Camilo? Daqui a pouquinho a gente conecta com o Camilo Mota. Quem está lá em Brasília é a repórter Ivana Santana. Ela acompanha a movimentação em frente da casa do senador Flávio Bolsonaro, senador e candidato pelo PL à presidência da República. É lá que o Flávio Bolsonaro deve acompanhar também a apuração das eleições. Ivana, muito boa tarde para você. Flávio Bolsonaro já chegou por aí? Eu acho que o pessoal não está me ouvindo. Talvez seja isso, algum problema nosso aqui de conexão. Daqui a pouquinho, então, a gente vem com as reportagens aqui de São Paulo e também de Brasília. O fato, Rodrigo, é que tivemos um dia tranquilo de votação, né? A gente foi acompanhando ao longo do dia aqui a reportagem da Nova Brasil, com as informações, também os boletins do Tribunal Superior Eleitoral, um dia tranquilo de votações. Quer dizer, e isso já é um ótimo sinal, né?
11: Já é o primeiro ganho, sem violência. Ocorrências, claro, de boca de urna, pessoas que foram detidas, mas nada que chame atenção. E um aspecto também que vale ressaltar, a própria fala do ministro Cássio Nunes Marques, destacando que não houve interferência estrangeira nas eleições e que também a investigação levada a cabo pela Polícia Federal não trouxe nada de ameaça à embaixada norte-americana.
8: E Prando, essa fala do Nunes Marques contrasta um pouco com o que disse o Andrei Rodrigues, o diretor-geral da Polícia Federal, né? Que diz que está investigando uma eventual intervenção, né? Eventual interferência.
11: É uma questão que a gente acompanha, você, o Heródoto, eu e certamente uma audiência qualificada aqui, que vem desde meados do ano passado. Acho que a primeira interferência que houve foi o tarifaço de Trump, um tarifaço em que já começa com uma fake news. Qual fake news? De que havia, na relação Brasil-Estados Unidos, o Brasil levando vantagem. E a gente sabe, pelos dados do próprio Departamento de Estado, que eles, norte-americanos, são superavitários e nós deficitários. Mas o problema não estava numa questão pretensamente comercial. O problema estava efetivamente naquilo que ele completou nas suas redes sociais, dizendo que o tarifaço poderia ser interrompido quando a caça às bruxas fosse interrompida, e ele se referia ao julgamento da trama golpista. Dali em diante, houve tarifaço, houve recuo, porque o café da manhã do norte-americano ficou mais caro, com a taxação do suco de laranja, do café, e inflação não é bom para governo nenhum. Depois, houve a aplicação da lei Magnitsky no Alexandre de Moraes. Na sequência, classificação de CV e PCC em organizações terroristas internacionais. E ali, dali para frente, você tem inúmeras questões que ainda estão sendo investigadas, inclusive, às vésperas do primeiro turno, o fechamento da Embaixada dos Estados Unidos, na sequência da Austrália, gerando um certo temor de que pudesse acontecer alguma coisa que, na sua primeira intervenção, felizmente não aconteceu.
8: É isso.

0: de votar. Mas o fato é que essa é uma eleição um pouco mais trabalhosa, porque a gente tem 6 votos, né? Sim. Na urna. A gente tem voto para deputado estadual, para deputado federal, para 2 senadores, para governador e para presidente da República.
1: Isso mesmo.
0: Então, até digitar todos os números, tem gente que tem mais facilidade, tem gente que tem um pouco menos, tal. Então, assim, realmente é uma eleição um pouco mais trabalhosa. Mas o fato é que tudo transcorreu bem. Heródoto, como é que foi a tua votação?
2: Olha, olhando de dois lados, eu saí de manhã para dar uma volta e olhar alguns locais de votação aqui em São Paulo. Uma quantidade imensa de santinho, que eu não via há muito tempo, jogado na porta dos locais de votação, bastante. Quando eu fui votar num colégio pertinho onde a professora aqui dá aula, lá no Sion, me chamou a atenção o seguinte: a quantidade de velhos como eu votando. Geralmente tinha pouco velho. Hoje estava coalhado de velhos lá. Me parece que o pessoal saiu de casa...
1: Cedo.
2: É.
1: Eu fui cedo também.
2: O pessoal saiu de casa para votar como diferente em outros turnos. Outra questão que eu acho que é importante a gente pensar, e a gente vai poder desenvolver isso melhor aqui ao longo da nossa conversa, é o seguinte. Estamos chegando ao fim de um ciclo.
1: Isso.
2: Concorda, professor?
1: Eu concordo e tenho dito que é o tema dessa eleição. Não sei se é o ciclo que você se refere ou que eu tenho dito, mas eu vou deixar você falar.
2: Pois é, nós estamos, na minha opinião, nós estamos no final de um ciclo. Do ciclo do pessoal que viveu a redemocratização no nosso país, que começou em 1985, com a posse do... a morte do Tancredo?
1: Do Tancredo e o Sarney.
2: E a ascensão do Sarney. Uma coisa que bateu no coração das pessoas, porque o Sarney era presidente do partido político e apoiava o governo militar.
1: O regime.
2: E foi colocado como primeiro presidente do período democrático. De lá para cá, muitas coisas aconteceram. De todos os grandes nomes que nós tivemos oportunidade de acompanhar, independente de gostar ou não, de concordar ou não com ele, todos eles estão fora da política. O único que não está é o Lula.
1: Concorda ou não? Eu concordo e era essa, Heródoto, a minha tese central. Independente do resultado, a gente está aqui acompanhando o fim de uma era. Se o presidente Lula for reeleito, serão os últimos 4 anos pela idade, não podendo ser candidato à reeleição. E o PT e a esquerda, o campo progressista, não tem nenhum ator político da relevância e da envergadura dele.
2: E da juventude também.
1: E o outro aspecto é, se for derrotado, também é o fim de uma era de maneira melancólica, perdendo para o principal adversário. E aí, eu costumo dizer, Heródoto, que em 1989, Mauro, quando eu tinha 11 anos, morava lá em São Carlos, no interior, 11 anos em 89, o Lula era candidato. Eu tenho 48 anos morando em São Paulo, o Lula é o candidato.
0: Então deixa eu contar para você, em 89 foi a primeira vez que eu votei.
1: Votou.
0: Né? Foi a minha
2: primeira vez que eu votei.
0: E aí eu vou discordar de você, eu tô fazendo, o meu ciclo não está encerrando não, porque eu vi a redemocratização, eu vou bater na madeira aqui, não tem nada disso de ciclo encerrando. Mas eu entendi o teu ponto, entendi o que você quis dizer. Mas eu em 1989 eu votei pela primeira vez para presidente da República, foi a primeira vez também que o meu pai e a minha mãe votaram para presidente da República. Porque eles são da geração, da última geração, que não pegou o voto lá no Jânio Quadros, né?
2: Sim. Pô, eu também não peguei voto no Jânio Quadros, né, pô?
0: Você votou no Jânio.
2: Não, eu não.
0: E depois veio o período militar, que não teve eleição para presidente, eleição direta para presidente. Então, eu, quando eu votei pela primeira vez, também meus pais votaram pela primeira vez. Acho que temos bastante para falar sobre isso, sobre esse final de ciclo e sobre o que 2030 pode significar também. Porque, ó, o xadrez político, gente, é isso aí. Eles já estão de olho em 2030, tá? Nós estamos votando aqui na urna, mas eles já estão de olho lá na frente. A gente vai falar muito sobre isso também. A gente já tem agora conectado o Camilo Mota, que está num hotel aqui na Zona Sul de São Paulo, na região da Avenida Paulista, que é o QG do PT e de seus partidos coligados para acompanhar a apuração das eleições. Camilo, as suas informações, boa tarde para você.
3: Boa tarde, Mauro. Você acompanha aqui a Nova Brasil, o hotel Renascença. É bem próximo aqui da Paulista, na região central de São Paulo, e onde o presidente Lula deve chegar a partir das 8 da noite para acompanhar a apuração aqui e os primeiros resultados parciais e, claro, a contagem de votos aí, voto a voto nessa eleição bastante acirrada. O presidente Lula, nesse momento, ele ainda se encontra em São Bernardo do Campo, onde ele votou pela manhã, e ele está lá até poder, né, depois agora das 5 da tarde, o início da apuração, vir se deslocar aqui para a região central.

0: de São Paulo, onde inclusive os candidatos também, né, ao governo de São Paulo, Fernando Haddad, e também ao Senado, Simone Tebet e Marina Silva, também devem vir para cá. O presidente Lula, ele votou por volta das 9 da manhã lá em São Bernardo do Campo, onde ele fez a carreira política e também teve o início da sua vida profissional e onde foi líder sindical, metal. E também tinha votação, aliás, logo depois da votação, ele fez uma declaração à imprensa, disse que essa eleição é uma escolha do Brasil, da sociedade brasileira, entre democracia e também a barbárie. Ele reafirmou que vai pautar, eleito, aí a reforma no judiciário, e ele disse que, apesar de considerar que fez muito no governo, nesse terceiro mandato, ele também deve fazer muito mais, tem muito a que ser feito. Até porque, nas palavras dele, não se dá para retirar o atraso do país desde muitos em apenas 10, 20 anos de governo. E isso foi o que o presidente Lula disse. Fernando Haddad, que é o candidato do Partido dos Trabalhadores aqui em São Paulo, ele por volta de 10 horas na região ali da zona aqui da capital, lado do vice-geraldo Alckmin, as candidatas Simone e Silva, que acompanharam o voto do presidente Lula e depois seguiram em comitiva aí pro voto de Fernando Haddad. Tarcísio de Freitas também votou aqui em São da capital, ele estava acompanhado do prefeito da cidade, Ricardo Nunes, e também dos candidatos ao Senado, né, aliás, André do Prado. Tarcísio, ele disse que não dele, que bastante, né, eleitorado que tem aqui em São Paulo, e as previsões indicam uma possível vitória dele, inclusive no primeiro turno, e isso se deve a ele, a um bom resultado no mandato. A gente segue acompanhando a movimentação dos candidatos aqui em São Paulo. De novo, eu falo aqui do Hotel Renaissance, perto da Avenida Paulista, onde o presidente Lula logo mais deve vir, junto dos demais candidatos, pelo Partido dos Trabalhadores também, da coligação, para acompanhar a votação a partir das 8 da noite daqui, e eu volto com vocês aí no estúdio.
1: Camilo Mota falando ao vivo da Zona Sul de São Paulo, onde do hotel onde o presidente Lula e toda a cúpula do PT e dos partidos coligados ao PT nessas eleições vão acompanhar as apurações. Vamos chamar a Stephanie Alves, que está nos nossos estúdios lá em Brasília. Stephanie, conta pra gente como é que foi a votação por aí na capital federal. E também vamos chamando aí a nossa reportagem, que está a postos aí em Brasília também, Stephanie.
2: É isso, Mauro. Vamos fazendo essa dobradinha aqui juntos, acompanhando tudo que está acontecendo pelo país, né? Um pé em São Paulo, um pé aqui na capital federal, onde o dia do voto foi bem tranquilo, viu? Eu, assim como o Heródoto Barbeiro, me surpreendi com a quantidade de santinhos espalhados por quase todas as sessões eleitorais aqui do Distrito Federal. Muito papel, uma papelada jogada na rua, que é aquele desespero, né, de todos nós quando a gente olha. Muito problema realmente com santinhos espalhados por aqui, mas o voto do eleitor em si foi absolutamente tranquilo. Nós tivemos problemas apenas em 6 escolas, né, 6 colégios aqui de Brasília que servem como sessões eleitorais, em que houve uma falha de energia, mas as urnas eletrônicas, né, todas são dotadas de uma bateria que segura ali por algumas horas, né, por várias horas, mantém esse equipamento funcionando tranquilamente. Então, não houve nenhum problema grave aqui no Distrito Federal. A gente também acompanhou o voto, né, dos principais candidatos aqui ao governo do Distrito Federal. Nossa reportagem esteve espalhada e é com essa reportagem que nós vamos a partir de agora, porque aqui em Brasília também vai ter candidato à presidência da República acompanhando a apuração, voto a voto, junto de seu comitê, né, de campanha, junto de seus principais apoiadores. A gente está falando de Flávio Bolsonaro, que vota no Rio de Janeiro, mas correu aqui para Brasília de volta para acompanhar a apuração que já começou. E quem está de olho nesse candidato é a nossa repórter Ivana Santana, que fala ao vivo agora conosco. Ela está na porta da casa de Flávio Bolsonaro. Ele já chegou por aí. Ivana, muito boa tarde para você. Bem-vinda aqui à nossa cobertura.
3: Boa tarde, Stephanie. O candidato ainda não chegou aqui para acompanhar a apuração das urnas. Nós estamos aqui na porta da casa do candidato Flávio Bolsonaro, esperando, aguardando ele chegar. E nós, jornalistas, estamos aguardando também alguma declaração, né? Quando ele chegar, ele deve sair por aqui ou então mandar algum tipo de nota. Nós estamos esperando. Essa luz que vocês estão vendo bonita no meu rosto é um pouco fake news, viu? Porque o tempo aqui em Brasília promete ser de rajada de vento, trovoadas, até o final das apurações.
2: É isso, a previsão do tempo aqui em Brasília para hoje que está bem esquisita, tá, minha gente? A gente tem alguns alertas aí, tem tempestade, inclusive, que pode aparecer a qualquer momento aqui nesse domingo, que não costuma ser assim, né? Esse comecinho de outubro costuma ser mais seco para cá, os eleitores estão acostumados a ir para as urnas eletrônicas sem muita chuva. O dia amanheceu, chuvoso, aí o sol abriu, agora já está fechando de novo, então tem rajadas de vento aí atingindo algumas partes do Distrito Federal agora nesse finzinho. Inclusive, quem está lá no TSE também já deu essa notícia, vento passando por lá, atrapalhando um pouquinho a estrutura que a Justiça Eleitoral montou, né, para que a imprensa de todo o país, a imprensa internacional, inclusive, que vai acompanhar as eleições mais uma vez. Isso já é uma cultura, já é uma tradição aqui no Brasil, que muitos representantes da imprensa internacional acompanhem por aqui, principalmente nesse momento, né? O mundo está de olho para o que acontece aqui no Brasil com essas eleições. Então, a nossa reportagem também está por lá e deve passar por aqui já já, viu, Mauro? Eu devolvo para você aí em São Paulo.
4: Stephanie, você falou que está jogando muito papel no chão aí. Eu outro dia passei no metrô aqui em São Paulo e o cesto inteiro estava de santinho jogado.
1: É mesmo?
4: Foto eu coloquei aqui no Instagram, aqui nosso aqui. Agora, Stephanie, só um detalhe, isso é pago com o nosso dinheiro. É o nosso dinheiro jogado no lixo por essa turma que está aí. Isso está custando no nosso bolso, sem falar o horário gratuito, que não é gratuito coisa nenhuma, de 4 bilhões e 900 milhões de reais. Então é bom que as pessoas que estão acompanhando a nossa cobertura, acompanhando o que está acontecendo no Brasil, que essas coisas todas saem do nosso bolso. E eles deveriam ser mais, como é que vamos dizer, professor? Mais
5: comedidos.
4: Boa pergunta, vai. Deveriam ser mais comedidos com a grana que eles estão gastando aí.
5: Sem falar que esse papel no chão com chuva ajuda as pessoas a escorregarem. Então tem que tomar muito cuidado.
1: E a gente teve, né, teve chuva aqui em São Paulo, a gente teve muita chuva no sul do país também. Isso é um outro tema para a gente mais tarde abordar também, para saber se essa chuva interferiu, inclusive, na possibilidade de abstenção ou não. Isso é algo que é para a gente observar quando começarem a sair os resultados, principalmente dos estados do sul do país, onde a chuva foi mais forte, e também no interior de São Paulo a gente teve chuva forte também. A gente vai agora a Ribeirão Preto conversar com o repórter Éder Martins, que tem informações para a gente.
6: Boa tarde.
1: Oi, Éder.
6: Olá, boa tarde, Mauro, Stephanie, Heródoto, todo mundo ligado na Nova Brasil. Aqui em Ribeirão Preto, pelo menos 3 urnas apresentaram problemas durante o período de votação e precisaram ser substituídas. Uma delas, inclusive, foi nos Campos Elíseos, aqui próximo à região central. O equipamento apresentou defeito no terminal do mesário, mas foi substituído prontamente, não causando nenhum transtorno. Em Igarapava, que é uma cidade a cerca de 130 quilômetros aqui de Ribeirão Preto, a outra urna travou na Escola Estadual Professor Martins Silvio Bizutti. E em Morro Agudo, já a 80 quilômetros de Ribeirão, outro equipamento não ligou e acabou atrasando a votação em 25 minutos. Já em Colina, inclusive, que é a cidade natal do candidato Augusto Cury, que mora em Ribeirão, mas nasceu em Colina, fica mais ou menos 100 quilômetros daqui, houve a necessidade de substituição da bobina de papel de uma impressora de votação. Mas a Justiça Eleitoral informou que todas as substituições e reparos foram concluídos rapidamente, normalizando então o fluxo de eleitores em todas as sessões afetadas. Em Sertãozinho, a 20 minutos aqui de Ribeirão, um homem de 61 anos foi detido distribuindo santinhos próximo a uma escola. Todo o material foi apreendido e encaminhado para as autoridades responsáveis. O caso foi registrado e será investigado para apurar eventual infração à legislação eleitoral. Depois da elaboração do termo de responsabilidade, os envolvidos foram liberados. Uma notícia muito triste ficou por conta de um eleitor que acabou morrendo em Córrego Rico, que é distrito de Jaboticabá, uma cidade a mais ou menos 80, 90 quilômetros daqui de Ribeirão Preto. Ele foi atingido por uma árvore em uma avenida, durante o período de votação. Teve uma tempestade que atingiu algumas cidades aqui da região, e essa é a notícia mais triste aqui da região. Mas, em resumo, os problemas técnicos foram contornados de maneira tranquila e a eleição transcorreu neste primeiro turno, pelo menos de forma normal, aqui em Ribeirão Preto. Volto com vocês aí no estúdio.
1: Éder Martins falando com a gente ao vivo de Ribeirão Preto. E olha, já vamos estrear o nosso telão aqui, porque começaram a sair os primeiros resultados da eleição para presidente em todo o Brasil. Nesse momento, olha só, aqui no telão já temos 1,51% das urnas apuradas. Flávio Bolsonaro com 48,85% dos votos, Lula 42,5%, Augusto Cury 3,07%, Renan Santos, 2,47%, Ronaldo Caiado, 2,28%, Romeu Zema, 0,42%. Depois, Samara com 0,16%, Clariana Barão, 0,08%, e aí vamos com os demais candidatos. O fato é que, apurados aí, o começo da apuração vai mostrando Flávio Bolsonaro, mas bem comecinho mesmo, um pouquinho mais só de 1% das urnas apuradas, com Flávio Bolsonaro começando na frente na apuração. Brando, eu lembro de apurações nas eleições passadas, no último voto, né? Não tem jeito, tá muito ali concorrido, muito parelho, né? Tem que esperar muito ainda, né?
5: Tem que esperar. 1,51% das urnas é quase nada, né? Nessa dimensão do Brasil. E, claro, né? Já dá um gás, né? O pessoal do Bolsonaro certamente já está comemorando. E, claro, a gente sabe que vai entrar muito mais votos de outras regiões. E a gente tem, pela segmentação dos estados, uma preponderância justamente do Flávio Bolsonaro no Sul. E aí, Mauro, a sua pergunta a respeito da chuva, se pode ter atrapalhado, é um eleitor majoritariamente do Flávio Bolsonaro. No interior de São Paulo, eu diria que também tem um perfil mais conservador, né, em Ribeirão Preto, né? Que o Pinguim deve estar fechado hoje.
4: Do agronegócio.
5: Então, um perfil também mais conservador. Agora a gente vai aguardar, porque tem muita coisa ainda e todas as pesquisas mostram que qualquer um que tentar fazer previsão pode se perder.
4: Agora me chamou a atenção o fato de o candidato Augusto Cury aparecer com o nome de escritor ali.
5: Escritor, aliás, parece... É não, mas ele é mesmo, mas ele escreve bastante. Parece que foi aluno de alguém, não foi também?
4: Eu não sei, eu ouvi falar nada.
1: Olha, o Prando, só para contar um bastidor aqui, não teve nenhum candidato que veio aqui para Sabatinas que não quis tirar uma foto com o Heródoto Barbieri.
5: Mas eu não falei que é o nosso mestre?
1: Só um bastidor aqui para você. É isso, olha, aqui pelo site do Tribunal Superior Eleitoral, a gente tem nesse comecinho de apuração uma taxa de abstenção de 27,5%.
5: Já é mais do que foi na última, que foi em torno de 20%.
1: Esse é um outro número para a gente ficar muito atento também.
4: Da sua opinião, pode influir no resultado final? Não?
5: Pode, e a depender do segmento que vota, geralmente a abstenção ela costuma ser concentrada no eleitor mais pobre, que mora longe da cesta eleitoral e não tem condições de ir, talvez a chuva em algumas regiões atrapalhe, e também é nos eleitores mais velhos. Os mais pobres e aqueles mais velhos tendem a votar mais no Lula.
1: São 5:28, a gente vai fazer um rápido intervalo já, é bem rapidinho, pessoal. Fica por aí, já a gente volta com mais números e toda a nossa reportagem pelo Brasil, acompanhando a apuração das eleições nessa cobertura especial para você aqui na Nova Brasil. Até já.
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1: 5 horas 31 minutos da tarde deste domingo 4 de outubro. Este é o programa especial da Nova Brasil na cobertura das eleições 2026. Vamos ao vivo a Presidente Prudente, no interior de São Paulo. A repórter Natália Salvato está com a gente por lá para contar como é que foi a votação por lá e as expectativas para essa apuração. Natália, boa tarde para você.
2: Boa tarde, Naldo. A você e a todos que estão acompanhando. Nós vamos dar um pico de Presidente Prudente, região oeste do estado de São Paulo, de mais de 175 mil eleitores. Foram respirados nas cabines de votação durante o dia de hoje. Uma forte chuva com rajadas de vento atrapalhou a programação de muitos eleitores durante
1: a gente está com um problema ali no áudio da Natália, já a gente vai corrigir esse problema. Vamos a São José do Rio Preto, também em Araçatuba e São José do Rio Preto, onde o Lucas Piccolo tem as informações para a gente também sobre a votação de lá. Em Araçatuba, a gente teve um problema sério com chuva, né, Lucas? Boa tarde para você.
3: Oi, Mauro. Boa tarde para você. Boa tarde a todos ligados na Nova Brasil FM. Pois é, um dia de muita expectativa aqui para Araçatuba, mas também que envolveu essa tragédia, né? Na manhã deste domingo, a cidade sofreu com um forte temporal, um vendaval, realmente, acompanhado com uma chuva. E logo nas primeiras horas da manhã, um supermercado acabou cedendo. Parte da estrutura desse supermercado acabou cedendo. Cerca de 5 pessoas ficaram feridas, entre elas um homem de 64 anos que morreu depois, então, desse desabamento aí, parcial, né, nesse supermercado que era Araçatuba. Ele que era servidor público, trabalhava aqui na Secretaria de Obras da cidade de Araçatuba. Então tivemos sim essa tragédia, mas também muita expectativa, principalmente a partir de agora, né, das 5 horas da tarde. A gente está acompanhando aqui então, estamos inclusive na maior escola estadual de Araçatuba, a escola que mais totaliza aí, né, eleitores, que são 5.908 eleitores aqui na escola estadual Manuel Bento da Cruz, mais conhecida como IE, né? Então, às 5 horas da tarde, as votações foram encerradas por aqui, os boletins de urna foram emitidos. Lembrando, o boletim de urna é o documento que comprova, né, ali cada voto de cada candidato também. E agora a gente está acompanhando um trabalho muito importante. Os mesários de cada sessão levando aqui para uma mesa diretora, uma espécie de mesa diretora, as documentações e as urnas. O pessoal então está conferindo aqui se toda a documentação está correta e depois dessa confirmação da documentação exata, né, correta, essas urnas já estão lacradas, estão encaixotadas já e seguirão então para o cartório eleitoral aqui da cidade de Araçatuba. Então, uma grande expectativa realmente, a gente conseguiu acompanhar alguns resultados aqui de alguns boletins de urna aqui na região de Araçatuba, né, lembrando que estamos aqui no noroeste de São Paulo. Grande predominância aí de votos para Flávio Bolsonaro, candidato do PL, mas também, claro, em segundo lugar, Luiz Inácio Lula da Silva, do PT, mas aqui, historicamente, há uma região que tem mais votos relacionados aí ao PL. Então, aqui, uma grande incidência, realmente, de votos relacionados ao Flávio Bolsonaro, candidato à presidência da República. A gente segue acompanhando daqui. Daqui a pouco, essas urnas, então, serão levadas, né, para o cartório eleitoral aqui da cidade, para a continuação dessa votação tão importante aqui para a cidade, para o nosso país inteiro. E com essa, a gente salva muito triste, né, aqui para a cidade de Araçatuba, essa tragédia, então, no começo da manhã deste domingo, parcialmente, né, a estrutura de um supermercado super popular aqui na cidade acabou desabando e, infelizmente, vitimou aí, né, causou a morte de uma pessoa, um homem de 64 anos. Conversamos aqui, inclusive, com alguns fiscais, a chefe de cartório eleitoral, nenhuma intercorrência referente à votação em si. Tivemos votações tranquilas, não foi registrada em nenhuma fila mais ampla, realmente mais incômoda, em nenhuma sessão aqui, segundo o cartório eleitoral de Araçatuba, inclusive nem aqui na escola Luiê, né, que é a escola estadual Manuel Bento da Cruz, que é o maior local de votação aqui na cidade de Araçatuba. Então, um domingo tranquilo, referente às eleições, à votação em si, aqui em Araçatuba, com essa ressalva desse acidente trágico e fatal aqui na cidade. Volto com você, Mauro.
1: Obrigado. Obrigado, Lucas Piccolo, que falou com a gente ao vivo de Araçatuba. Rapidinho, vamos dar uma olhada aqui no telão. Olha, temos 2,58% das urnas apuradas. Flávio Bolsonaro, 49,5%. Lula, 41,8%. Depois, Augusto Cury com 3%. Renan Santos, 2,4%. Ronaldo Caiado, também praticamente 2,4%. Agora, o Lucas falava, né, da predominância ali de eleitores de Flávio Bolsonaro. no oeste de São Paulo. Olha só, esse aqui é um mapa de São Paulo. Até agora, São Paulo teve 0,08% das urnas apuradas. Para quem está acompanhando a gente aqui pelo nosso canal do YouTube, pelo Jornalismo Nova Brasil, está podendo ver. Vamos abrir um pouquinho aqui a imagem para o pessoal poder ver. Isso aí. Para o pessoal poder ver o mapa do estado de São Paulo. Por enquanto, as urnas que foram apuradas, que foram só 0,08%, dá uma predominância de Lula, praticamente no estado inteiro, exceto em dois municípios que garantem a Flávio esses 58,4% no estado.
4: Impressionante.
1: É interessante isso. Vamos ver que municípios são esses, olha aqui. Esse aqui é o município de Cunha.
5: Vale do Paraíba.
1: Vale do Paraíba, né? Esse outro município aqui, que está no verdinho aqui, é o município, vamos dar uma olhada, de Pontes Gestal.
4: Não conheço.
1: Não. Eu acho que eu fui no errado aqui. Agora. É de Américo de Campos. Américo de Campos também, ó, Flávio Bolsonaro, 67% lá. Então, por enquanto...
5: É uma área de agronegócio aí, né?
1: É possível. Agora, Cunha já é um local mais turístico. Cunha é muito ligado também à região mais ali de Angra dos Reis, no Rio de Janeiro, que também né? Ali tem a estrada Cunha-Angra, que também... E Angra dos Reis é um lugar, é um reduto forte ali também do bolsonarismo. Enfim, é muito curioso a gente ir acompanhando aqui os resultados pelo telão, porque a gente vai meio que mapeando onde estão os votos.
4: Ô, Mauro.
1: Oi.
4: A gente consegue colocar o plano geral do Brasil todo, ainda que sejam poucos votos, você consegue colocar?
1: Vamos colocar de volta
4: aqui. Só uma questão ali para a gente pensar juntos.
1: Aqui, ó. Mapa do Brasil. Tá aqui, ó.
4: A gente tá... Se permanecer nesse sentido, a gente pode ter a eleição encerrada em primeiro turno com a vitória de Flávio Bolsonaro. A gente tem 49,93%. Estou dizendo, se continuar neste padrão contra 41%. Então, Flávio, isso são votos válidos, obviamente, Flávio. Pode chegar. Não deve estar contando, né? Porque já deve ser votos válidos, porque é o voto dado. Então o Flávio está com 49,93.
1: Isso.
4: Então, como eu disse aqui no início da minha primeira intervenção, pode ser o fim de uma era, de forma melancólica ou com mais 4 anos. Vamos aguardar.
1: Agora, pelo mapa, a gente vai percebendo muito do que a gente já viu em eleições anteriores também, que é Sul, Sudeste, Centro-Oeste, uma parte da região Norte votando na direita. E uma parte do Norte e principalmente todo o Nordeste votando na esquerda, né? Claro, a gente tem ainda 3%, 3,38% das urnas apuradas, a gente ainda tem muita apuração pela frente, mas eu não sei se esse desenho, essa pintura muda muito não. Os números aqui
4: podem mudar, mas essa pintura aqui
1: eu acho que não muda, não. Para quem estiver assistindo a gente, vale a pena dar uma passadinha lá no Jornalismo Nova Brasil para conferir a divisão do mapa do Brasil que a gente está mostrando aqui na nossa tela. 5 horas, 39 minutos. Diego Amorim está aqui com a gente. Diego, muito boa tarde para você.
6: Boa tarde, quase boa noite já, Mauro Taliaferro, Heródoto Brabeiro, toda a audiência do Jornalismo da Nova Brasil.
1: Diego, que balanço você faz desse dia de votação e tua expectativa para essa apuração?
6: Mauro, primeiro vale a gente sempre salientar que foi um dia tranquilo, né? A gente teve um número irrisório, mais uma vez, de urnas que tiveram problema, a gente teve uma ocorrência aqui a pular de apreensão de dinheiro, como é de costume em eleições, mas a gente tinha um temor muito grande, sobretudo aqui em Brasília, de onde eu falo ao vivo com vocês, em relação, por exemplo, à situação nas embaixadas, né? A Embaixada dos Estados Unidos fechou as portas na sexta-feira, depois uma série de outras embaixadas, como a da Austrália, da Alemanha, fizeram o mesmo, numa atitude inédita aqui em Brasília, mas foi um dia tranquilo, a segurança foi reforçada nos arredores dessas embaixadas e a gente não viu nada nesse sentido. Esse é um primeiro ponto que eu trago. Em relação à corrida presidencial, há um otimismo muito grande na campanha de Flávio Bolsonaro, Mauro, de que o Flávio possa chegar bastante competitivo para um eventual segundo turno. Tanto o Flávio quanto o Lula votaram de manhã cedinho, falando aí em possibilidade de primeiro turno. Eu, particularmente, acho pouquíssimo provável. Acho que se houver vitória em primeiro turno hoje, é algo que a gente pode dizer que foi uma surpresa, embora esteja sendo mapeado isso nas duas campanhas. A conta que a campanha do Flávio faz é a seguinte, Mauro. Se a diferença entre o Lula e o Flávio ficou menor de 4 pontos percentuais, o Flávio acredita que está com a eleição na mão. Se for de 4 pontos percentuais para mais, ainda assim o Flávio acha que dá para virar eventualmente sobre o Lula. Agora, eu escutei muita gente na campanha do Flávio, Mauro, que diz que é possível que essa eleição de hoje termine empatada ou mesmo com o Flávio Bolsonaro à frente já no primeiro turno. É um otimismo muito grande do lado da campanha do PL.
1: Não é impossível que isso aconteça pelas pesquisas, porque as pesquisas mostram um empate técnico, algumas com o Flávio um pouquinho na frente, outras com o Lula um pouquinho na frente. Não é impossível que isso aconteça, não. Diego, eu vou te pedir licença só para a gente continuar rodando aqui a nossa reportagem. Vamos a São José dos Campos com a Dani Rivas, que fala com a gente ao vivo, São José dos Campos, ali no Vale do Paraíba. Dani, boa tarde para você.
7: Boa tarde para você, Mauro, Stephanie, Heródoto e todos que estão acompanhando aí a Nova Brasil FM nessa cobertura das eleições. Mauro, por aqui no Vale do Paraíba, em toda a região do Vale do Paraíba e Litoral Norte, mais de 2 milhões de eleitores estiveram aptos a votar. São José dos Campos é o maior colégio eleitoral aqui da região, com mais de 539 mil eleitores, seguidos de Taubaté e Jacareí. 29 urnas apresentaram aí problemas em 12 cidades da nossa região e também houve relatos aí de filas longas de mais de duas horas e meia, em uma escola aqui da região central de São José dos Campos. Os eleitores chegaram a reclamar de uma fila que teria demorado aí 4 horas numa sessão eleitoral. Em Tremembé, que é um município pequenininho aqui do Vale do Paraíba, um homem foi detido durante a madrugada por jogar santinhos de propaganda política pelas ruas e, segundo o boletim de ocorrência, esse homem é filho do prefeito da cidade, que é o Clemente Lima Neto. O vice-governador de São Paulo, Felício Ramute, que é ex-prefeito aqui de São José dos Campos, votou na manhã de hoje aqui na cidade, numa escola da região sul, e ele falou com a imprensa antes da votação e disse acreditar numa vitória no primeiro turno. E vocês estavam falando aí do perfil do eleitorado, né, Mauro? Aqui no Vale do Paraíba também, de uma maneira geral, a gente tem um eleitorado, em sua maior parte, mais conservador. Eu volto para os estúdios com você.
1: Obrigado, Dani. Olha, só para dar uma passada assim, no quadro geral aqui da apuração, a gente está vendo essa vantagem do Flávio Bolsonaro com 4,58% das urnas apuradas, 50,2% de votos em Flávio Bolsonaro. Mas eu estou dando uma olhada aqui pelos estados. Quais são os estados que já estão na frente na apuração? Rio Grande do Sul já apurou 7,43%. Inclusive, por lá, na corrida para governador, Zuco vai liderando com 61,8%, Juliana Brizola em segundo lugar com 27,7%.
8: Deve dar primeiro turno.
1: Rio Grande do Sul. Depois, Paraná também com apuração bastante avançada, 21,8% dos votos apurados no Paraná. Sérgio Moro com 49,8% dos votos, Requião Filho 24,5%. Temos também a apuração bastante adiantada na Paraíba, 22,8%, Lucas Ribeiro liderando com 65% contra 24% de Efraim Filho. Amazonas, 14% das urnas já apuradas, Omar Aziz liderando 35,9% contra a professora Maria do Carmo, 30,4%. Esses são alguns estados, olha, Rondônia, 20,5%, Marcos Rogério, 49,8%, e Dom Chaves, 28,2% dos votos apurados. Então, a gente vê...
5: Chegou São Paulo ainda ou não?
1: São Paulo, muito pouquinho, Heródoto. Pouquinho. Olha, São Paulo governador. Temos 0,71%, 0,7%. Tarcísio de Freitas, 71,4%. Fernando Haddad, 27,9%.
8: Encerra em primeiro turno.
1: Isso parece muito certo, né?
4: Em São Paulo, fosse algo muito extraordinário acontecer.
1: Aliás, temos a chance aí de mais de 20 estados encerrarem no primeiro turno.
4: O que talvez seja inédito na nova república. E se tiver segundo turno para presidente, muda a estratégia das duas campanhas. É fazer votar só para presidente.
1: O fato é que, só para concluir, muitos estados onde a votação da direita é maior, costuma ser maior, estão mais adiantados na apuração. Então a gente precisa realmente, vamos esperar para ver o que vai acontecer. Diego Amorim, vamos lá. Vamos comentar um pouquinho dessa votação para os governadores também, a gente com essa chance enorme assim, de muitos governadores já eleitos no primeiro turno.
6: Aqui em Brasília, inclusive, viu, Mauro Tagliaferri? Você falava aí das unidades da federação com uma apuração já bastante adiantada. Aqui em Brasília já temos mais de 50% das urnas apuradas e a atual governadora, que era vice de Ibaneis Rocha, Celina Leão, do PP, lidera com folga, com grande possibilidade, assim como as pesquisas indicavam nos últimos dias, de que a Celina Leão seja reeleita aqui em Brasília, ficando em segundo lugar o candidato do PP, o ex-deputado distrital e presidente do IFAM, o Leandro Graes. Tem uma coisa interessante que está acontecendo aqui em Brasília também, Mauro, que eu acho que vale comentar com a nossa audiência, que pode se repetir em outras unidades da federação. A gente está tendo, até aqui, com 50% das urnas, uma quantidade significativa de candidatos da direita sendo eleitos tanto para a nossa Câmara Legislativa, como deputados distritais, como para a Câmara Federal, como deputados federais. Mas os mais votados estão sendo candidatos da esquerda. O que, que isso pode indicar? O eleitorado de esquerda pode ter concentrado seu voto em poucos nomes, e aí vão dar uma eleição bastante expressiva para esses nomes, mas a maioria das cadeiras será destinada a candidatos da direita. Sobre eleição em primeiro turno, a gente vai ter eleição bastante apertada, por exemplo, em estados do Nordeste, como Pernambuco, entre Raquel Lira e João Campos, na Bahia, entre ACM Neto e Jerônimo Rodrigues, e no Ceará, entre Ciro Gomes e o Wilmano. São eleições que vão ser bem acirradas e que vão ser decididas em primeiro turno, ao que tudo indica, porque basicamente só tem dois candidatos, um mais à direita e outro mais à esquerda nesses estados. Mauro.
1: Obrigado, Diego. Até já. E vamos agora a Santos. A repórter Carol Ribeiro tem informações para a gente.
8: Boa tarde a todos que estão nos acompanhando aqui pela Nova Brasil. Na cidade de Santos, na Baixada Santista, a votação foi bem tranquila, não tivemos muitas intercorrências, né? O dia foi de sol, muito calor aqui na região, mas por volta da 1 hora da tarde o tempo mudou, ventou bastante, choveu bastante e também prejudicou, né, a ida dos eleitores à urna. Entre as ocorrências registradas por aqui, na cidade de Itanhaém, duas pessoas foram detidas por boca de urna e na cidade de Guarujá, um homem foi detido por entrar em luta corporal com um policial que fazia segurança de um local de votação. Além disso, também teve uma outra ocorrência na cidade de Guarujá, que a polícia militar foi acionada pelo cartório eleitoral para fazer a retirada de duas faixas em nome de um candidato a deputado estadual. Esse material foi apreendido e serão tomadas as medidas cabíveis. Volto com vocês.
1: Obrigado. E agora, de Santos, vamos à capital federal com a Stephanie Alves.
9: Muito boa tarde, Mauro, Stephanie Alves, o nosso ouvinte aqui da Nova Brasil, que acompanha com a gente esse dia tão importante para a democracia. A gente acompanha aqui, além de Lula e Flávio Bolsonaro, os demais candidatos também fizeram logo o seu voto na manhã deste domingo, logo cedo. Romeu Zema, do Novo, votou por volta das 9 horas da manhã em Araxá. Em Minas Gerais, o candidato teve uma situação inusitada, ele entrou na cabine de votação com o celular, o que é proibido pela Justiça Eleitoral. Questionado ali depois do voto, Zema afirmou que ninguém o orientou, que ele não foi alertado de que não poderia entrar na cabine com o celular na mão. Mas garantiu que não fotografou, nem filmou ali, nem gravou o voto. O Tribunal Regional Eleitoral de Minas Gerais informou que o episódio será apurado. Zema acompanha neste momento, então, a apuração das urnas em Belo Horizonte. O candidato Ronaldo Caiado, do PSD, votou por volta das 10h30 da manhã em Nova Crixás, em Goiás. Ele foi acompanhado ali do candidato a vice, Gilberto Kassab. Depois de votar, Caiado disse que chega ao fim deste primeiro turno com a sensação de missão cumprida. Ele voltou a ressaltar ali algumas propostas em relação à segurança pública, que foi o seu carro-chefe durante toda essa campanha, e disse que vai pensar em um apoio no segundo, em um possível segundo voto, apenas após a finalização das apurações desse primeiro turno. Caiado acompanha a apuração em Goiânia. Renan Santos, do Missão, votou por volta das 10h30 da manhã em Interlagos, na zona sul de São Paulo. Depois de votar, Renan voltou a criticar aí a campanha, a forma como a campanha presidencial foi conduzida. Segundo o candidato, foi uma eleição vazia, com pouco debate e sem propostas. Ele também criticou o voto chamado, o chamado voto útil, né? Renan acompanha agora a apuração em São Paulo. Augusto Cury, do Avante, votou em Colina, no Interlagos, Colina, no interior de São Paulo. O escritor também registrou o voto durante a manhã deste domingo, e agora os candidatos estão aí acompanhando aqui com a gente também a apuração das urnas, que foram fechadas às 5 horas da tarde. Em um balanço divulgado aqui no Tribunal Superior Eleitoral, onde eu estou nesse momento, até por meio da tarde, né, até ali às 3h30 da tarde, já tinha um registro de 1.543 urnas que foram substituídas. Segundo esse último boletim do Tribunal, não havia, então, registro de votação manual em nenhuma sessão do país. Em relação ao e-título, até as 4 horas da tarde foram realizadas 8 milhões e 100 mil emissões. O presidente do Tribunal do TSE, aqui, Cássio Nunes Marques, ele deu uma coletiva mais cedo e afirmou que não havia indícios de interferência estrangeira nas eleições deste ano. A gente também já recebeu a informação aqui sobre a próxima coletiva, né? O tribunal já informou que o presidente Cássio Nunes Marques vai conceder uma nova coletiva às 8 horas da noite, após aí em relação à divulgação do boletim, para apresentar um balanço completo sobre o encerramento da votação e dos desdobramentos dessa apuração. A gente acompanha aqui de perto do TSE. De Brasília, Stephanie Ferreira.
1: Aí as informações da Stephanie Ferreira falando lá do Tribunal Superior Eleitoral. E agora sim, Stephanie Alves, dos estúdios da Nova Brasil em Brasília. Oi, Stephanie.
10: Minha xará, é tanta Stephanie que a gente até se confunde, né, Mauro? Vamos lá, eu daqui do estúdio queria introduzir aqui a nossa cobertura também, gentilmente topou o nosso convite. O cientista político Leonardo Barreto está conosco, ele é doutor em ciência política pela Universidade de Brasília, CEO da consultoria de risco Think Policy e tem trajetória ampla, pesquisa, análise em temas como democracia, eleições, instituições. Professor, eu queria de cara começar ouvindo o senhor falando o seguinte: essa é uma eleição diferente, o senhor está nesse assunto há muito tempo, mas essa eleição está diferente.
11: Está diferente porque a gente tem uma divisão muito grande e uma boa parte do período eleitoral foi sequestrado por crises fora da eleição, embora com relação, né, com o pleito que estava acontecendo. A gente tem uma briga nas urnas e a gente também tem uma briga na justiça, né, especialmente que interferiu muito, né, dentro do processo. Eu diria a você que durante esse período eleitoral, pelo menos 2 semanas, a atenção dos eleitores ficou completamente sequestrada, não é, pela crise do STF, e isso inviabilizou, por exemplo, que os candidatos independentes se mostrassem e impediu, inclusive, que o presidente Lula defendesse o seu legado, a ponto de que, pela primeira vez na nossa história, um governo não melhora a sua aprovação durante um período eleitoral.
10: Olha, e o professor vai estar aqui conosco ao longo de toda essa cobertura, né? Esperamos que seja breve. E aqui no Distrito Federal, os números já estão bem avançados. Eu sei que o senhor está acompanhando aí também pelo portal do TSE, pelo aplicativo do TSE, os números do Distrito Federal, já temos mais de 60% das urnas, né? É uma realidade de Brasília, né? A gente sempre larga na frente do restante do país. Mas eu queria que o senhor olhasse especialmente os números para governador, porque a gente vinha falando de alguns estados em que isso pode se desenhar já em primeiro turno. Neste momento, temos temos Celina Leão com 60, quase 61% das urnas já apuradas aqui em Brasília, com 49%. É o que vinham mostrando as pesquisas. Eu queria a análise do senhor sobre isso.
11: Pelas pesquisas divulgadas ontem, a Celina, ela deveria estar ganhando no primeiro turno, né? Era o que estava projetado. Mas a gente sabe que tem movimentos de eleitores de última hora e isso pode mudar. Ela foi muito beneficiada pela saída de um outro candidato, que era o ex-governador Arruda, né, que foi impugnado pela Justiça Eleitoral, e recebeu um pouco desses votos. Mas eu acho, viu, Stephanie, que o desafio da Celina, pro desafio da Celina, ganhar a eleição não é nem o grande problema, né? O grande problema dela vai ser administrar depois a crise do BRB, que tem muita relação com a crise do Banco Master, que foi congelada durante a eleição, né? Ela retirou o Ibanez Rocha, que era o ex-governador, que estava na linha de frente desses problemas. Isso ajudou a criar um cordão sanitário ali em torno dela. Ela conseguiu salvar a sua campanha, mas eu diria a você que ela varreu um pouco essa crise do BRB, do Master, para debaixo do tapete, mas ela está lá e vai estar endereçado para ela discutir essa questão enfim, se a vitória dela se confirmar, e isso pode sim gerar uma crise muito significativa para ela. Ganhar a eleição era a parte fácil.
10: Eu vou querer ouvir o senhor mais sobre segundo turno numa próxima oportunidade, mas só antes da gente devolver lá para São Paulo, para continuarmos aí o nosso giro, olho também para os números do Senado aqui no Distrito Federal, né? Temos praticamente 4 mulheres concorrendo aqui, as 2 vagas de Senado aqui pelo Distrito Federal. Neste momento, Michele Bolsonaro com 28% das intenções de voto, Bia Kicis com 27%, Leila do Vôlei com 21% e Érica Cocai com 19%. Eu sei que o senhor também acompanhou muito de perto essa corrida. Os números mudaram ali, né, nas últimas semanas, praticamente nos últimos 15 dias, professor.
11: É muito importante que tanto a Bia Kicis, que era deputada federal e uma das principais deputadas bolsonaristas da Câmara, né, como Michele, como a própria governadora Celina Leão, tem uma ligação muito forte. Por exemplo, em 2022, elas rodaram o país fazendo campanha para o ex-presidente Jair Bolsonaro. E a Bia Kicis, ela conseguiu ligar a campanha dela à campanha da Michele Bolsonaro. Então, essa tabelinha, né, foi muito importante. Elas diziam que uma era espelho da outra. E aí a Bia Kicis, que embora deputada federal, era muito desconhecida, ela conseguiu surfar nessa onda, de tal maneira que, se esse cenário se confirmar, primeiro, Brasília terá, Distrito Federal terá uma bancada 100% feminina, né? Isso é, aliás, uma bancada 100% feminina com uma governadora mulher, muito provavelmente. E também uma bancada 100% bolsonarista, né? E acho que isso é parte de uma onda de direita que é o que tudo indica, vai tomar o Senado e que vai ser um ponto-chave, tanto para o segundo turno, quanto para a governabilidade do próximo presidente eleito.
10: Muito bem, então estamos aqui em Brasília com o professor Leonardo Barreto, vai nos acompanhar durante toda essa cobertura. Mauro.
12: Obrigado, Stephanie. Obrigado, professor Leonardo Barreto. Daqui a pouquinho a gente volta para os nossos estúdios em Brasília. São 5 horas e 59 minutos. A gente vai para um rápido intervalo, é bem rapidinho. Daqui a pouco a cobertura especial das eleições está de volta aqui na Nova Brasil. Até já.
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12: 6:01, estamos de volta com a cobertura especial das eleições aqui na Nova Brasil. Vamos direto a Campinas, o Jair do Prat tem as informações pra gente.
26: Olá, Mauro, boa noite a você, boa noite a todos. Em Campinas, 870 mil eleitores estavam aptos a votar. A cidade conta com 268 locais de votação e mais de 2.500 sessões eleitorais. Além da apuração dos votos, uma das expectativas hoje aqui na cidade é pelo número da abstenção. Isso porque a região metropolitana teve um domingo de tempo instável, com chuva e ventos muito fortes em vários pontos. Na tarde de hoje, por exemplo, a Defesa Civil registrou quedas de 6 árvores em Campinas. Nas eleições gerais de 2022, a abstenção na cidade foi de 21,91%. Em 2018, 22,19%. Vai ser preciso esperar os números oficiais para saber se a chuva de hoje contribuiu para aumentar a ausência dos eleitores. E a eleição também teve episódios inusitados aqui na região. Em Americana, um candidato a deputado federal foi levado à delegacia depois de ser flagrado espalhando santinhos nas proximidades de um local de votação. Luiz Antônio Escobar Martins do Avante foi abordado pela Guarda Municipal com cerca de 70 mil santinhos no carro. Ele foi encaminhado à delegacia, assinou um termo e foi liberado. E um homem de 40 anos ficou ferido após ser atingido por uma folha de palmeira imperial enquanto aguardava na fila de votação. Segundo o Corpo de Bombeiros, a vítima sofreu um ferimento na nuca, mas permaneceu consciente durante o atendimento. Ele foi socorrido e encaminhado ao hospital. De Campinas, Jair do Prat.
12: Obrigado, Jair. Essa é a cobertura especial da Nova Brasil, cobertura da apuração das eleições 2026. Lembrando a você que nós estamos também no nosso canal no YouTube, Jornalismo Nova Brasil, para você acompanhar com imagens todos os números que estão aqui no nosso telão. Vamos agora com a Natália Salvato, de Presidente Prudente, também trazendo as informações da votação por lá.
27: Boa tarde, Mauro, a você e a todos que estão nos acompanhando. Nós falamos de Presidente Prudente, região oeste do estado de São Paulo, onde mais de 165 mil eleitores foram esperados nas cabines de votação durante o dia de hoje. Uma forte chuva acompanhada de rajadas de vento atrapalhou a programação de muitos eleitores durante a manhã. Uma escola estadual registrou destelhamento, por isso mais de 3 mil eleitores precisaram ser remanejados para uma universidade. A Polícia Militar prestou apoio para informar a população sobre a mudança no local de votação. Por conta da chuva, muitos eleitores deixaram para votar após a tempestade, o que provocou algumas filas em alguns locais de votação no início da tarde. Alguns eleitores relataram uma demora de cerca de 40 minutos para conseguirem votar. Agora, no final da tarde, a votação foi mais tranquila, sem registros de filas. Agora a gente segue acompanhando o processo de apuração dos votos, Mauro.
12: Obrigado, Natália. Mayra de Jaime está aqui com a gente no estúdio. Mayra, você tem números aqui da apuração de São Paulo.
28: Pois é, Mauro, boa noite para você, para todos que nos acompanham. Agora que a gente terminou esse giro aqui por São Paulo nesse momento, vamos falar então dos números. Com 3,07% das urnas apuradas na eleição presidencial em São Paulo, a gente tem Flávio Bolsonaro em primeiro lugar com 59,58% dos votos e aí em segundo, Lula com 31,76%. Depois vem Augusto Cury, Renan Santos, Ronaldo Caiado e Zema. Vamos dar uma olhada na eleição aqui em São Paulo para governador. A gente tem 3,01% das urnas apuradas nesse caso. Tarcísio com uma vantagem bem grande por enquanto, 70,08%. E Fernando Haddad com 29,22%. Vamos dar uma olhada também na disputa pro Senado, que foi uma disputa muito acirrada. A gente viu em todas as pesquisas os números muito parecidos, empates técnicos. E agora o que a gente vê nesse comecinho de apuração, com 3,01% das urnas apuradas, Guilherme Derritte em primeiro lugar, com 34,51% dos votos, André do Prado em segundo, com 33,40%, os dois da chapa de Flávio Bolsonaro, e aí Simone Tebet em terceiro, com 15,47%, e Marina Silva com 14,33%, as duas candidatas da chapa do PT. Para finalizar, vamos dar uma olhada rapidinho em deputado federal, só para ver quem que já está aqui aparecendo nas primeiras colocações. Lucas Pavanato, com 13,53% dos votos. Érica Hilton, com 4,88%. E Baleia Rossi, 3,10%. Os primeiros aqui, né, que aparecem com mais votos por enquanto, mas a gente vai seguir acompanhando. São 3% só por enquanto de urnas apuradas. Vamos acompanhar daqui a pouquinho como é que fica, Mauro.
1: Lucas Pavanato, Lucas Pavanato Bolsonaro da família também ou não?
12: É irmão, irmão.
1: É irmão dele.
12: Irmão,
1: é
12: irmão? Irmão, é. Do, irmão do, do ex-presidente.
1: A sogra não está aí, não.
12: Oi?
1: A sogra, não, o candidato.
12: Não sei, precisamos checar aqui qual que é a... Qual, sogra? Não.
1: Aparece no Bolsonaro e tudo quanto
12: é
1: no
12: é, não, mas é a profissão da família, ser política. É,
28: e tem isso, gente, né? Que adota o nome, né? Tem gente
12: tem
28: que
12: gente
28: não
12: que
28: é
12: adota o nome. Mas nesse caso, Renato Bolsonaro é irmão do ex-presidente. É. E vamos lá, né? Lucas Pavanato com 90 mil votos, sendo candidato do PL, que deve ter muito voto, o Lucas Pavanato está eleito.
1: Provavelmente.
12: Né? Provavelmente está eleito. Já
3: dá para subir um pouquinho mais para a gente ver os outros aí? Consegue?
12: Tem candidato...
28: Vamos ver. Aqui, ó. É o Kim Kataguiri, já está aparecendo ali. Aí, agora atualizou. Marcos Pereira, Maurício Neves, Capitão Augusto, Tabata Amaral e Barjas Negri estão ali, por enquanto, aparecendo aqui na tela.
12: É isso. A gente tem ainda pouco mais de 3% dos votos apurados e a gente percebe aqui pelo mapa que a região metropolitana aqui de São Paulo entrou muito pouca coisa ainda, né?
28: Por enquanto, né? Sim.
12: Muito pouca coisa ainda dos votos em São Paulo. Vamos ao Nordeste?
28: Vamos.
12: Vamos a Recife. O Mário Neto está ao vivo com a gente, diretamente da capital pernambucana. Pernambuco promete uma eleição ali para governador. Vamos, daqui a pouquinho vamos ao Recife. Agora vamos então à Paraíba. Josival Pereira está com a gente. Boa noite, Josival. As eleições aí na Paraíba, para governador, define no primeiro turno?
4: Pois é, boa noite para você, Mal, boa noite todo o Brasil. Com apenas 37,72% apurado, aqui a gente já pode dizer que a Paraíba já tem novo governador. É o governador Lucas Ribeiro, reeleito. Até agora ele está com 64,61% dos votos. O segundo colocado, que é Moraes, é o candidato do PL, do Partido Liberal, que disputou aqui na faixa bolsonarista, com apenas 24,55%. E o terceiro colocado é Cícero Lucena, que já foi governador, senador, prefeito de João Pessoa pela quarta vez, renunciou para ser candidato e está apenas com 10,42%. Esse resultado confirma praticamente todas as pesquisas que foram realizadas aqui na Paraíba nas últimas semanas. E para o Senado, nós temos um quadro que tem basicamente um senador garantido e a outra vaga disputada por dois candidatos. O ex-governador João Azevedo já está com 32,5%.

0: indicador, estou atualizando agora também com 40% e se mantém esses mesmos números. Lucas Ribeiro lá na frente com 64,35% e Efraim Filho com 24% e Cícero Lucena com 10%. Esse é o resultado que era esperado nas últimas semanas aqui na Paraíba. Então, o governador reeleito já com muita antecedência, porque ele se mantendo desde o início das eleições aqui na Paraíba. Durante o dia, apuração tranquila, algumas prisões por conta dessa história de Santinhos, transporte, mas a eleição tranquila aqui na Paraíba.
1: Então já temos o primeiro governador eleito, Lucas Pereira, governador da Paraíba. Estava no exercício, era o vice, assumiu o governo agora nesse final de ano e já está aí. Garantido para mais 4 anos como governador da Paraíba. Na Paraíba, nesse momento, o presidente Lula, na corrida presidencial, lidera com 60% dos votos. Esperado, né, Josival, esse percentual, né, do Lula aí na Paraíba?
0: Aqui na Paraíba é sempre assim, Lula sempre teve uma votação muito grande. Lula venceu praticamente todas as eleições. Na última eleição ele teve alguns problemas aqui em João Pessoa, porque o bolsonarismo cresceu muito aqui em João Pessoa, mas no estado inteiro Lula sempre ganhou. Uma outra eleição lá atrás ele perdeu em Campina Grande, mas cidades assim, específicas. Quando abre o estado, Lula sempre tem 60%, 58%, 60%. E aqui vem se mantendo, então esse mesmo padrão de Lula aqui na Paraíba. Um registro ainda com relação ao governador eleito, é muito jovem, 36 anos só, o Lula tem 36 anos, você o conheceu aqui no debate e então esse governador tem uma mudança geracional, acho que aqui no processo eleitoral da Paraíba, de geração, e ele faz parte, ele chega e consolida essa relação.
2: Falou que lá tá a orelha.
1: Lá no...
2: Na competição lá para senador, é o que ele falou?
1: Para senador ali.
2: Tá... Eu não sabia que tinha orelha.
1: Orelha. É isso aí. Ali para o segundo voto, né? O segundo senador ali tá realmente veneziano e Nabor muito, muito próximos. Já João Azevedo abrindo uma vantagem aí com 30, quase 36% dos votos. Legal. Vamos agora ao Recife. O Mário Neto tem as informações para a gente das eleições lá em Pernambuco. Lá também está orelha a eleição para governador, né, Mário? Boa noite para você.
3: Boa noite, Mauro. Boa noite a todos que nos acompanham. Isso mesmo. Aqui, desde as pesquisas de ontem da Quest e da Datafolha, já há essa expectativa de que pode ficar para o segundo turno, porque o Datafolha dava 48% para Raquel Lira, do PSD, e 47% para João Campos, do PSB, mas o Quest estava colocando a Raquel Lira já com 52% e o João Campos com 47%. Quer dizer, seria uma vitória, isso de votos válidos, seria uma vitória de primeiro turno. Só que essa disputa foi muito acirrada. Hoje, muitos pernambucanos e pernambucanas compareceram às urnas, as filas imensas, as sessões lotadas. Então, certamente nós teremos aqui uma disputa muito acirrada, voto a voto. Vamos acompanhar, porque vai ser com emoção por aqui, viu, Mauro?
1: E a votação, de uma maneira geral, correu tranquilamente, Mário?
3: Tranquilamente. Aqueles casos normais, 3 casos de suposta fraude eleitoral, 3 pessoas detidas, pouco mais de 100 urnas que foram trocadas. E o problema maior, o fato mais inusitado, foi a morte de um eleitor em custódia no Agreste do Estado. Ele votou, colocou todos os votos, quando terminou a votação, teve um mal súbito e caiu na frente da urna eletrônica. A sessão foi interditada temporariamente, o SAMU foi chamado, mas quando chegou ao local, o idoso de 68 anos já estava morto. E aí a PM interditou um pouco, por um tempo, a sessão eleitoral, até a chegada do Instituto de Medicina Legal para recolhimento do corpo. É uma pena. O eleitor chegou a votar, concluiu a votação, teve um mau súbito e morreu.
1: Obrigado, Mário. Falando das informações das eleições lá em Pernambuco, e a gente tem os números, né, Mayra, da corrida aqui pelo governo do estado lá em Pernambuco.
4: Temos sim, olha, tá bem colorido esse mapa de Pernambuco, realmente bem disputado. Raquel Lira aparece em primeiro lugar com 52,51% dos votos, depois João Campos com 44,68% e aí ainda tem Ivan Moraes com 2,31%, então Raquel Lira e João

0: campos disputando ainda e a gente tem agora 10% das urnas apuradas. Na disputa presidencial em Pernambuco, com também quase 10% das urnas apuradas, Lula aparece em primeiro lugar com 61,41% dos votos e Flávio Bolsonaro em segundo com 32,82%. Só para a gente dar uma rápida passada no Senado, Humberto Costa na liderança com 26,49% dos votos, Marília Reis com 24,96% dos votos. A gente vai continuar acompanhando aqui então, Mauro.
1: Obrigado, Mário. Prando, em Pernambuco, para o Senado, os dois principais candidatos da esquerda, sim, e as pesquisas já vinham apontando o favoritismo de ambos, né? Humberto Costa do PT e a Marília Reis do PDT.
2: Se confirmam os dois, Humberto Costa, Marília Reis. Agora eu vou te falar que eu estava aqui pensando e comentando aqui com o Heroto, olhando os dados para senadores aqui em São Paulo, né? E eu acho que uma estratégia que foi colocada pela campanha do Tarcísio, não sei se você vai colocar os dados aí, o Derrit, o do Prado, olha só, se estava dando muito parelho as pesquisas, a propaganda do governador sempre foi enfatizar, eu escuto na rádio, né, indo também para o trabalho, dizendo o seguinte: você acha que as duas vão pensar em São Paulo ou vão defender o PT? E aí conectou muito fortemente. Para mim, o grande cabo eleitoral do Derrit, do Prado, não é nem o Flávio Bolsonaro, é o governador Tarcísio.
3: Sem dúvida. Professor, tem também o caso do suplente, né?
2: Do suplente.
3: O suplente das duas. Um acho que é do PSOL e outro é do PT, é isso?
2: Sim.
3: Salvo engano.
2: Não, mas eu acho que no fato, assim, de fato, Heródoto, é a questão do forte voto dado ao governador e a dobradinha feita do governador com os dois candidatos. Então, elas passaram um tempo substancial na frente, Simone Tebet e Marina, mas a gente sabe que a previsão, enfim, não é previsão, mas o cenário para o Senado sempre é muito indeciso. E está dando aí uma forte composição de um Senado conservador e de direita.
1: Nesse momento, a gente tem 8,75% das urnas apuradas em São Paulo, Guilherme Derrit com 33,6%, André do Prado 32,38%, Simone Tebet 18,3%, Marina Silva 15,21%. Ainda tem muita urna para apurar, é muito voto ainda para apurar, mas você tem toda a razão. Nesse momento, Tarcísio de Freitas está com 68% dos votos aqui contra 30% do Fernando Haddad. Não é impossível que a eleição termine mais ou menos com esse percentual, talvez um pouquinho menos para o Tarcísio. Mas, de fato, o apoio do governador aqui em São Paulo, e normalmente o apoio dos governadores acaba favorecendo muito a eleição para o Senado.
2: Você sabe uma coisa que o Tarcísio tem e o Lula não teve nesse terceiro mandato em nenhum momento? Uma boa aprovação de governo. O Tarcísio, ele é muito aprovado. E muita gente, inclusive, destacou um debate entre Tarcísio e Haddad num alto nível, com respeito,
1: exato,
2: não é? Com dados, sem falta de um horizonte mais um horizonte republicano, sem aquele horizonte de confrontação tão característico do bolsonarismo mais radical. Aí a gente sabe que o Tarcísio já está pensando em 2030.
1: Exato, e não é impossível que esses dois estejam debatendo de novo em 2030, né? Haddad também. Não, vamos ver, né? Haddad eu acho que é uma dúvida. Agora, tem um ponto.
2: Fale.
1: Tem um ponto, isso eu venho comentando aqui na rádio, o Diego Amorim vem comentando aqui na rádio também, que é o seguinte: a gente olhando para 2030... O Tarcísio de Freitas, o melhor cenário para ele seria uma eleição do Lula.
2: É óbvio.
1: Né?
2: Óbvio. Então, vamos lá. Eu acredito que o governador acorda todo dia de manhã e agradece a Deus de não ter saído à presidência da República, porque seria uma disputa muito difícil com o Lula. Por quê? Porque ele não leva o sobrenome Bolsonaro, embora fosse levar o voto antipetista. Isso me parece muito claro. Então ele vai ser, e ser governador de São Paulo, desculpa, não é deslustrar a trajetória de ninguém, ao contrário, é um estado importantíssimo. Agora, elegendo o Flávio Bolsonaro, PL, como presidente da República, 2030 está interditado para Tarcísio. E ele não pode ser candidato à reeleição.
1: Isso.
2: Provavelmente, se quisesse, seria o senador por São Paulo na única vaga para o Senado. Só que aí ele ficaria 8 anos no Senado. Então, assim, é tudo uma incógnita, mas...
1: Ou vai ter que romper com o bolsonarismo e ser uma espécie de terceira via.
2: pode ser que ele se consolide como uma terceira via, pode ser. Mas aí ele perderia muito, mas muito voto do Capitão.
3: Dividiria a direita, né? Acho que nesse meio caminho tem mais uma questão.
2: Coloque-a.
3: Se porventura esse Senado for mais conservador, é provável que vá à frente daquela tese de acabar com a reeleição para a presidente da República, de um mandato ir de 4 para 5, como era
2: na época da... Duvido. Duvido. Frente, se Flávio Bolsonaro ganhar com uma bancada conservadora no Senado, você acha que eles vão votar em interrupção de reeleição?
3: Porque parece que é ponto da própria campanha dele. Falando na campanha, não vai.
2: Heródoto. Aqui eu tô falando com um historiador que conhece. Essa é a história desse Brasil. Eu acho muito pouco provável. Todo mundo é em tese crítico da reeleição. No dia que ganha, começa a fazer campanha na segunda-feira.
4: Você me desanima, meu.
2: Não, eu tô dizendo o fato. O bom e velho Maquiavel, né? A política é o que ela é.
1: É o que é. Vamos girar pelo Brasil. Vamos a Salvador. A Stephanie Surdi, que está com a gente para contar das eleições lá na Bahia. Stephanie, boa noite para você.
5: Boa noite, Mauro. Muito boa noite a todos os ouvintes aí nos acompanhando nessa transmissão especial da Nova Brasil aqui nas eleições 2026. E eu já trago o panorama aqui da Bahia, que é o quarto maior colégio eleitoral do Brasil. São mais de 11 milhões de eleitores aptos a chegar nas urnas. Muitos foram hoje, encontraram filas. Esse foi o cenário aqui da Bahia. Além de problemas também com urnas, o nosso TRE atualizou por volta das 14 horas, já tinham aí mais de 80 urnas substituídas, fora aí as ocorrências relacionadas à boca de urna. A gente teve 20 prisões relacionadas a esses crimes eleitorais e ainda uma prisão por desacato a duas mesárias no interior da Bahia, na cidade de Aramari. A gente fala agora sobre a grande expectativa que fica em torno da disputa pelo governo do estado, que reedita aí o nosso confronto em 2022. De um lado, o atual governador e candidato à reeleição, Jerônimo Rodrigues, do PT, e do outro, ACM Neto, que é ex-prefeito de Salvador, do União Brasil. E embora 7 candidatos estejam aí na disputa pelo governo baiano, essa corrida foi marcada aí de forma bem forte pela polarização entre Jerônimo e ACM Neto, isso desde o início da campanha. Os dois concentram aí a ampla maioria das intenções de voto, se a gente olha para as últimas pesquisas divulgadas, chegaram ao dia de votação hoje com um cenário bastante apertado, o que inclusive não deu margem aí para os eleitores baianos tirarem alguma conclusão antecipada sobre o resultado das eleições aqui na Bahia. A segurança pública e a saúde tiveram aí no centro dos debates. De um lado, o candidato Jerônimo reforça que é do time Lula, fazendo referência à aliança partidária com o atual presidente e candidato à reeleição, Luiz Inácio Lula da Silva, e a campanha dele buscou também associar ACM Neto ao seu principal adversário, a família Bolsonaro também. Já o ex-prefeito de Salvador repete em sua campanha que teve gestões bem-sucedidas em paralelo à atuação de diferentes presidentes e publicamente declarou aí o seu apoio ao candidato Ronaldo Caiado, do PSD, ex-governador de Goiás e que agora também concorre à presidência. Ou seja, por aqui não teve muita margem para previsão de cenários e a gente fica de olho, claro, na apuração dos votos, avaliando aí esse comportamento dos eleitores nas urnas. E nesse momento a gente já atualiza para quem nos acompanha, porque já temos mais de 10% das urnas apuradas aqui na Bahia e, por enquanto, o candidato à reeleição, Jerônimo Rodrigues, aparece na frente com 52,27% dos votos e a ACM Neto com 47,2%. A gente vai seguir daqui acompanhando e atualizando esses números. Volto ainda hoje trazendo apurações e resultados e todo esse panorama aqui da disputa na Bahia. De Salvador, Stephanie Swerdick.
1: Muito obrigado, Stephanie. E lá na Bahia, nesse momento, aí com, agora já com 12,8% das urnas apuradas, Lula tem 64% contra 29,7% de Flávio Bolsonaro. E ainda falta muita urna para apurar na Bahia. A Bahia, que é um estado que tradicionalmente despeja muito voto para Lula. A gente tem aqui o painel do Brasil, né, Mayra?
0: Pois é, ó, 21,9%.
1: Eleição presidencial Brasil inteiro.
0: Exatamente, já avançou 21,96% de urnas apuradas até agora. A gente tem Flávio Bolsonaro ainda na liderança da disputa com 51,07% dos votos e Lula com 40,82%. No mapa aqui dá para ver que praticamente todo o Nordeste tem predominância, né? Lula ganhando em quase todo o Nordeste, exceto Tocantins, também no Pará e no Amapá. Mas nos demais estados do país, Flávio Bolsonaro está na liderança. Então, 24,45% das urnas apuradas, Flávio Bolsonaro com 50,9% e Lula com 40,9% dos votos. Mauro.
1: Eu estava dando uma olhada aqui rapidamente aqui também nos dados de outros estados do Nordeste, ainda tem muito voto para entrar no Nordeste também. Então, esse resultado, perdão, ainda tem muito voto ainda, né? A gente está com 25, né? Um quarto dos votos apurados, ainda tem muito voto pela frente, seguimos acompanhando. A gente, por falar em eleição presidencial, o presidente Lula, candidato à reeleição, chegou agora há pouco ao hotel ali, o Renaissance, que fica na região da Avenida Paulista, onde é o QG, onde o PT vai acompanhar a apuração. O Camilo Mota está por lá e tem as informações. Dá para saber do estado de ânimo do presidente, Camilo? Alguma informação? Boa noite para você.
4: Mauro Mayra, eu volto com você. Mauro e Mayra, estou aqui no Hotel Renaissance, no centro da capital paulista, onde o presidente Lula já se encontra para acompanhar esse início, né, e avanço da apuração aqui na capital paulista. Ele veio de São Bernardo do Campo e já se encontra aqui. A gente vê uma sala um pouco esvaziada aqui atrás de mim, isso porque a equipe, né, da campanha do presidente Lula já liberou aos cinegrafistas das TVs para que pudessem acompanhar a chegada do presidente. Muita imprensa, principalmente internacional, de apreensão aqui, viu? E também de expectativa, muitas equipes acompanhando a chegada do presidente e também a apuração que acontece e é mostrada para a gente aqui no telão. A gente tem as informações, né? O presidente Lula, a depender do resultado, deve fazer algum pronunciamento quando os resultados já estiverem mais definidos, né? E tiver aí já uma resposta sobre possibilidade de segundo turno para a presidência. E a gente também tem a informação e a declaração do presidente do Partido dos Trabalhadores, o Edinho Silva, disse que vai fazer, né, vai correr atrás de alianças com a direita, representantes da direita, os candidatos da direita, aí para um eventual democrático, nas palavras dele. O presidente, então, retomando, ele já se encontra aqui nesse hotel, próximo da Avenida Paulista, em São Paulo, para acompanhar, inclusive, a apuração aqui dessas eleições. Os candidatos ao governo e ao Senado pelo PT, a Marina Silva, Simone Tebet e também Fernando Haddad, se encaminham para cá, onde devem se encontrar com Lula para acompanhar essa apuração, e o vice-presidente também, Geraldo Alckmin. Alguns ministros, né, Alexandre Padilha, também Aloysio Mercadante, aí bastante próximo do PT e do presidente Lula, também devem vir aqui para a capital para acompanharem essa apuração. E eu volto com vocês a qualquer momento com novas informações.
1: Obrigado, Camilo Mota, falando ao vivo de São Paulo. Vamos aos nossos estúdios em Brasília com a Stephanie Alves. Stephanie.
6: Mauro, já daqui do estúdio a gente já faz a ponte também com a nossa reportagem na Capital Federal, né? Porque vimos aí o Camilo Mota falando da apuração que vai acontecer aí, né, com o entorno da campanha de Lula. Aqui em Brasília é o entorno de Flávio Bolsonaro, quem está também atento a cada número, né? A cada percentual que sobe aí do número de apurações, movimenta muito o entorno da campanha de Flávio Bolsonaro, que está aqui na Capital Federal, decidiu, né, voltar para cá depois de votar no Rio de Janeiro, decidiu voltar para cá, e quem está colada em toda a movimentação do entorno dele é a nossa repórter Ivana Santana, que fala conosco ao vivo agora. Ivana, boa noite, como é que está por aí a movimentação, hein?
7: Boa noite, Stephanie. Pois é, a movimentação aqui já está ficando grande, os assessores passaram aqui mais cedo para dizer que o candidato Flávio Bolsonaro vai se pronunciar às 20 horas de hoje, quando todas as urnas estiverem apuradas. Eles disseram que o candidato está tranquilo, e nós estamos aqui na porta do QG aguardando. o vice na chapa do Bolsonaro, Alberto Gaspar, já chegou e também está sendo esperada a presença de Rogério Marinho, senador e coordenador da campanha.
6: É, Ivana, essa manifestação dele prevista para as 8 horas da noite pode ser que seja antecipada, né? Porque a gente está vendo aí, né, a apuração correndo, né? Está numa velocidade bem acima até do que a gente viu nas últimas eleições lá em 2022. E além da Ivana, aqui em Brasília, a gente está com a nossa reportagem também lá no TSE, de olho em tudo. Então, qualquer movimentação por lá, qualquer boletim que saia novo da Justiça Eleitoral, a gente também te atualiza aqui na nossa programação para você que está ouvindo, né? Ou nos assistindo também pelo YouTube, para você que acompanha a apuração aqui na Nova Brasil. E no estúdio aqui em Brasília, eu estou com o professor Leonardo Barreto, que nos atendeu gentilmente. Professor, a gente está vendo, né, os números avançando. Eu queria já falar, muito possivelmente teremos um segundo turno, mas não só os candidatos que vão lá, mas quem ganha poder nesse segundo turno também faz muita diferença, porque é um novo momento da corrida eleitoral, né?
8: Stephanie, normalmente se diz que eleição de segundo turno é uma nova eleição, e isso é um pouco clichê, né? Mas hoje a gente pode avaliar, pode levantar pelo menos três aspectos que mostram como isso vai acontecer, né? Primeiro, a gente tem que saber hoje, no final da noite, quem vai sair com cheiro de poder, né? Ou seja, quem vai sair com cara de vencedor. E isso é muito importante porque vai atrair os partidos do Centrão. Esses partidos, no primeiro turno, eles praticamente priorizaram as eleições legislativas, preferiram não apoiar ninguém da polarização, não é? Só que no segundo turno, com a eleição do legislativo já resolvida, eles vão se posicionar. E acho que um outro elemento é exatamente como é que vai sair o Congresso, não é? Se vai sair uma onda de direita no Senado, se vai haver uma onda conservadora na Câmara, isso vai trazer muitos aspectos de governabilidade que as pessoas também vão colocar na conta. E por último, no primeiro turno, a gente viu os candidatos falando excessivamente para a própria bolha, porque isso era suficiente para você passar para o segundo turno. E é claro que eu estou falando principalmente do Flávio e do Lula. No segundo turno, eles vão ter que achar o eleitor ali, quem é que está disponível ainda a trocar de votos. E aí deve ter, claro, uma maior exposição, né? Deve haver enfrentamento e debates. E espera-se algum debate de política pública para pegar esse pessoal. Qual é o risco que a gente tem para esse segundo turno? É ele ser o segundo turno mais lameado da história, né? Por quê? Porque uma estratégia, especialmente se o presidente Lula se vê em dificuldades, uma estratégia que você pode ter é você criticar tanto seu adversário que você estimula um voto nulo, você estimula uma confusão, né, para você tentar conseguir ultrapassá-lo no segundo turno. Isso pode valer para os dois. E um segundo aspecto é se a gente vai ter briga de bastidor. E aí, claro que eu estou falando do judiciário, né? Se vai ter briga, hoje mesmo a gente já teve uma pequena amostra do que pode acontecer, né? Polícia Federal dizendo que vai investigar interferência externa na eleição, o ministro Cássio Nunes se adiantando e dizendo não houve interferência externa. Isso já é um sinal da briga de bastidores que está se ensaiando, que pode acompanhar a gente nesse segundo turno.
6: É um clichê, mas é um clichê válido, né? Olho nesse segundo turno e o que ele promete para todos nós. Agora, professor, enquanto o senhor fala, eu já atualizei aqui os números da corrida aqui no Distrito Federal. Temos 90, quase 92% das urnas já apuradas e temos 29% de votos válidos para Michelle Bolsonaro no Senado. Eleita Michelle Bolsonaro para a cadeira, né, de 8 anos aí como senadora. Bia Kicis, em segundo lugar, aparece com 27%. E Leila do Vôlei em terceiro lugar com 21%. Tudo indica, portanto, Michelle Bolsonaro, Bia Kicis eleitas aqui no Distrito Federal para as vagas ao Senado. Então é aquilo que o senhor falou, um Senado feminino, elas se juntam a Damares, né, que foi eleita em 2022, um Senado feminino e um Senado conservador aqui do DF.
8: E um cenário do mesmo grupo político, né? A Bia Kicis, a Damares Alves e a Michelle Bolsonaro, junto com a governadora Celina Leão, inclusive são mentoras de um novo feminismo de direita, sabe? Então, assim, eu acho que se os eleitores hoje eles estiverem assim, pensando qual vai ser o futuro dessa direita, muito provavelmente, olhando para essa bancada, a gente vai ver uma boa parte dessas respostas, porque organicamente é um pessoal que tem trabalhado novos valores, novas ideias de direita, e que trazem dentro dela uma perspectiva de um novo feminismo, mas com um olhar de direita. Então, assim, é uma bancada que não é uma bancada por acaso, é uma bancada que tem feito um trabalho desde 2022 muito orgânica e que trabalhou, né, para esse resultado que eles estão obtendo hoje.
6: E o voto feminino que pode ser decisivo, inclusive, em segundo turno. Então, boa parte da corrida nacional também vai passar por esse cenário que a gente está vendo aqui em Brasília, esse Senado eleito no Distrito Federal.
8: E o voto feminino aqui em Brasília e o voto feminino no Brasil. Lembrando que em 2022, né, Damares, já eleita para o Senado naquela época, a própria Michelle e a Celina, fizeram um tour pelo Brasil, né, tentando reverter ou diminuir a resistência que o público feminino historicamente tem ao bolsonarismo, né? E elas trabalharam intensamente nesses 4 anos, né? A Michelle, como presidente do PL Mulher, fez um trabalho incansável, abriu diretórios e muita coisa aconteceu. E, aliás, a gente está vendo aí a criação também de um novo animal político, né? Só para os nossos ouvintes.
6: É um bicho.
8: É animal político na nossa linguagem é um elogio, né? Sim. É aquele político agressivo que sabe o que quer e que avança. A Michelle, por exemplo, já é um nome para o futuro, sim, né? Sem sombra de dúvida.
6: Professor, vou pedir para o senhor ficar aí de ouvidos atentos, porque o Heródoto Barbeiro, lá de São Paulo, tem uma pergunta para fazer para o senhor.
9: Professor, diante desse resultado que apresentou agora, então, com as prováveis duas vencedoras do Senado, isso ameaça a carreira do Alcolumbre, que vai tentar, certamente, se for reeleito, ser reeleito também presidente do Senado?
1: Alcolumbre continua, né? Alcolumbre continua, tem mais 4 anos de mandato.
2: A reeleição à presidência.
1: Mas tem a presidência para o Senado, exato.
8: Eu acho que Alcolumbre, ele dificilmente vai ser reconduzido, né? Porque a gente, ao que tudo indica, tem uma onda de direita. O PL, por exemplo, pode chegar a ter uma bancada absurda, né? De 30 senadores. E acho que Alcolumbre, ele vai ter muita dificuldade. O que eu acho que deve ser a prioridade do Alcolumbre é se preservar em investigações que ainda vão acontecer relativas ao envolvimento dele com o pessoal do Master. Mas, de todo modo, o Alcolumbre, ele é muito habilidoso. E, por exemplo, quando a gente pega essa discussão da 6x1 que ele anunciou para a semana que vem, já é uma negociação que ele vai fazer, né? Então, por exemplo, a 6x1, ele pode negociar com o lado do Lula, né? Porque isso vai ser fundamental para o presidente Lula criar um fato novo para dar uma animada na sua campanha. E se o Flávio sair com esse cheiro de vencedor e também com uma maioria de senadores no Senado, ele já pode... Não, então, peraí. Então, eu não coloco em pauta e vamos negociar o meu futuro ali na frente, né? Então, assim, o Alcolumbre também é um animal político e ele já está produzindo as condições de negociação para ele sustentar sua posição dentro do Senado.
9: Tá ótimo. Obrigado.
1: Obrigado, Stephanie. Obrigado ao professor. Mayra, como estamos aí, Rio de Janeiro?
0: Vamos dar uma olhada aqui então na disputa presidencial. A gente tem Flávio Bolsonaro na frente com 53,21% dos votos, isso com 10,8% de urnas apuradas no Rio, e Lula com 39,31% dos votos. Vamos dar uma olhada na disputa para governador? Com 50,34% dos votos, Douglas Ruas está liderando essa disputa e Eduardo Paes está com 41,15%. Nesse caso, são 19,17% de urnas apuradas até agora, Mauro.
9: Só um detalhezinho. Professor, surpreende isso?
2: Surpreende.
9: Eu achei que esse cidadão aí, o Eduardo Paes, ia levar isso de goleada.
2: De goleada eu não achei, mas eu pensei que ele tivesse à frente.
9: Mauro, só um detalhezinho. Professor, surpreende?
0: 15%. Nesse caso, são 19,17% de urnas apuradas até agora, Mauro.
9: Só um detalhezinho. Professor, surpreende isso?
2: Surpreende.
9: Eu achei que esse cidadão aí, o Eduardo Paes, ia levar isso de goleada.
2: De goleada eu não achei, mas eu pensei que ele tivesse à frente.
1: Para ver o que acontece com esse painel, né?
2: Posso fazer um comentário a respeito do plano geral, se a gente conseguir entrar?
1: Claro.
2: Consegue colocar votos para a presidência?
1: Brasil. Vamos colocar aqui na nossa tela aqui,
2: por favor.
1: Os votos gerais para presidente.
2: Estamos aqui, vamos lá, 31,9%, 32% das urnas, ou seja, tem muita coisa para entrar. Até esse momento, um aspecto me chama muita atenção, que a diferença praticamente entre Flávio e Lula são 10 pontos. Todas as pesquisas mostravam uma diferença bem mais estreita para um ou para outro de 1 ou 2 pontos. E por que que eu estou fazendo essa observação? O colega cientista político lá de Brasília usou o termo cheiro de vitória, quem sai com cheiro de poder.
1: Cheiro de poder.
2: Não é? Uhum. Então a política ela é balizada pelo poder, é a conquista.

0: conquista do poder é a manutenção e sempre que possível,
1: segundo Maquiavel,
0: e sempre que possível aumentar e não retroceder. E aí eu fui fazer uma lição de casa aqui, olha só. De 1989 até agora, nós tivemos 7 eleições que foram para o segundo turno. 2 não foram, 94 e 98, em que o Fernando Henrique ganhou no primeiro turno. Em todas as eleições que foram para segundo turno, quem saiu na frente no primeiro turno foi vitorioso. Em 89, Collor 30,4, Lula 17. FHC 54 e depois 53, 94, 98. Lula 46,4, Serra 23. Lula 48, Alckmin 41. Dilma 46, Serra 32. Dilma 41, Aécio 33. Bolsonaro 46, Haddad 29. E a última em 2022, Lula foi para o segundo turno com 48,43 e Bolsonaro com 43. Ou seja, se o Flávio sai à frente no primeiro turno, as chances são mais concretas de vitória dele num segundo turno.
2: Ah, Silvio.
1: Vamos aguardar, vamos aguardar. A gente, eu olhando aqui o mapinha da apuração, a gente tem já muitos votos, né? A maioria dos votos apurados, principalmente Distrito Federal, Acre, Tocantins, Mato Grosso do Sul, Rondônia, Espírito Santo, Paraíba, Mato Grosso, Paraná também já bem avançado, Rio Grande do Sul bem avançado. Santa Catarina ainda nem tanto, não chegou ainda na metade. Isso para dizer assim, que são estados onde a direita costuma ter mais votos.
2: Dessa sua sequência.
1: Diga.
3: E o Dallagnol?
1: Pois é.
3: Ele é candidato a senador.
1: Está valendo.
3: Mas está válido.
1: Mas hoje o ministro Cássio Nunes Marques cancelou o cancelamento.
0: Mas vai para o
1: plenário.
0: Fica sub judice. Por enquanto os votos estão sub judice. Ou seja, haverá uma decisão no plenário.
3: Ele foi porque foi colocado para fora da campanha?
0: É uma coisa que ele pode alegar à justiça.
1: Eu acho que você tem toda a razão.
0: Ele pode alegar.
1: A decisão do Cássio Nunes Marques saiu hoje cedinho. E a decisão que caçava a candidatura dele foi de ontem à noite. Nesse período, muita gente pode não ter se atualizado até de manhã e votado em outro candidato. Pode, eu acho que faz sentido. Eu vou até entrar aqui no Paraná, vamos dar uma olhadinha como é que está a corrida aqui para senador no Paraná. Ó, Deltan Dallagnol em segundo lugar, tá? Nesse momento estaria sendo eleito. Está com 83% já das sessões apuradas no Paraná. Para senador Felipe Barros, do PL, liderando com 27,39%. Deltan Dallagnol, do Partido Novo, 25,44%. Para você que não se lembra, Deltan Dallagnol foi o coordenador da Força Tarefa do Ministério Público Federal no Paraná na Operação Lava Jato. Né? E Deltan Dallagnol foi, depois se elegeu deputado federal, acabou sendo cassado, agora lança essa candidatura ao Senado e está nessa condição de subjúdice. Mas neste momento está entrando para o Senado
2: Deltan Dallagnol. Então, 83% aprovado?
1: 83%. Mayra, como é que está aqui o...
4: É aproveitar para a gente falar de governador no Paraná, com 83,46% das urnas apuradas. Sérgio Moro aparece em primeiro lugar, com 50,35% dos votos, ou seja, até esse momento seria eleito em primeiro turno. E Sandro Alex, com 25,06%. Então, a disputa agora no Paraná.
1: É isso. Deixa eu passar rapidinho, já que estamos falando do Paraná, para governador no Paraná, Sérgio Moro, outro personagem famosíssimo da Lava Jato, liderando a corrida, 83,4% das urnas apuradas. Sérgio Moro tem 50,35%.
2: Pode levar no primeiro, então?
1: Neste momento, estaria levando no primeiro turno. Sandro Alex, que é o candidato do PSD, está com 25,06%. E Requião Filho tem 23,50.
2: O Requião é neste momento aquele senador, Fernando?
1: O filho do Requião.
2: Era do PT, o cidadão?
0: Não.
2: Filho do Requião.
0: Era? O quem? O Requião Filho?
1: Não, o pai já foi, né? Já
2: do
1: foi.
2: PT, não
1: é? Mas muito
0: o pai foi o que comeu dele... mamona aquela vez, não foi? Ao vivo? Comeu uma semente de mamona. O Lula falou, não pode comer isso, não.
1: Aí já não lembro.
0: Não lembra disso? Não lembro?
1: Aí não é do meu tempo.
0: É recente.
1: Muito bem. Vamos ao Rio de Janeiro para a gente saber como é que foi a votação por lá e o andamento da apuração. O Sérgio Leão está com a gente. Boa noite, Sérgio.
5: Muito boa noite, Mauro. Boa noite, Mayra e os professores, junto com a gente nessa cobertura aqui da Nova Brasil, nessas eleições de 2026. Inclusive, eu até chamo para minha participação aqui, a participação, né, dos professores Heródoto e Rodrigo, porque, né, com essa porcentagem, né, de 25,44% dessas sessões apuradas aqui no Rio, Douglas Ruas aí com 50,53% dos votos, né, na sequência aí, Eduardo Paes com 41,07% dos votos. Se repete algo que a gente viu em 2018, né, quando Wilson Witzel estava ali já bem próximo no início da apuração e acabou levando, né, ali com 59,8% contra 40,13% do Eduardo Paes quando ele tentou o governo do estado aqui em 2018, justamente com aquela estratégia de se aproximar, né, muito da onda bolsonarista junto, né, com o candidato que na época era Jair Bolsonaro. E a gente viu que Douglas Ruiz se utilizou muito disso também com o Flávio Bolsonaro, e a gente vê que na apuração vem se repetindo isso também. Então tá aí 50,53% dos votos para Douglas Ruas, 41,07% para Eduardo Paes, né? Inclusive tivemos uma polêmica aqui no Rio de Janeiro, porque fiscais do Tribunal Regional Eleitoral do Rio encontraram no dia de hoje panfletos do candidato Eduardo Paes do PSD com o número do adversário ao governo do estado, o número de Douglas Ruas, no município de Nova Iguaçu, na Baixada Fluminense. Fiscais do TRE foram até o local e constataram, né, esses santinhos aí falsos. Em nota, o tribunal afirmou que o Ministério Público vai instaurar um inquérito policial para apurar o caso. Ao ser informado do caso, a coligação Juntos para Mudar, Coragem para Reconstruir entrou com uma representação formal na Justiça Eleitoral. E aí a campanha de Douglas Ruas durante a tarde também entrou com uma representação, e segundo nota, né, informou aí que o candidato foi prejudicado pela distribuição de santinhos que associavam ao número de Eduardo Paes, ou seja, aí os dois sofrendo essa mesma questão aí de santinhos falsos com números trocados no município de Nova Iguaçu, na Baixada Fluminense. E em terceiro lugar nas pesquisas aqui aparece Antony Garotinho com 3,48% dos votos. A gente lembra, né, que o ex-governador Antony Garotinho do Republicanos, que tenta voltar ao cargo, sofreu, né, neste sábado, ontem, mais uma derrota na Justiça Eleitoral com o indeferimento de um mandado de segurança que tentava restaurar sua candidatura. Ele afirma que ainda vai tentar um novo recurso junto ao Tribunal Superior Eleitoral, TSE, mas já admitiu, né, à imprensa que vai apoiar Douglas Ruas contra Eduardo Paes num eventual segundo turno aqui no Rio de Janeiro. E eu volto com vocês no estúdio.
6: Uma perguntinha só. Esse resultado apresentado até agora, ele já inclui a votação na cidade do Rio de Janeiro ou é mais a região do interior do seu estado?
5: É mais a região do interior do estado.
7: Ainda tem.
0: Que pode mudar alguma
7: pode
0: coisa.
7: Pode mudar o panorama ainda, tem bastante, bastante voto a ser apurado lá no Rio. Sérgio, obrigado até já com outras informações. Daqui a pouquinho o Sérgio volta para nos trazer outras informações lá do Rio de Janeiro. No Distrito Federal temos 95,68%, já temos a confirmação, além de Michele Bolsonaro, Bia Kicis também foi eleita para o Senado. Então, Michele Bolsonaro e Bia Kicis serão as senadoras do Distrito Federal. Leila do Vôlei, que era senadora, né, é senadora, está terminando o mandato até agora, a Leila do Vôlei do PDT fica de fora do Senado na próxima legislatura.
6: Agora, estava falando aqui com a Mayra, e Belo Horizonte, você tem aí ou não? A Mayra estava procurando aqui, eu acho que seria interessante.
7: Procurar Belo Horizonte?
6: Pela importância que tem a cidade e pela importância que tem o eleitorado do Rio, não é isso, Brandão?
0: Uhum, tem.
6: É? O segundo do país, é isso?
0: É o segundo colégio eleitoral, sim.
7: Vamos lá.
4: De uma forma geral, aí daqui a pouco a gente dá uma olhadinha em Belo Horizonte, a gente acha Belo Horizonte aqui pra gente ver estado a estado. Mas, ó, de forma geral, Minas Gerais tem 39,95% das urnas apuradas até agora, Flávio Bolsonaro com 49,42% e Lula com 41,70%. E é curioso ver que se a gente olha o mapa, ele tá bem pintado de vermelho, mas ainda assim, em números, Flávio Bolsonaro tem mais votos e tá, portanto, na frente.
7: Mayra, isso pode ser também porque em Belo Horizonte a votação do Flávio Bolsonaro está alta, 48,45% contra 41% de Lula. Então, em Belo Horizonte, o Flávio Bolsonaro vai vencendo.
0: Leitinho também.
4: É, eu puxei aqui a de governadores também para a gente acompanhar. 41,54% das urnas apuradas. Cleitinho Azevedo, por enquanto, levando com 53,18%, se continuar assim em primeiro turno. E o Patros Ananias com 26,56% em segundo lugar, com uma diferença bem grande, 40%, pouco mais de 40% das urnas apuradas até agora.
6: Prando, esse Cleitinho é outsider?
0: O Cleitinho, ele é alguém que cresceu nessa força do bolsonarismo e a novela que houve. Força, ele perdeu, infelizmente, um irmão, né, por uma doença. Aí ele não confirmou que seria candidato. Aí foi feita a escolha, ele ficou fora, depois o partido percebeu que ele era um nome forte, e aí ele veio, depois saiu de novo e talvez seja eleito no primeiro turno. Né?
1: É, foi uma novela. Uma novela. Inclusive o próprio Republicano, o próprio Republicano chegou num determinado momento que descartou a candidatura dele, porque ele não se definia. E... ia ser um grande arrependimento.
0: Sim, né? ele alegou um problema de família, né, emocional, por conta do irmão que faleceu.
1: É isso. Olha só, e em Minas Gerais, para o Senado, a gente tem, nesse momento, 41% das urnas apuradas. O Domingos Sávio, que é do PL também, com 24,7%, mas temos a Marília Campos, que é do PT, que foi prefeita de Contagem, né, 19,6%. Ocupando nesse momento a segunda vaga. O Carlos Viana está ali junto, 17,3%. Então, aí está a definição, e está na nossa tela aqui, aqui está a briga, né?
6: O Carlos Viana é reeleição, não?
1: Carlos Viana é reeleição.
6: É reeleição, né?
0: Agora, Marília Campos era candidata ao governo, de acordo com a preferência do presidente Lula. E ela não quis... Ela queria sair candidata ao Senado, senadora. E talvez seja eleita porque teria perdido para Cleitinho no governo do Estado.
1: Muito bem. Vamos seguindo aqui com a nossa apuração. Vamos ver aqui...
4: uma olhada no Brasil aqui para a gente colocar os outros não ser candidata. Estados.
0: O Lula queria falar um voto.
4: Presidente... Vamos
1: Marília,
4: dar uma olhada aqui.
1: A Marília.
0: Ela não quis.
4: O Rio Grande do Sul está bem avançado, viu, Mauro? Vamos dar uma olhada aqui, está com 73,08% dos votos.
0: Ah, de 20% à frente.
4: Flávio Bolsonaro com 55,74% e Lula com 35,60%. De fato, uma grande diferença. E vamos só dar uma olhada no de governador aqui no Rio Grande do Sul. Zuco com 58,19% dos votos e Juliana Brizola com 31,71%. Então, 73% das urnas apuradas.
6: Você tem o senador, então a briga danada lá com o cara do Novo lá?
0: O Van Hatten?
6: Não. O Van Hatten.
0: Não, mas ele está em segundo,
4: Léo. Está em segundo,
0: Tá em segundo. Marinho, enquanto... Sanderson. A questão é que são dois senadores. A gente tem um desenho de um Senado preponderantemente de direita. A gente vai ter um Congresso preponderantemente de direita. E talvez, se o Flávio Bolsonaro for eleito, vai ter uma tríade quase que trumpista. Congresso, Senado, e é lembrando que, além de tudo, indica 4 ministros do Supremo Tribunal Federal, fora os que podem sair por impeachment se algum dos presidentes, né, do Senado pautar impeachment.
1: Tem uma dúvida se são 4 ou 3, porque tem uma articulação Lula ao Columbre, para que o Lula indique o substituto do
0: Messias.
1: Não, o que seria o Messias, que entra na vaga do Barroso, né? Que é a vaga que está aberta nesse momento lá. Então, talvez ainda tenha essa chance do Lula indicar mais um ministro.
0: Chance do Lula indicar e do acordo com o Alcolumbre vai depender de hoje. Porque o Alcolumbre muda qualquer acordo se sentir o cheiro de vitória do outro lado.
1: É isso aí.
6: Tá? Que olfato que tem esses caras, hein, meu?
0: Muito. O Centrão é de uma capacidade olfativa impressionante.
6: Pelo amor de Deus.
1: É isso.
0: Carol de Tone, Santa Catarina.
6: Santa Catarina, como é que tá?
0: Carol de Tone e Carlos Bolsonaro, é esperado.
4: Carlos Bolsonaro aí com 24,36%, Carol de Tone liderando com 32,9%, e Santa Catarina 55,11% das urnas apuradas. Para governador, a gente tem Jorginho Melo com 66,98% dos votos.
0: Primeiro turno já tem.
4: E Gelson Merizio com 16,64%. Já era esperado.
6: Já. Naquela que você colocou agora um pouquinho sobre o senador, Aquele terceiro colocado é aquele velhão lá?
0: O Espiriano é o Amin, sim, ele mesmo.
6: O Espiriano é o Amin que está lá há 50 anos.
0: Eu não vou falar velhão, porque pode ser considerado etarismo, mas é uma pessoa de mais idade, ele mesmo.
7: E que está pagando o preço por ter se abraçado ao bolsonarismo. E foi traído aí pelo, né, por uma ida do Carlos Bolsonaro, que poderia ter concorrido pelo Rio de Janeiro, e foi concorrer por Santa Catarina.
0: E vai ganhar.
7: E vai ganhar. E o Espiriano Amin vai ficar de fora.
0: Vai ficar de fora.
7: Né?
0: É isso aí.
7: Às vezes...

0: Política, sim.
1: É, exatamente, exatamente.
2: E para presidente, só para a gente finalizar o estado de Santa Catarina, Flávio, 7%, Lula, 26,01%. É nos três estados do sul, liderando por uma grande vantagem, Flávio Bolsonaro.
3: Esse aqui seria o estado mais à direita, mais conservador?
4: Mais bolsonarista.
3: Pode falar isso, Santa Catarina?
4: Certamente.
2: É? Os três do sul,
4: os
2: né?
4: Os três do sul, mas Santa Catarina mais ainda do que Rio Grande do Sul e Paraná. Certamente, olha, vamos ver, mas é isso.
1: Temos já uma definição aqui no Mato Grosso do Sul. Eduardo Riedel, do PP, o Progressistas, foi reeleito governador do Mato Grosso do Sul, também sem grandes novidades a reeleição. Até ele tinha, até agora há pouco, ele estava com mais de 67%, você tem, tá, tem 67%, né? Com 91% das urnas apuradas, né, Mayra?
2: Isso. Aí a gente tem ele, o Eduardo Riedel, com 67,43% e o Fábio Tradi com 26,19%, ficou ali em segundo lugar. É, então, assim, já está decidido.
3: Agora, me chamou a atenção aí o nome Fábio Tradi. Ele tem parentesco com aquele senador Tradi?
4: Não sei.
3: Tradinho, alguma coisa? Não,
4: não sei.
2: Vamos dar uma olhada no Senado? Reinaldo Azambuja com 34,72% e Capitão Contar com 33,29%, os dois aí que devem entrar para o Senado.
1: Dois do PL.
2: É, em Mato Grosso do Sul. Então, isso. Mais dois aí de direita, como a gente vem comentando.
3: A
1: Soraya
3: me surpreendeu, hein?
1: Soraya Tronic ficando fora.
4: Tá fora.
2: É bem fora, né? Ficou bem mais
3: para baixo. Ela foi candidata a presidente, não foi?
1: Foi candidata a presidente na eleição passada. Soraya Tronic perdendo aí o cargo dela, o mandato dela de senadora, não conseguiu se reeleger. Vão dois senadores do PL por Mato Grosso do Sul. 6:57, a gente vai dar uma respiradinha, mas é muito rápido e a gente volta já com a cobertura das eleições aqui na Nova Brasil.
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2: 7:02, estamos de volta com a cobertura das eleições 2026, a apuração acontecendo, a apuração em todo o país. Nesse momento, no geral, já temos 47,26% das urnas apuradas. Para presidente da República, neste momento, Flávio Bolsonaro lidera com 50,2%. Lula, 41,6%, Augusto Cury, 2,96%, Ronaldo Caiado, 2,38%, Renan Santos, 2,32%, Romeu Zema, 0,29% dos votos. Maira, temos Espírito Santo, é isso? 90% já das urnas apuradas.
3: E uma diferença grande aqui para governador, né? Lorenzo Pasolini com 50,02% dos votos e Ricardo Ferraz com 34,11%. Então aí a gente já tendo um quadro, né? Uma ideia do que deve acontecer no Espírito Santo. Para presidente, a disputa lá está assim: 55,39% de votos para Flávio Bolsonaro e 37,16% para o Lula. E só dar um pulinho aqui no Senado, a gente tem no Espírito Santo Evair de Mello e Renato Casagrande do PSD e Evair de Mello do Republicanos, como os dois senadores que estão com uma tendência aí de ser eleitos, por enquanto 90,10% das urnas.
4: Os dois também são conservadores ou ali uma esquerda ou outra direita?
5: Não, Renato Casagrande é mais centro-esquerda e o Evair é mais conservador.
2: Sim. O Renato Casagrande era o governador. Isso. Saiu muito bem avaliado, inclusive, do governo ali do Espírito Santo. Agora, está ali em segundo lugar, mas me parece, né, com 90% das urnas, 24,79, 24,44,
5: os dois.
2: Não estão praticamente eleito, você vai ir de Mello, do Republicanos, e Renato Casagrande, do PSB. Basta saber que quem vai...
4: Fabiano Contarato.
5: Fabiano Contarato, delegado, do PT.
4: Mas ele já era senador ou não? Estou enganado.
5: Ele era senador, sim.
4: Então ele deve perder o mandato, pelo que estou vendo aí?
5: Ele era senador e... Sim, acho que não está sendo reeleito.
2: Deixa eu só confirmar, porque aí a gente já começa...
5: Confirma.
2: Para ver se era... Senador.
5: Senador
2: não está conseguindo a reeleição.
4: Ele
2: não
4: vai conseguir. A tendência que o Franco está comentando a gente, do Senado está indo cada vez mais para o conservador, é isso?
5: Sim.
2: Cada vez mais para o conservador. Esse é o quadro lá no Espírito Santo. Quem está com a gente aqui e para comentar também, até o momento, o resultado das eleições e algumas perspectivas também de economia, é a economista, mestre em economia de empresas pela Fundação Getúlio Vargas e doutora em teoria econômica pela USP, professora e coordenadora da graduação em economia do INSPER, Juliana Inhas. Professora Juliana, seja muito bem-vinda. Boa noite.
6: Oi, Mauro. Boa noite. É um prazer estar aqui com vocês.
2: Prazer é o nosso. Obrigado por nos atender. Temos aí, ainda sem definição em relação à eleição presidencial, mas estamos vendo aí pelos estados e também tanto nas eleições para governador como nas eleições para o Senado, a gente está vendo a direita predominando nessas eleições. Isso pode significar uma mudança de orientação na própria economia do país, professora?
6: Mauro, acho que de alguma forma isso pode levar a uma perspectiva de mudança de alguma forma na orientação das políticas econômicas, mas claro, a gente também depende muito de como as casas legislativas vão se formar, né? E não necessariamente isso significa que nós consigamos, né? O governo vai conseguir um alinhamento completo aí para todas as mudanças que eventualmente ele decida fazer. Então, existem sim possibilidades, existem perspectivas, mas claro, aí a composição aí da Câmara dos Deputados também é extremamente importante para que eventualmente algumas políticas, algumas eventuais reformas sejam votadas, sejam pensadas, para que então a gente possa evoluir nesse sentido. Até o momento, nada está garantido, né?
2: Heródoto.
4: Oi. Queria fazer uma perguntinha. Professora, não importa quem ganhar, ou a esquerda ou a direita, mas se isso é repetido tanto que as pessoas vão saber se isso tem fundamento ou não. É fato de que o próximo presidente da República, seja ele qual for, ele vai pegar uma pauleira pela frente em função do endividamento interno do país, do crescimento da relação da dívida PIB e da taxa de juros, que está ainda muito alta?
6: Sem dúvida, Heródoto, acho que a gente tem aí uma, independente de quem senta na cadeira em Brasília a partir de janeiro, a missão é complexa, né? A gente está falando de uma economia que tem, como você muito bem mencionou, uma dívida pública elevadíssima, um problema fiscal que ainda é muito sério, com uma taxa de juros elevada, uma população ultra endividada, uma inadimplência recorde, né? A gente viu os dados aí nessa semana mostrando isso. Então a gente tem uma situação econômica extremamente delicada, né? O espaço para discricionariedades, né, dentro da política econômica é muito curto, muito pequeno, as necessidades são imensas, a necessidade inclusive de fazer ajustes, de proceder a cortes, ela existe. Então vai ser uma missão difícil, tá? Não é ilusão pensar que ser presidente nesse Brasil que nós temos em 2026 vai ser uma tarefa fácil ou uma missão relativamente prazerosa. É um caminho árduo aí a se seguir, especialmente nos moldes que a economia brasileira está hoje, com o contexto que a economia hoje enfrenta, inclusive pensando aí na questão internacional. Então não vai ser fácil, não, é uma batalha aí todo dia.
2: A senhora falou, né, na questão internacional, isso vai variar um pouco de acordo com o presidente que for eleito, né? A política internacional, acho que é um ponto de diferenciação muito grande das duas principais candidaturas, né?
6: Ah, sem dúvida, sem dúvida. E é um ponto, Mauro, que vai ter que ser muito bem trabalhado, né? A gente já falava muito, inclusive, isso nos últimos anos aí, por conta das questões envolvendo a economia brasileira e a economia americana, com a questão do tarifaço, a necessidade de alguma forma se reestabelecer, né, a forma, né, como a diplomacia brasileira negocia, como a diplomacia brasileira faz as suas negociações, ações, né? Restabelecer inclusive o próprio papel de fato, né, do Itamaraty. Então essas negociações, elas precisam voltar a acontecer, a gente precisa repensar a forma como o Brasil se posiciona. Essa é uma preocupação, né, e eu acho que é uma preocupação independente de qual dos dois candidatos de fato vença a eleição, porque o Brasil hoje ele tem uma posição muito estratégica, né, e essa posição estratégica ela faz com que a gente ou ganhe vantagem nas negociações ou perca posicionamento muito realmente estratégico se a gente não for suficientemente arrojado em perceber quais são os ganhos, né, as possibilidades de ganho dentro das negociações.

0: assumir a partir de janeiro.
1: Alguns resultados que vão saindo aqui em Roraima, o Arthur Henrique é do PL, eleito em primeiro turno, governador de Roraima, Arthur Henrique do PL, mais um governador ali para conta do PL. No Tocantins, está definido o segundo turno entre a professora Dorinha, do União Brasil, e Vicentinho Júnior, do PSDB, vão para o segundo
2: Segundo
1: turno
2: turno.
1: no Tocantins. Na Paraíba, a gente já tinha falado aqui, Lucas Ribeiro, do PP, do Progressista, oficialmente reeleito governador em primeiro turno. Professora Juliana Inhas, se a gente tiver segundo turno para presidente, que temas seriam interessantes que os candidatos apresentassem na questão da economia, além da questão da relação internacional, além da questão das contas públicas? Por exemplo, uma questão que a gente, duas questões que a gente não viu debatidas, aliás, a gente não viu debatida quase questão nenhuma nessa campanha, né? Proposta mesmo, a gente quase não viu nada. Mas duas questões importantes. Uma das relações de trabalho, né? A gente tem hoje uma economia completamente diferente da economia de 10, 20 anos atrás. A gente tem toda uma massa de trabalhadores que trabalha por aplicativo, que trabalha usando os meios digitais e que precisa, ter ali ou uma regulamentação ou uma discussão séria a respeito desse tipo de trabalho. E um outro ponto é a questão do envelhecimento da população, porque isso também tem impactos fortes na economia do país. Queria saber da senhora se esses dois pontos são pertinentes e que outros pontos a senhora aponta para a gente também.
3: Para a professora comentar, a chegada da nossa querida inteligência artificial que está simplesmente virando o mundo em pé na porta
1: Exato,
3: e
1: exato.
3: ameaçando a nossa profissão aqui de jornalista.
4: É o que eu ia colocar também, a IA.
3: A IA, né?
1: É isso. Professora.
0: Eu acho que realmente, acho que todos esses temas, Mauro, que você comentou, e que o pessoal aí comentou, são essenciais, né? E eles precisam ser realmente debatidos. E eu acho que, especialmente, né, quando a gente fala de IA, eu vou puxar um pouco o seu primeiro tema, a gente tem que falar de como é que o mercado de trabalho hoje sendo formatado, né? Nós estamos vendo modificações intensas dentro do mercado de trabalho que vão muito além da mudança da escala de trabalho, né? A gente está vendo realmente disrupções que precisam. Precisam ser trazidas e cada vez mais discutidas pelos candidatos, porque são preocupações muito grandes da sociedade, né? Como é que o trabalho vai ficar daqui para frente, né? É muito recorrente a gente ouvir as pessoas se questionando se terão ou não trabalho, né? Então, acho que isso é um ponto relevantíssimo. Então, eu colocaria aí junto dentro dessa história do mercado de trabalho a questão da IA, mas ela, claro, passando as fronteiras do mercado de trabalho, até para a gente entender quais são os limites da utilização, como é que ela pode, né, inclusive ser utilizada em determinados escopos, inclusive na área política, né? Quanto a gente viu a utilização de IA aí nessa campanha, né? E isso deve se intensificar em outras tantas áreas ao longo aí do tempo. Acho que a questão do envelhecimento é fundamental se falar, especialmente porque muito em breve teremos que falar novamente de reformas previdenciárias. A Previdência hoje ela já está dando sinais novamente de necessidades de, infelizmente, novas reformas, de novos ajustes. Então, a questão previdenciária e o envelhecimento da população é uma realidade. A gente precisa entender como nós estamos nos preparando para esse envelhecimento, mas adicionalmente a isso a gente precisa também debater, e esse é um tema que infelizmente os candidatos passam muito na tangente, né, muito longe de chegar no ponto central da discussão, que é como é que a gente consegue fazer com que a sociedade tenha de fato ganhos expressivos em produtividade, né? Todo mundo fala em fazer a economia crescer, todo mundo fala em fazer o Brasil ser uma potência, né? A gente vê muitas frases de efeito, mas ninguém consegue realmente explicar como a gente vai fazer para que isso aconteça. E o ponto central aí é como é que a gente cria, né, espaços para que a produtividade da sociedade brasileira consiga avançar, para que a gente consiga tomar um lugar de protagonismo cada vez maior dentro da economia. Então, esses acho que são temas que são essenciais, né? Acho que eles poderiam, inclusive, falar de muitas outras coisas, mas certamente se eles falassem disso, já seria aí um bom começo para a gente entender para que lado eles pretendem ir aí nos próximos 4 anos.
1: Pois é, hoje eu ouvi um comentário, Prando, que no segundo turno você trabalha muito mais a desconstrução do seu adversário do que a construção de propostas. Se for isso, nós estamos na roda.

0: Nossa, porque...
1: Continuamos do mesmo jeito,
0: vamos
1: sem...
0: Vamos passar cheque em branco.
2: Mas vai para a entidade, Sérgio?
1: É o seguinte, segundo turno não é uma nova eleição. Eu acho que esse mito...
2: Você derrubar isso é mito?
1: Eu não concordo. Eu acho que a gente tem, como pesquisa, que é fotografia, o segundo turno é a recomposição das fotografias num filme que está se iniciando naquele segundo turno, mas tem os quadros anteriores. Agora, a gente de fato não tem tido discussão substantivas de propostas para o Brasil. O Mauro falou isso, a professora também falou, a gente tem um deserto. Propostas têm sido uma gota d'água num chão de mármore de tão rasas que esses candidatos têm colocado.
0: Gente, deixa eu dar uma atualização importante aqui. Estamos na eleição presidencial com 64,8% das urnas apuradas e agora, pela primeira vez, Flávio Bolsonaro continua aparecendo na frente, mas não mais em condição de vencer no primeiro
1: turno. Vamos ver.
0: Caiu para 49,58%, Lula subindo para 42,25%. Portanto, neste momento, com 64,8% das urnas apuradas, iríamos para um segundo turno entre Flávio Bolsonaro e Lula. Vou dar aqui também mais alguns resultados nos estados. Rio Grande do Sul, Zuco está eleito governador no primeiro turno. Em Santa Catarina, Jorginho Melo, também reeleito governador, Jorginho Melo, que é do PL, Zuco também é do PL. O PL está varrendo o país com governadores.
1: E o que eu estou recebendo aqui não é que está varrendo de governador, né? O PL está levando o Senado da República.
0: Está levando o Senado também.
1: Esse
2: é o ponto.
1: O drive foi tirar ministro do Supremo e o pessoal respondeu com eleição maciça no PL.
0: E em Rondônia, Marcos Rogério, também do PL, está eleito governador no primeiro turno. Portanto, Rondônia com Marcos Rogério, Santa Catarina com Jorginho Melo e Rio Grande do Sul com Zuco, três governadores eleitos pelo PL, eleitos já no primeiro turno. Então o Brasil vai caminhando não só para a direita, mas para o PL, que é o partido do ex-presidente Jair Bolsonaro, é o partido de Flávio Bolsonaro.
2: O Prando levantou o seguinte, a questão dos pessoal ter votado no PL na esperança de que vai haver pedido já tem, né?
1: Sim.
2: Mas o início de processo de impeachment contra o ministro do Supremo Tribunal Federal.
1: Essa...
2: tem uns três ou quatro ali que são os mais votados.
1: Estão na linha do pênalti. Então, é isso. A gente vai ter, de fato, uma situação de um congresso, o Diap, né, faz a pesquisa de prognóstico, né, e ele fez, dizendo que a gente teria a força do Centrão, mas aí o Diap diz que talvez o PL caísse em número de cadeiras, pelo visto não. Então eu não sei como é que nós estamos ainda para a Câmara, são os 513 deputados, mas nos 81 senadores o que eu estou recebendo aqui é que o PL está levando, e aí o que acontece? Uma votação expressiva do PL vai fazer com que o poder de Davi Alcolumbre se fragilize muito.
0: Muito.
1: Por isso que eu fiz a provocação dizendo que o combinado até ontem, hoje à noite já muda substantivamente.
0: Exato, exato. A gente entrevistou aqui o André do Prado e ele falou, não voto em Davi Alcolumbre para a presidência do Senado, se eu for eleito. Então, assim, é isso, fica bastante fragilizado. A gente tem também Ceará, olha, 52,2%. A eleição cearense é uma eleição interessante por causa do Ciro Gomes, né?
1: Como tá?
0: Mas está dando Eumano de Freitas nesse momento com 51,51% dos votos. Está dando Eumano no primeiro turno, mas ainda tem muito voto para ser apurado, tem quase metade dos votos. Ciro Gomes com 47,8% nesse momento lá no Ceará. Tá, você está vendo aqui na nossa tela, né, Mayra?
3: Está metade aí ainda na apuração. E, ó, Mauro, agora a gente tem aqui o que você mencionou sobre presidente, só para a gente atualizar aqui também no telão. Então, a gente tem Flávio Bolsonaro agora nesse cenário com 64,81% das urnas apuradas em todo o país. Na liderança, mas já não ganhando em primeiro turno, se mantiver assim, com 49,58% dos votos e Lula com 42,25%. Eu até conversava aqui com o professor Rodrigo Prando, que eu me lembro ali nas últimas eleições, Foi bem no finalzinho, porque as urnas, normalmente do Nordeste, acabam demorando um pouquinho mais.
1: Mas
3: e quando
1: entrar.
3: Entraram esses votos, é que, de fato, o Lula foi subindo, né, nas últimas eleições.
1: É, mas a diferença vai ser muito difícil. O Lula vai ter que recompor a campanha, reconfigurar toda a comunicação política.
2: Não foi boa?
1: Não foi, não foi, não foi boa. É, o Silvio Cassione escreveu um artigo no Estadão dizendo que o Flávio Bolsonaro conseguiu se apresentar como o Bolsonaro mais jovem, moderado, conseguiu colar no Lula a questão dos preços, do alto custo de vida e da violência. Então, com tudo que o Lula fez com a caneta nas últimas semanas, recomposição e aumento do Bolsa Família, caneta emagrecedora, escala 6x1 que vai ser pautada, a questão da padroeira, da Nossa Senhora, que mais que a gente teve, o fim das bets, tudo isso talvez tenha permitido que a distância não fosse mais
2: acentuada,
1: mas fortemente a favor de Flávio, mas já é uma distância, Mayra, que se continuar assim, eu não sei como que o Lula vai se reinventar para conseguir não perder no segundo turno para Flávio.
3: E professor, apostar nesses escândalos também não...
1: Tem escândalo
3: deve...
1: para todo mundo, Mayra.
3: Tem
1: escândalo,
3: dois lados.
1: Tem assim um self-serving escândalo em que você passa ali, você vai colocando a partir da salada até o grelhado para quem quiser. Entende?
3: É verdade.
1: E a grande questão é que a gente percebe, talvez não tanto para a presidência, porque o pessoal diz o seguinte, olha, o problema no Supremo Tribunal Federal, que é uma crise institucional, que derramou para o mundo político e que chegou na sociedade, porque é uma desconfiança, está sendo respondida com a votação do Senado. A população brasileira está votando preponderantemente em quem... verbalizou e disse que quer tirar a ministra do Supremo Tribunal Federal.
2: Essa atuação do Senado aparentemente não favoreceria o Lula? O pessoal não está lá, Dira, etc., puxando para o lado do
1: Senado ou do Supremo?
2: Do Supremo, perdão.
1: Do Supremo? Não. Do Supremo a gente tem ali um Supremo rachado. De um lado tem o Tim Alexandre Moraes, e aí tem o Dino ali, do outro lado, André Mendonça, Carlos Nunes Marques. Não, o Gilmar Mendes está do lado do Tim do Alexandre de Moraes.
0: Vai. Informação interessante aqui, olha, a essa altura, na eleição passada, de 2022, com mais ou menos a mesma proporção de votos apurados, foi o momento em que o Lula passa o Jair Bolsonaro. E aqui, nesse ano... o Flávio Bolsonaro, ele tem praticamente 4 pontos a mais do que tinha Jair Bolsonaro nessa altura
1: nesse
0: da
1: momento.
0: Apuração. E o Lula tem uns 3 pontos a menos do que ele tinha em 2022. Ou seja, Lula com menos votos em relação a 2022 nessa altura da apuração.
1: Flávio
0: com mais votos do que Jair Bolsonaro.
1: Ou seja, Lula
0: tinha.
1: Menos 3 pontos, Flávio mais 4 pontos. Ou seja, são 7 pontos, o que mostra, como eu disse anteriormente, numa intervenção, que a distância entre os dois nesse primeiro turno aqui na urna está sendo maior do que foi detectada pelos institutos de pesquisa.
2: Faltam uns votinhos aí.
1: Falta mais.
2: Esse pessoal que está aí, caiado, etc, etc. Não vão para o segundo turno.
1: Não vão.
2: Devem migrar pro Lula ou deve migrar pro Flávio?
1: Caiado, Zema tem menos de 1% nas Minas Gerais, mas vamos lá. Caiado, Zema.
2: O professor Cury?
1: O Augusto Cury, eu acho que uma parte preponderante vai pro Flávio, talvez algum pouco pro Lula. E a questão do Renan. Para mim, o Renan é uma incógnita no entendimento de, tendo origem no BL, no MBL, esses votos vão pro Flávio, ou eles estão com tanta raiva da falta do debate, do Flávio não ter querido debater com eles, que eles despejariam no Lula.
0: Não, acho que eles, no Lula não.
1: Talvez
0: anulem.
1: Ou pode ser abstenção, mas prejudica o projeto de reeleição do Lula.
0: Talvez.
1: Se for para abstenção, prejudica.
0: Ou anular, ou abstenção, uma coisa assim. Mas não, acho difícil que voto do Renan Santos vá para
1: o
0: Lula.
1: Agora o Renan está em quarto lugar ou terceiro? Como é que está aí?
0: Está em quinto.
1: Em quinto, pois
0: quinto
1: é.
0: Lugar.
1: O Kim Kataguiri disse que renunciaria se ele tivesse 3%.
2: Ele falou isso?
1: Falou,
0: Ele está com 2,34%.
1: Então, que se ele tivesse só 3%, ele renunciava o mandato dele, né?
0: Tem muito voto.
3: Talvez
0: muito
3: não chegue nem a 3%. Vamos ver aqui.
0: Mas vamos ver o que acontece.
1: Pois é.
3: Vamos falar de São Paulo, que São Paulo já está bem avançado, agora 73,96% das urnas apuradas. Vamos dar uma olhada na disputa para governador? Tarcísio de Freitas com 63,26% e Fernando Haddad com 35,82%, quase 30% aí de diferença. Ainda tem urna para apurar, mas como todas as pesquisas já colocavam, a grande expectativa é que Tarcísio de Freitas ganhe já no primeiro turno, Tarcísio do Republicanos. E quem está lá acompanhando Tarcísio de Freitas, atual governador, né, candidato aqui à reeleição, é Décio Caramigo, já está ao vivo com a gente para trazer as informações. Décio, boa noite para você. Como é que estão as coisas aí? Como é que está o clima?
4: Boa noite, Stephanie. Boa noite, Heródoto, Mauro. Boa noite para quem nos acompanha aqui na Nova Brasil. Ó, o clima aqui na Zona Sul de São Paulo, onde está reunida a chapa do Tarcísio e seus apoiadores, ele já ganhou, viu? Com 76% das urnas paulistas apuradas, o Tarcísio tem quase 64% dos votos válidos. Isso representa aí cerca de 11 milhões de votos contra pouco mais de 6 milhões de Fernando Haddad. Até há pouco as pessoas conversavam por aqui, comiam no buffet que foi montado por aqui também, mas agora um mestre de cerimônia, ele subiu no palco para dar uma animada na galera, por isso eu tive que sair, eu estou aqui na rua nesse momento. Então, por aqui, o clima tá, já ganhou e também tem diversos políticos aqui. Todo o secretariado do Tarcísio e o prefeito da capital estão aqui neste momento. O Tarcísio chegou por volta das 5h40 da tarde, mas ele subiu direto para uma sala no andar superior, aqui do Vila de JK, que fica na Rua Funchal. Está previsto um discurso da vitória assim que a apuração finalizar e depois o Tarcísio vai atender a imprensa também aqui neste local. Sobre a disputa para a presidência, as pessoas estão confiantes em Flávio Bolsonaro, mas ainda aguardam para não cantar vitória antes da hora. Eu conversei com alguns apoiadores por aqui e eles disseram que são disputas diferentes, com cenários diferentes, mas com uma vantagem grande para os representantes da direita. E São Paulo, Décio Caramigo.
3: Obrigada, Décio. Isso aí, daqui a pouquinho a gente também vai fazer a conexão com o Camilo Mota, que está com o Fernando Haddad, que está em segundo lugar aqui nesse momento, e que o Fernando Haddad que está junto com o presidente Lula. Daqui a pouquinho o Camilo Mota traz as informações. Só para a gente finalizar nesse momento aqui em São Paulo, vamos falar da eleição para o Senado, com 76,22% das urnas apuradas. A gente mantém aí na primeira posição Guilherme Derrit com 30,90% dos votos e André do Prado com 29,55%. Ambos os candidatos aí da chapa de Flávio Bolsonaro e Tarcísio de Freitas e Simone Tebet e Marina Silva estão já bem mais para baixo. Então vamos acompanhar aí. Fala, Heródoto.
2: Não, me surpreende, o André do Prado está praticamente empatado com o Derrit. Eu ouvi falar pouco, todos eles vieram aqui, nós todos aqui conversamos com eles. Me surpreende. Ele é centrão ou não?
1: É, ele é, mas ele teve uma característica muito forte que eu disse também no começo e me parece refletir de maneira clara. Colou-se no governador, toda a propaganda foi para dizer que Marina e Tebet não representariam São Paulo e sim o interesse do PT em Brasília e que ele, André do Prado e Derrit são os candidatos do governador Tarcísio e que representariam São Paulo. Parece que deu certo, porque aqui eles estão com praticamente o dobro.
2: Empatado, né?
1: Eles empatados, mas eu quero dizer que eles têm quase o dobro dos votos de Simone Tebet e Marina Silva, que com quase 80% das urnas devem ficar de fora do Senado.
3: É, e Simone Tebet, que se colocava ali como centro, acabou de fato sendo bem colada à imagem da esquerda, tanto que os dois estão praticamente com o mesmo percentual,
1: sim,
3: porque todo mundo votou junto, né?
1: Votar junto.
3: Dificilmente quem votou no Derrit ou no André do Prado teve ali o segundo voto da Simone Tebet, Marina Silva muito menos, né?
0: Vamos lá, em Goiás, Daniel Vilela, do MDB, está eleito governador no primeiro turno.
2: Ele é o candidato do Caiado ou não?
0: Em Goiás, é o candidato Caiado.
2: É o candidato Caiado?
0: Candidato Caiado, isso. Ele estava, né, quando Caiado sai, ele assume,
2: era o vice.
0: E agora está eleito governador já no primeiro turno. Deixa eu agradecer para a professora Juliana Inhas. Professora, muito obrigado por nos ajudar aqui. Os números vão surgindo aqui. Muito obrigado pela sua análise. Volte sempre aqui com a gente na Nova Brasil.
5: Eu que agradeço, Mauro, foi um prazer.
0: Prazer foi nosso, obrigado. Vamos a Brasília, deu o segundo turno lá para o governo distrital, né, Stephanie? Conta pra gente. Stephanie Alves.
3: Stephanie está conectada com a gente?
6: Pronto, aí, Mauro, agora sim.
0: Agora sim.
6: Sim.
0: Agora sim, agora a gente, sim, chama, a é. Gente chama a Stephanie aqui na Nova Brasil, umas 30 pessoas levantam a mão, tá? Então,
3: é um clã de Stephanies aqui.
6: É Stephanie em promoção, minha gente. Você paga uma, leva três, sabe?
0: Vai lá,
6: vamos lá, Maura, porque a gente já tem aqui em Brasília, aqui no Distrito Federal, 99%, mais de 99% das urnas apuradas, e o cenário é apertado, como as principais pesquisas mostravam, mas indicando mesmo o segundo turno, 49,88% de votos para a governadora Celina Leão, que era vice de Ibaneis Rocha, vai, nesse momento, vai para segundo turno, se esse 0,1% não for decisivo, né? Porque ela tem 49,88% dos votos aqui ao governo do Distrito Federal, neste momento, indo para segundo turno contra Leandro Graz, do PT, que tem 34,51%. Antes de chamar a Ivana, que está lá acompanhando a movimentação em torno de Flávio, eu queria ouvir o professor Leonardo Barreto sobre isso aqui, sobre essa corrida de segundo turno, porque passa muito, né, pelo que é inerente aqui ao Distrito Federal, mas pela corrida nacional também, com o Banco Master, com esses inúmeros escândalos que a governadora vem se descolando até aqui, né, professor?
7: Ela conseguiu se blindar, não é, de um escândalo muito pesado, que é essa relação do Banco Master com o BRB, que é um banco muito importante para a população de Brasília. Né? Assim, muitas pessoas têm contas, funcionários públicos recebem dinheiro por ele, não é? E aí ela conseguiu se blindar, dizendo assim, olha, isso aqui era um problema do governador, não era um problema meu, mas eu vou ajudar a resolver. Mas o fato é que esse processo de apuração, ele ainda está em curso, né? E há muitas dúvidas por parte dentro da população. Então a gente tem um resultado inesperado em função das pesquisas que foram divulgadas ontem, né? Que aparecia, que mostrava ela 53%, 54%. Então claramente houve uma mobilização, e aí especialmente uma mobilização da esquerda, né, em função de um pedido que o presidente Lula fez para que o pessoal se mobilizasse, e aparentemente isso surtiu efeito sobre a candidatura de Leandro Graz, que é um político jovem, né, aqui de Brasília. Mas se a gente olhar para o outro campo, né, a gente vai ver o pessoal disputando mais ou menos 15, 16% dos votos que sobraram, sendo que 4% mais ou menos é do Capelli, que é do PSB, que o pessoal talvez se lembre, ele foi o interventor de Brasília naquele período do 8 de janeiro. Né? Muito ligado ao Flávio Dino, mas os outros, a maior parte dos votos está com a Paula Belmonte, que é uma candidatura de centro, centro-direita também, né? Então, assim, em tese, a Celina tem um cenário confortável, pensando apenas em campanha, mas desconfortável pensando em noticiário. Porque qualquer coisa que possa envolver BRB e Master que seja divulgado, né, nessas duas, três semanas aí até o segundo turno, vai ser um risco. Então, na verdade, ela vai ter um olho no peixe e outro no gato, né? Um olhar nas candidaturas, nos outros políticos, e um outro olhar no noticiário ligado a Vorkar, o Banco Master, porque isso é algo que afeta essencialmente a percepção que as pessoas de Brasília têm a respeito dela.
6: O professor está falando, eu já vou atualizando aqui os números, 99,5% agora de urnas apuradas, 49,9%. Ela cresceu um pouquinho, mas não o suficiente ainda para levar em primeiro turno. E já que estamos aqui na capital federal, eu já vou acionar também a nossa repórter Ivana Santana, que está acompanhando a movimentação em torno da campanha de Flávio Bolsonaro, candidato à presidência da República, ele que votou no Rio de Janeiro, mas resolveu voltar aqui para Brasília para acompanhar a apuração dos votos em casa com a família e alguns de seus principais apoiadores. A Ivana tá lá desde cedinho e vai contar pra gente como é que tá o clima por aí, hein, Ivana?
8: A expectativa aqui é grande, viu? Porque a declaração do candidato Flávio Bolsonaro deve ser feita agora às 20 horas. Mas nós estamos aqui aguardando alguma movimentação, muitos carros já chegaram, carros de apoiadores, pessoas que vêm estacionando o carro no fim da rua, o descem, vêm a pé. Vocês podem ver aqui atrás de mim muitos jornalistas esperando. E é isso, nós estamos acompanhando aqui pelo site do TSE, já temos 64,81% de urnas apuradas. Segundo os assessores do candidato Flávio Bolsonaro, ele está tranquilo, calmo e confiante. Vamos continuar aguardando. Daqui a pouquinho a gente entra de novo com a declaração do candidato Flávio Bolsonaro. Com vocês, Flávio.
6: Portanto, às 8 horas tem essa manifestação de Flávio Bolsonaro, que está acompanhando a apuração dos votos aqui na capital federal. Mauro, volto aí contigo.
0: E temos outros resultados, Stephanie. No Piauí, um dos pouquíssimos governadores do PT continuam no cargo aqui, Rafael Fonteles, reeleito governador do Piauí. Ele é um dos novos quadros do PT, não tão novo assim, mas ele é uma liderança nova dentro do PT, uma liderança em que o PT aposta para o futuro. Em Santa Catarina, a confirmação agora para o Senado, Carol de Tone já estava eleita senadora, e agora Carlos Bolsonaro também confirma a sua eleição para o Senado em Santa Catarina. E um dado, olha, até esse momento a bancada do PL no Senado está subindo de 15 para 25 senadores. Até agora, tá?
2: 81 senadores no total, é isso?
0: 81 senadores no total.
1: Isso.
0: Exatamente. Então, assim, vai dando uma lavada realmente o PL em termos de governador, em termos de senador. Vamos daqui a pouco conferir a Câmara também, como é que vai ficar essa bancada. E, por enquanto, também Flávio Bolsonaro ali liderando a corrida presidencial, possivelmente indo para o segundo turno com o Lula. Mayra.
3: A gente está conectado com Camilo Mota, que está acompanhando o presidente Lula desde mais cedo, e também Fernando Haddad, do PT, que disputa aqui o governo de São Paulo, que estão juntos. Camilo Mota, boa noite. O que você conta aí para a gente? Como é que estão os ânimos por aí?
9: Boa noite. Olha, eu continuo aqui no Hotel Renascente, próximo da Avenida Paulista. Nesse momento, né, toda a imprensa nacional e internacional reunida em peso. A gente foi direcionado, né, da sala de apuração para o auditório, onde o presidente Lula pode fazer um discurso aí depois, né, do resultado oficial dessas eleições. O clima aqui é de muita apreensão. A gente tem, inclusive, dificuldade de conexão também nesse momento. Até o momento, não foram confirmadas, né, as pessoas e personalidades que estão junto do presidente Lula. A informação que a gente tem é que o candidato ao governo de São Paulo, né, que está sendo derrotado por Tarcísio de Freitas, o Fernando Haddad, ele se encontra em outro hotel também na região da Avenida Paulista, o Hotel Meliá. E a expectativa é que ele pode vir aqui depois para se reunir com o presidente Lula, mas essa informação ainda não foi confirmada. Nesse momento, muita apreensão por causa justamente dos resultados, né, e também os olhos do mundo voltados aqui para a capital paulista, para o Brasil. E também a gente já tem, né, segundo a projeção do Datafolha, a reeleição do governador Tarcísio de Freitas em primeiro turno, consolidando então a segunda derrota e expressiva, né, do ex-ministro da Fazenda, Fernando Haddad, aqui com relação ao candidato do PL, aliás, do Republicanos, mais representando, né, a chapa também de Flávio Bolsonaro, a liderança do Flávio Bolsonaro aqui no estado de São Paulo.
0: Camilo,
9: a gente continua esperando. Sim, Mauro.
0: Não é mais projeção, tá? Tarcísio de Freitas está matematicamente reeleito, na verdade, governador de São Paulo. Acaba de sair o resultado aqui, com 90,02% das urnas apuradas em São Paulo. Tarcísio de Freitas já está reeleito governador, neste momento com 62,8% dos votos. Se aproximando muito com o que as pesquisas davam, né? Está aqui no telão, né, Mayra?
1: Isso.
3: 62,85% dos votos, 90% de urnas apuradas. Fernando Haddad com 36,22%. Uma diferença grande, já era a expectativa, né?
2: Ô Mauro, então temos três eleitos em São Paulo.
0: Três eleitos já.
2: Tarcísio. E os dois senadores, é isso?
0: E os dois senadores.
1: Provavelmente,
0: Guilherme Derrite e André do Prado.
1: Não, então, porque não tem como, né? Até de crescer 10 pontos.
0: Não, já estão eleitos.
1: Os dois estão matematicamente eleitos?
0: Está definido.
1: Sim. Então é isso.
0: Está definido. Então temos aqui a chapa, né, do governador Tarcísio de Freitas. Ele, Guilherme de Ritchie, André do Prado, os três estão eleitos. Levou os três, Heródoto. Levou tudo.
2: Uhum. O Prado falou que ele vai para o Uruguai.
0: Pode pedir música. Pode pedir música,
1: então, inclusive. Uma carne boa no Uruguai, uma parrilha uruguaia.
2: Não, pera, só para completar, porque a América do Sul inteira, pelo jeito, está ficando tudo azul.
1: Alinhou o trumpismo, sim.
2: Não é verdade.
1: Quer dizer, vamos aguardar a presidencial
2: do Uruguai. Mas, né?
1: Do Uruguai, é.
2: E o caso do Brasil, que ainda para ser discutido.
1: Mas agora, é isso mesmo.
0: A essa altura. Pernambuco, Mayra?
3: É, pra gente ir pra Pernambuco.
1: É, quase.
3: Mais um estado que se encaminha aí pra uma eleição em primeiro turno, né? É. Raquel Lira com 52,9% dos votos, João Campos com 74,1% das urnas apuradas até agora. Inclusive o Mário Neto, diretamente de Recife, tá ao vivo com a gente pra trazer as informações de lá. Boa noite, Mário.
10: Boa noite, Mayra, boa noite, Mauro, a todos que estão por aí. É, veja só, a pesquisa Quest ontem meio que cravou esse resultado, quase que cravou. Colocou Raquel Lira com 53% e o João Campos com 47%, né, dos votos válidos. E parece, ao que parece, está se encaminhando mais ou menos para isso, pelo menos em relação a Raquel Lira. Essa foi a projeção já do Datafolha, já colocando a Raquel Lira como a governadora eleita no primeiro turno aqui no estado de Pernambuco. Está se aguardando apenas essa confirmação, mas a gente sabe que a projeção do Datafolha, ela meio que crava mesmo quando eles trazem essa informação. Portanto, pessoal de Raquel Lira já aqui na expectativa apenas para confirmação, para fazer a festa, né, em relação à reeleição da governadora Raquel Lira do PSD, o partido do Kassab aqui em Pernambuco. Em relação ao Senado, os eleitos, pelo menos por enquanto, 75% das urnas apuradas, Humberto Costa do PT e Marília Reis do PDT. O PL ficando de fora, pelo menos pela projeção aqui, o Mendonça Filho fica de fora. São eleitos dois senadores de esquerda e se unem a uma senadora que já é de esquerda, a Tereza Leitão do PT, três senadores, então, pernambucanos de esquerda a partir do próximo ano.
0: Obrigado, Mário.
2: Só para fazer o contraponto.
0: Diga, Mário.
2: São três de esquerda do Pernambuco. Em São Paulo vão estar os três de direita? Porque tem o astronauta, aquele que fica em volta da Lua, a gente nunca ouve falar dele.
1: É, mas continua.
2: De vez em quando ele entra em órbita aí.
1: É, mas ele continua, né?
2: Ele vai. Pois é, ele continua. Como o caso
0: são
2: do Pernambuco.
0: São três de direita.
1: Sim. É, três de direita.
2: E
1: três...
2: O Pernambuco vão estar com três de esquerda, São Paulo vão estar com três de direita.
1: Isso.
0: É isso. Temos também mais uma confirmação de governador eleito em Sergipe. Fábio Miditieri, do PSD, dedidado, está eleito governador em Sergipe. E também já está confirmado matematicamente.
1: É o primeiro do PSD, do Kassab, que está sendo eleito governador,
0: primeiro
1: provavelmente?
0: Primeiro que confirmado eleito do PSD nesse momento, é. E não sei se...
1: A bancada do PSD deve dar uma diminuída. É, a aposta do Kassab no Caiade como vice talvez não tenha sido uma das melhores apostas que ele tenha feito.
2: É. Ele não costuma errar, hein?
0: Isso então, é coisa rara.
1: Não, justamente, a gente costuma brincar que o Kassab, se a gente vir um clarão no horizonte, vai atrás do Kassab que a gente e ele sobrevive, né?
0: Exatamente,
1: Mas eu acho que agora foi uma jogada equivocada, mas vamos ver.
0: Vamos ver. Deixa eu dar mais uma olhada aqui, uma eleição que eu estou curioso ainda, que é a eleição no Ceará. É, não mudou muito por enquanto.
1: Ceará,
0: não, 68,3%.
1: Eumano
0: de Freitas está com 51,94%. Ciro Gomes, 47,4%.
1: Ainda tem muito voto. 30% das urnas.
0: Tem muito voto ainda.
1: Nas Minas Gerais, como é que foi lá nas Minas Gerais? Como é que está?
0: Enquanto Cleitinho a gente acha Minas, deixa eu só dar uma passadinha ainda no Ceará para o Senado.
1: Senado no Ceará.
0: Cid Gomes tá se mantendo, PSB.
2: É reeleição, né?
0: Reeleição.
2: Ele é aquele do trator ou não?
0: Ele é do trator.
2: Ele é do trator, né?
0: Que pegou o trator, irmão do Ciro. Na greve dos policiais, pegou o trator, levou o trator tiro.
1: Jogou o trator na dos policiais.
0: e a Luiziane da Rede também e com 28,49, também se encaminhando para a eleição, mas ainda tem chão ainda na apuração lá no Ceará.
1: Nas Minas Gerais não deu nada matematicamente eleito o Cleitinho, mas está se encaminhando para isso.
0: Está se encaminhando.
3: Né, razoável aqui com 81,15% das urnas apuradas, 54,92% de votos para Cleitinho Azevedo e 26,25% para o Patrozana Enias.
2: Então o republicano está nos dois estados, se confirmar isso, dois estados mais
1: primeiro e segundo colégio eleitoral, primeiro, São Paulo e Minas Gerais.
2: Isso.
1: E o Rio de Janeiro estaria com Ruas, que é do PL, né? Ou do...
2: Não me lembro.
1: O Ruas é do
2: Republicano. Mas o republicano está no primeiro e no segundo.
1: É, mas o Rio de Janeiro, como é que está no Rio de Janeiro?
3: Vamos ver aqui. Rio de Janeiro.
2: Vamos lá para o Rio.
3: É, vamos ver para governo. Para Senado, né? Vocês estão falando?
1: Não, já deu. Não, não. É para governador no Rio. Já li, ó.
3: Governador.
1: 50,34, 73%.
0: PL.
1: O Douglas Luiz PL, que ele colou no Flávio Bolsonaro.
0: Quem é também.
3: É, mas aqui ainda tem chance de a gente ter um segundo turno.
1: Tem, porque está muito pouco, ainda tem 20 e tantos por cento. É, mais, né?
3: É, 27%.
0: É quem é republicanos e que está perto ali também da... Não, ali, acho que aqui vai dar segundo turno, né? No Espírito Santo é o Lorenzo Pasolini.
2: Ele é republicano?
0: Que é republicanos também. Está com 49,73%, mas está com quase a apuração completa lá.
1: É.
0: Lá provavelmente a gente vai ter o segundo turno contra o Ricardo Ferraz.
1: Do MDB, né?
0: Que é do MDB. Então, mas tem chance do Republicanos ganhar mais um governo no Sudeste também.
1: Sim.
0: Né? Aí ficaria Minas Gerais, São Paulo e Espírito Santo.
1: Que é uma força enorme.
0: Que é uma força enorme.
1: Especialmente para 30 com Tarcísio, dependendo do resultado da eleição presidencial.
0: Exatamente. Agora, eu estou curioso, eu quero dar uma olhada aqui, Mayra, como é que está a eleição para presidente em Minas Gerais?
3: Já está aqui, ó, para a gente ver, porque normalmente dita o resultado da eleição geral, né?
2: É, exato. Esse é mais um folclore que existe aí, né?
3: É, mas
0: quem ganha em Minas ganha.
1: Mas também se confirma, tá?
2: Ah, confirma,
1: é? Não é folclore,
3: esse
1: não.
3: Daí é
1: não. Quem ganha em Minas, Minas costuma ser entendido como um estado que é o microcosmos do Brasil, regiões muito desenvolvidas, regiões muito pobres. Então, costumam chamar de um estado pêndulo, o fiel da balança. E situação ruim para o presidente Lula, né? Porque num colégio eleitoral do tamanho de Minas, esses votos que o Flávio tem à frente, indo para um segundo turno, dificulta, porque o Zema vai fazer campanha para o Flávio Bolsonaro nas Minas Gerais.
0: Mas o Zema...
1: O Zema é um caso, uma incógnita.
0: Então, mas o Zema... O Zema saiu muito menor dessa eleição do que ele entrou.
1: Muito menor. Muito menor e de fato, só que assim, são muito menor na presidencial, mas a gente não pode dizer que ele não tenha força para fazer campanha mais ainda para o Flávio tirar voto do Lula nas Minas Gerais, tá? Então ele pode fazer esse papel de um forte cabo eleitoral.
0: Olha.
3: E só para quem está acompanhando a gente pela rádio, só para eu passar aqui as informações, Minas Gerais que a gente está falando agora, 81,13% das urnas apuradas, 48,9% dos votos para Flávio Bolsonaro, 42,46% para o Lula, e o Mauro está destacando aqui, né? Zema
0: em menos de 1%. Minas Gerais não tem nem 1% dos votos.
3: 0,86%.
1: Não, longe de ter sido nessa proporção, mas também o Aécio Neves perdeu em Minas Gerais para Dilma Rousseff.
0: Também perdeu.
2: Vamos falar em Minas. Desculpa, e o Aécio Neves? É candidato a senador?
1: Não, Aécio eu acho que nem retirou.
0: É candidato a senador.
1: Não, ele não retirou a candidatura.
0: Está com 3,85%.
1: Ele não tinha retirado a candidatura?
0: Não, está lá, 3,85% Aécio Neves.
1: O PSD.
0: Quem está liderando para o Senado em Minas é o Domingos Sávio, do PL, em segundo, com 24,6%. Em segundo lugar, a Marília Campos, do PT.
2: Desse jeito,
0: com 19,6%.
1: Já acabou faz uns anos. Já acabou faz uns anos.
0: O Aécio, isso aqui, tá quase junto na mesma posição do Zema.
1: Do Zema.
0: É.
3: E antes da gente sair de Minas Gerais, Felipe Avelino, direto de Andradas, no sul de Minas, está conectado com a gente ao vivo para contar como é que tá por lá. Boa noite, Felipe.
11: Boa noite, Mária e a todos os ouvintes da Nova Brasil. É isso aí, o estado de Minas Gerais a todo vapor na apuração. Olha só, o fim da votação aqui no sul de Minas foi debaixo de chuva, viu? Por volta das 4h15 da tarde caiu um temporal na região do sul de Minas, mas essa mudança no tempo não impediu e a votação ocorreu tranquila, viu? Em alguns momentos do dia teve algumas sessões que registraram em filas grandes, mas tudo dentro da normalidade, viu? O sul de Minas tem 2.994.826 eleitores aptos a votar. Poços de Caldas é o maior colégio eleitoral da nossa região. Com o fim da do governo Gerais, Cleitinho do Republicano.
0: A gente tá com um problema na conexão do Felipe Avelino. Felipe, você consegue... Você falava de Poços de Caldas, depois deu uma falha na sua conexão. Você consegue retomar, por favor?
11: Com certeza. Eu disse que Poços de Caldas é o maior colégio eleitoral do sul de Minas e com o fim da votação a gente já tem alguns dados, né? Na disputa pelo governo de Minas Gerais, Cleitinho do Republicanos lidera a apuração nesse momento e deve levar aí no primeiro turno o que já apontava as pesquisas. Em segundo lugar, vem aí Patrus Ananias do PT. Uma das curiosidades é que o Flávio Rosco do PL está à frente de Alexandre Calil do PDT nesse momento e as pesquisas apontavam outro cenário. Para o Senado, Domingos Sávio do PL ele lidera nesse momento a disputa, seguido por Marília Campos do PT. A gente segue acompanhando e atualizando aqui a programação para Nova Brasil.
0: Felipe Avelino falando com a gente direto de Andradas, no sul de Minas.
2: Era o prefeito?
0: Era o prefeito de Belo Horizonte.
1: Isso.
2: Ele deixou mandar para disputar a presidência?
0: Não, não, não. Ele já tinha perdido a prefeitura e agora tentou o governo do estado também. Não está dando muito certo.
1: Olha, a diferença está muito, né, para o Brasil, distante daquilo que todos os institutos apostavam.
2: O que aconteceu nos institutos que erram tanto?
0: Deu uma parada, né, aqui.
1: Deu uma parada.
0: Deu uma estacionada nesse 64,8.
1: O pessoal já está comentando aqui justamente, né? Que deu uma parada, o que está acontecendo. Deve ter urna que deve estar demorando para entrar. A grande questão é o que acontece dos institutos. Bom, primeiro é o seguinte, né? Pesquisa é retrato, não é filme, não é predição, não é bola de cristal.
2: É retrato do momento.
1: Do momento. Há uns anos atrás, quando você tinha um fato novo na política, esse fato reverberava pelo jornal escrito, pelo rádio ou pela televisão.
2: Aberta.
1: Hoje, você está com o celular.
2: Exatamente.
1: O tempo todo. Então, vamos pensar na questão do debate que não houve na última quinta-feira. Se o presidente Lula fosse ao debate e escorregasse, os cortes seriam feitos para colocar nas redes sociais dos adversários quinta-feira à noite, imediatamente, sexto dia inteiro, sábado o dia todo e domingo até a hora da votação. Então, me parece que a capacidade, né, analítica das pesquisas se preserva em larga medida, mas conta com esse fator que é uma hiperconectividade que a gente não tinha.
2: Muito rápida.
1: Muito rápida. E, fora disso, tem um outro também fator, que é o chamado voto envergonhado. Da pessoa que diz uma coisa e vota o contrário, inclusive às vezes
2: e
1: até
2: leva
1: pra...
2: a pesquisa a erro. Conduz a erro.
1: Não porque a metodologia está errada, mas porque a pessoa disse que ia votar e votou em outro nome.
0: Vamos a Brasília? Stephanie Alves nos nossos estúdios lá em Brasília. Stephanie.
6: Oi, Mauro, vamos embora nessa nossa dobradinha aqui, né? Vamos continuar falando sobre isso, sobre eleição e sobre conectividade também, né? Acho que é um ponto importante para a gente puxar o fio da meada já imaginando um cenário de segundo turno. Eu estou aqui em Brasília com o professor Leonardo Barreto, eu queria te ouvir também sobre isso, professor. A gente viu uma ausência de encontro dos dois principais candidatos à presidência da República em primeiro turno, muito por conta, né, da situação que estava dada, a crise institucional, as campanhas receosas com que um encontro como esse poderia proporcionar, poderia ser grandes catástrofes, pode ser muito bom, mas pode ser muito ruim. O que que o senhor acha de segundo turno? As campanhas nas redes continuam? A gente deve ver os dois se encontrando presencialmente? Acho que a gente já chegou à conclusão unânime de que propostas não veremos. Vai ser luta na lama?
7: Olha, uma boa chance, né, Stephanie? Eu acho o seguinte, a gente olhando para esse... para o futuro próximo, acho que num primeiro momento o Lula vai entrar numa situação de, de introspecção, né? Porque claramente a campanha vai ter que se debruçar e entender o que, que aconteceu de errado. E aí provavelmente a gente tem dois elementos, né? Primeiro, existe um contexto negativo para o governo, né? O governo, como eu já falei anteriormente, ele não conseguiu melhorar sua aprovação durante a campanha. Pela primeira vez, né, na história do Brasil, isso acontece. Então, assim, existe uma má avaliação do governo que parece desconectada da comunicação da campanha presidencial. Por exemplo, o que, que o slogan "O Brasil pronto para mais" significa? Né? Assim, é uma falta de reconhecimento das situações e das dificuldades que as pessoas enfrentam. Lembrando que o presidente Lula gastou 260 bilhões de reais em programas novos desde outubro do ano passado, o que equivale a quase um ano de orçamento discricionário da União, apenas para tentar conquistar e recuperar a popularidade, e nunca conseguiu. Então eu acho que existe uma questão mais forte aqui, que é: há um contexto muito pesado, né, contra o governo, de desaprovação, e isso apareceu claramente hoje, ou está aparecendo claramente hoje nas urnas, e a campanha vai ter que se reconectar com essa realidade, né? Acho que ela vai ter que pensar nisso. Então, assim, pode falar mal do Flávio? Pode. Mas se ela não conversar com esse contexto também, vai continuar mantendo essa situação de problema. Além disso, o pessoal sempre fala assim: cadê a bala de prata? Cadê não sei o quê? Cadê o vídeo e tal? Mas é aquela história, a gente pode perguntar também: precisa acontecer mais alguma coisa além do que já aconteceu, né?
6: De tédio a gente não morre nesse país, né?
7: Todos os candidatos já foram testados, né, em termos de baixaria, no limite, né? E as coisas não estão acontecendo. Então, eu acho que a campanha precisa olhar para o contexto.
6: O professor Rodrigo Prando quer participar aqui também do bate-papo nessa conexão São Paulo-Brasília. Professor, fala daí.
1: Vou contar uma coisa também. Boa noite para o senhor, né? Boa noite para a Stephanie. Além de tudo isso que o senhor colocou, me parece que tem uma outra questão. O Nordeste está votando menos no presidente Lula nessa eleição. Somando ao fator desta situação de avaliação negativa do governo Lula ao longo de todo o terceiro mandato, ele vai ter que ter um esforço hercúleo para tirar a vantagem de Flávio no segundo turno.
6: Antes de responder, professor Rodrigo, é importante isso que o senhor está falando, porque a gente estava aqui no nosso papo de bastidor, mostrando, inclusive, o professor Leonardo Barreto comparando os números da apuração com os números da apuração da última eleição do ano de 2022, e a gente vendo a curva, né? O quanto a apuração no Nordeste, a esse ponto, já colocava o presidente Lula numa vantagem maior nessa mesma altura, lá em 2022, né?
7: Uhum. Exatamente. Eu acho que é muito importante a gente perceber uma coisa, que é assim: o presidente Lula, você tem todas as questões econômicas, a quantidade de expectativas que foram criadas e que não foram cumpridas por incompetência ou não, né? Às vezes o contexto não permite também que você cumpra as expectativas, mas você também teve uma escolha, né, desse presidente, dessa gestão, de sinalizar muito pouco ao centro. Né? Veja bem, o espectro político do centro foi o espectro que deu a vitória para o Lula em 2022, né? E hoje ele está terminando o seu governo tendo como seu principal ministro o Guilherme Boulos, dentro do Palácio do Planalto. Ou seja, ele fez uma escolha consciente durante a sua gestão de fazer um governo muito à esquerda, em vários momentos levantando a questão da luta de classes, né? Colocando o Congresso como inimigo dos pobres, né? Em várias circunstâncias isso aconteceu. Então, assim, eu acho que há um conjunto de problemas que justificam essa eleição, que a gente pode dizer, Stephanie, que é uma eleição do Lula contra o Lula, né? Fundamentalmente, é ele que está sendo colocado em xeque dentro dessa eleição.
6: Professor Leonardo Barreto aqui conosco em Brasília. A gente vai para um intervalo rápido e já voltamos com essa cobertura especial das eleições 2026.
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8: São 8 horas e 2 minutos nessa cobertura especial que estamos aqui ao vivo para toda a nossa rede Nova Brasil. Olho nos números nesse momento. Olha, tá dando até nervoso. 64,81%. A apuração deu uma parada, né? Deu uma travada geral aqui no 64,81%. Com essa quantidade de urnas apuradas no Brasil, neste momento nós temos Flávio Bolsonaro, candidato do PL à presidência, com 49,58%. E o presidente Lula, candidato à reeleição pelo PT, com 42,25%. Daqui, olho no aplicativo do TSE, mas também temos olhos e ouvidos lá na sede da Justiça Eleitoral, de onde fala ao vivo conosco a minha xará aqui em Brasília, Stephanie Ferreira. Travou aí para você também, Ferreira? Boa noite.
9: Deu uma travadinha, Stephanie. Acredito que seja porque a gente tem muitas equipes aqui de reportagem, está todo mundo conectado. Tanto do Brasil como de fora também. Então está todo mundo de olho nesse dia de eleição aqui no Brasil. Então talvez a internet não esteja dando conta. Mas a gente segue daqui acompanhando essa apuração tudo direitinho. Stephanie, eu estou aqui nessa parte onde vai acontecer a coletiva do presidente do TSE, Cássio Nunes Marques. Essa coletiva estava prevista para 8 horas da noite, mas como a gente tem acompanhado, ainda não finalizou, né, a apuração das urnas. O presidente ficou de trazer o balanço final e todas as informações, então por isso deve ter atrasado. Mas a gente estava aguardando também um link que normalmente sai a cada hora. A gente estava esperando esse boletim das 7 horas, mas também ainda não foi divulgado. Então, a gente tem alguns dados do último boletim que foi divulgado às 6 horas da noite. E nele, o TSE informa que 1.861 urnas foram substituídas neste domingo. Segundo este boletim, o percentual informado pelo 34%. Até esse horário também não havia ali nenhuma informação sobre sessão eleitoral com votação manual, com cédulas de papel. São Paulo teve o maior número de substituições, foram 330. Em seguida aparece em Rio de Janeiro 226 e o Paraná com 215. Aqui no Distrito Federal, 18 urnas foram trocadas. Nas localidades com identificação biométrica, foram 1.183 substituições. Stephanie, então a gente acompanha daqui as atualizações, aguarda aí um novo boletim do TSE e também essa coletiva com o presidente Cássio Nunes Marques. Volto com você no estúdio.
8: Obrigada, Stephanie Ferreira. Nossos olhos e ouvidos lá na sede da Justiça Eleitoral, que tem, né, por regra, isso de ficar atualizando de hora em hora, mas tá travado geral, viu? Enquanto ela falava, a gente aqui, ó, dando atualizar aquele botão do F5, sofrendo no teclado, mas nada de atualização, minha gente. 64,81% travou. Já tem vários minutos que estamos... Atualizou? O professor Leonardo Barreto tá me dizendo aqui que temos atualização. Agora sim, de 64 a gente pulou para 84,9% das das urnas apuradas em todo o país e na corrida eleitoral, pouca mudança. O presidente Lula crescendo em um ponto, né, com relação à última medição, 43,49% das intenções de voto, e Flávio Bolsonaro com 48,47%. A gente vai encaminhando para segundo turno. E aqui na Nova Brasil é assim, né? Você sabe que a gente está em todos os lugares mostrando, né, esse grande país, esse país plural que somos. Conexão Brasília-São Paulo. Heródoto Barbeiro, tem pergunta para fazer de cá?
0: Aqui é. Daqui a pouco. Heródoto está chegando já já para fazer uma pergunta também. Já já. Mas para onde, Mayra?
9: Como é que tá?
8: Vamos. Nós não temos o professor Heródoto Barbeiro aqui conosco. Enquanto isso, temos?
0: Ainda não, Stephanie.
9: Enquanto isso, a gente vai trazendo outros dados aqui, a gente já volta aí. Vamos falar um pouquinho da Bahia, que já está com 67,19% das urnas apuradas na disputa presidencial. Lula está na frente, com 64,94% dos votos, e Flávio Bolsonaro com 29,51%. Vamos ver a disputa estadual. Na Bahia, aqui a gente também está crescendo com as apurações, com as urnas apuradas, 67,19%. Jerônimo Rodrigues com 54,02%, que é do PT, e o ACM Neto está com 45,44%. Os dois estão próximos, mas por enquanto a gente teria uma vitória em primeiro turno do Jerônimo Rodrigues. Vamos dar uma olhada também no Senado. No Senado, na Bahia, a gente tem, por enquanto, 29,32% de votos para o Rui Costa, do PT, e o Jacques Wagner, do PT, também com 26,84% dos votos. Os dois, por enquanto, estão aí eleitos, né? Mas ainda falta bastante na Bahia a apuração.
0: Mas estão se encaminhando para eleger, né? Quero que as pesquisas estavam prevendo, Rui Costa e Jacques Wagner se elegendo lá na Bahia. E o Jerônimo também com grande chance de levar no primeiro turno, né? Levar a eleição para governador no primeiro turno também. Jerônimo Rodrigues, atual governador do PT, nesse momento com 54% dos votos.
10: Agora, tem uma curiosidade aí. Já que parece que então as investigações todas, as denúncias que foram feitas contra o Jacques Wagner não pegaram.
11: Não. E ele saiu cedo da liderança do governo, saiu do plano central, foi o primeiro desgaste do Lula, foi com Jacques Wagner, depois teve Lulinha, Roberta Lutzinger, Marcola, mas nada disso colou também fortemente no presidente Lula, como de resto nada colou no Flávio Bolsonaro.
0: Exato.
11: Até escrevi um artigo, né, falando que ele não era do carisma do pai, mas o Bolsonaro era chamado de candidato Teflon em 2018, e eu acho que ele herdou a camada antiaderente.
10: Teflon? O que é teflon?
11: Aquela coisa que não deixa grudar nada na panela. Mano. Nada gruda.
0: Heródoto.
9: E
0: o Mauro... Fritar um ovo. Você vai saber o que é
10: teflon.
9: Não gruda nada. É isso. Mauro, antes da gente sair da Bahia, vamos a nossa conexão em Salvador com a Stephanie Suerdic, para ela contar como é que estão os ânimos por lá, com essa disputa já em 67,19% de apuração. Boa noite, Stephanie.
12: Boa noite, Mayra, Mauro, também a todos os ouvintes nos acompanhando. A gente segue daqui atualizando todas as informações. Já acompanhei vocês trazendo aí os números da nossa disputa para o governo do estado. E realmente, daqui a pouquinho a gente deve ter o resultado aí para o nosso governo da Bahia. Na disputa aí, os dois principais candidatos, né, como configuraram as pesquisas, Jerônimo Rodrigues do PT na frente em relação a ACM Neto do União Brasil. Jerônimo que disputa essa reeleição, tendo como principal adversário ACM Neto. E uma disputa entre os dois candidatos que teve aí como principal eixo nessa eleição estadual, reeditando a eleição de 2022 e chegando aí com esses números das urnas que quase cravam a reeleição de Jerônimo Rodrigues. Certamente em breve teremos um resultado e a Bahia também confirmando mais uma vez a força eleitoral do presidente Lula, candidato à reeleição. Palácio do Planalto, Lula lidera a votação aqui no estado, já com quase 65% dos votos válidos contra 29,5% de Flávio Bolsonaro, segundo esses dados parciais aí que a gente acompanha pelo TSE. Esse resultado reforça aí a disputa aqui, principalmente a força, né, da coligação PT, tanto na votação do governo do estado, quanto na votação para o presidente Lula, e essa apuração que ainda segue em andamento, a gente acompanha, mas já avançamos aí para quase 70% das urnas, e a gente traz aí atualizações em breve. O candidato Jerônimo Rodrigues, que acompanha aí a apuração dos votos na noite deste domingo, com seus correligionários, companheiros aí de chapa, a gente citou aí a disputa também para o Senado, então, Jax Wagner, Rui Costa,

0: 94,96% das urnas apuradas. O cenário que a gente tem agora é Flávio Bolsonaro na frente com 48,47% dos votos e Lula com 43,49%, mas o resultado até agora mostra um cenário de segundo turno. Vamos só dar uma olhada aqui no resultado do Rio de Janeiro. A gente já tem, né, o Rio de Janeiro também avançando bastante, Mauro, olha, com 78,73% dos votos para governador, Douglas Ruas com 50,18%, por enquanto ganhando no primeiro turno, e Eduardo Paes com 41,78% dos votos.
1: Mas está surpreendente, né? Tá surpreendente, já tem 77%.
2: É, mas ainda não dá para cravar, né? Tem que esperar mais um pouco.
1: Mas que tá surpreendente, tá. Talvez dê segundo turno. É. Né? Talvez não seja suficiente para ganhar no primeiro turno. Porque tá muito ali pertinho, né? 50,18 tá muito pertinho. Mas a vantagem é grande, né?
2: Vantagem é
1: mais de 8 pontos.
2: Quase 10 pontos.
0: E do Rio de Janeiro, a gente está conectado já com o nosso repórter pela Nova Paradiso. Sérgio Leão tem as informações para contar para a gente como é que está por lá. Boa noite, Sérgio.
3: Boa noite, Mayra. Boa noite, Mauro, novamente. Aos nossos professores também. Realmente, aí, como vocês usaram a palavra corretíssima, né? É algo realmente aí surpreendendo aqui a apuração do Rio de Janeiro. Douglas Isso. Ruas na frente. Nas intenções aí com as urnas apuradas, dando aí um panorama já atualizado, como vocês já falaram aí, né, nesse pouco tempo que a gente falou, já tem aí 79,92% das sessões apuradas. Douglas Ruas do PL segue na frente com 50,10%, na sequência Eduardo Paes com 41,86%. O Tribunal Regional Eleitoral aqui do Rio de Janeiro informa, né, que até o momento foram substituídas 232 urnas eletrônicas aqui no estado. Esse quantitativo representa 0,55% do total de urnas utilizadas pelo TRE aqui do Rio. Ainda segundo o órgão, ainda tem votação, né, acontecendo em alguns pontos do estado em função de longas filas do dia, ou seja, não tem muita água para rolar ainda aqui nessa apuração do Rio de Janeiro. A gente lembra também que, segundo o Tribunal Regional Eleitoral do Rio de Janeiro, 56 crimes eleitorais são investigados aqui no Rio, né? Ainda de acordo com o TRE, os eleitores ainda votam aqui no Rio, como eu disse, segundo o órgão aqui do estado. Eu volto com vocês do estúdio. Qualquer outra atualização, eu volto diretamente aqui dos nossos estúdios no Rio de Janeiro.
0: Obrigado, Sérgio.
1: Obrigado, Sérgio. E no Senado, no Rio de Janeiro, está dando PL mais PL. Ó. Carlos Portinho, 27%. Carlos Jordi, 24,8%.
2: Caramba, a Benedita está ficando fora.
1: A Benedita ficando fora. Ela estava 20%.
2: Era uma das...
1: 20%. O PL realmente tá varrendo aí o Brasil em termos de Senado. Olha, Prando, saiu mais um governador do PSD, ó, no Amapá, doutor Furlan foi eleito no primeiro turno, mais um governador para o PSD.
2: Essa é do Kassab. Do Kassab, partido do Kassab. Dois governadores, então...
4: A gente fala partido do Kassab, até parece que esses caras são donos de partido.
2: Não, jamais. É só uma forma mais simples de falar que ele tem um certo predomínio hegemônico com muita força dentro do partido. Gostou do predomínio hegemônico com muita força.
1: Podia ser PSDK, né?
2: É.
1: Já
2: PSDK.
1: Isso.
2: Pois é.
1: Deixa eu dar uma passada aqui também. Na eleição lá na Paraíba, no Senado ainda temos aqui uma indefinição, mas assim, já não. O João Azevedo já está eleito e Veneziano também do MDB, os dois eleitos para o Senado lá na Paraíba. E eu fiquei curioso também para saber como é que está a situação em Alagoas. Renan Filho com 68% dos votos apurados. Renan Filho vai liderando com 50,56%. Renan Filho, que até outro dia era ministro dos transportes do governo Lula, ex-governador de Alagoas, está ali, nesse momento, ainda seria eleito no primeiro turno, mas ainda tem muito voto, tem mais de 30% dos votos para serem apurados lá em Alagoas.
4: E JHC,
1: 49%. A coisa está bem parelha lá na eleição para governador, JHC do PSDB.
4: E para o papai lá no Senado?
1: Para o Senado, a situação do Renan Calheiros, o pai, né? O pai...

0: do Renan Filho?
1: Papai,
0: tava complicado, porque o Arthur Lira em primeiro lugar, com 30% dos votos. A Marina JHC, que é a mulher do candidato JHC, 26,7%. E Renan Calheiros com 23,7%.
2: Ele está há 34 anos no Senado. Há 34. Se ele fosse eleito agora, ele completaria os 42 anos no Senado. Dá para se aposentar, não dá não?
3: Opa, com um salário, bom, uma aposentadoria boa, bacana, né?
0: Mas perigando aí ficar...
3: de fora.
0: Ficar fora. E agora já oficial, no Espírito Santo, Lorenzo Pasolini, do Republicanos, e Ricardo Ferraço vão, de fato, para o segundo turno.
2: Depois, eu queria fazer uma perguntinha para o nosso professor de Brasília.
0: Eu acho que estamos conectados lá com Brasília?
4: Sempre, Mauro. Então, só mandar, Heródoto.
0: Manda ver,
2: Heródoto. Oi, Stefano. Obrigadinho por uma vez. Professor, que outros elementos, vamos dizer, fora desse cenário, poderiam ter contribuído ou não para uma campanha? Por exemplo, a atuação da primeira-dama do Brasil, a Janja. Eu olhei um pouco para trás da primeira-dama, me lembrei da Dona Maria Tereza, que foi... primeira dama do João Goulart, olhou, até a musiquinha do Juca Chaves.
3: Olhou bem para trás, vamos falar a verdade, né?
2: Não cheguei na Dona Santinha. A Dona Santinha, que era a primeira dama do Dutra.
3: Do Dutra.
2: Não é isso, não. Mas eu digo o seguinte, uma atuação como essa, ajuda ou não ajuda a conquistar votos, no caso aí, que é o objetivo do presidente Lula?
5: Olha, Heródoto, dentro da campanha do PT existe um grande racha em relação à participação da Janja, e isso não é de hoje, né? Logo no início do governo, e a Janja estava procurando, né, tateando ali o seu papel, o seu espaço, o pessoal dizia: olha, existe um janjismo, né, dentro do Palácio do Planalto. Que traz a discussão da esquerda muito para as questões identitárias e menos para as questões de classe, né? Que era algo que era clássico dentro do PT, né? Esse era um aspecto importante. Agora, tem um segundo aspecto também que o pessoal da sociologia aí tem trabalhado, que é como que essa questão da Janja muitas vezes trabalha com o machismo no Brasil. Por exemplo, na primeira eleição de 2022, o presidente, com uma namorada nova, tinha toda aquela questão da virilidade, né, da masculinidade, da jovialidade, né? Eu lembro que viralizou uma foto dele só de sunga, abraçado com a Janja e tal. E tem estudos qualitativos que mostram hoje que a Janja, quando ela tenta ter voz... Aí, pro Lula, já vem aquela imagem do bem entre aspas aqui, eu vou usar uma expressão coloquial, né? Do velho babão, né? Daquele homem que é controlado pela mulher, de que é manipulado pela mulher. Eu acho que isso tem muita relação também com essa questão machista. Então, assim, toda vez que a Janja, ela tenta colocar a cabeça de fora, né, e ganhar algum tipo de protagonismo, o próprio PT reclama, né, a ideia de que é como se o empoderamento dela fragilizasse o Lula, né? E isso tem várias pesquisas, grupos qualitativos mostrando essa questão. Então a Janja, assim, com todos os seus erros e todos os seus acertos, ela de certa maneira ela é muito limitada também pela percepção que as pessoas têm a respeito de qual deve ser o papel da mulher, né, dentro desse desenho político, dentro dessa figura que o Lula tem.
2: Muito obrigado, professor.
5: Tudo bem aí?
2: Tudo bem.
0: Vou dar uma passada aqui pelos estados para a gente lembrar aqui para o nosso ouvinte, o que já está definido nos estados, tá? Por ordem alfabética, Amapá, doutor Furlando, PSD, dedidado, está eleito em primeiro turno governador do Amapá. Vamos seguindo aqui, temos a definição no Distrito Federal. O segundo turno será entre Celina Leão, do Progressistas, do PP, e Leandro Graz, do PT, Partido dos Trabalhadores. No Espírito Santo teremos segundo turno também entre Lorenzo Pasolini, do Republicanos, e Ricardo Ferraço, do MDB. Em Goiás, Daniel Vilela está eleito governador, Daniel Vilela, do MDB. E são tudo que já está definido, tá? No Mato Grosso, Otaviano Piveta, eleito governador, ele é do Republicanos, está eleito no Mato Grosso do Sul, está reeleito Eduardo Riedel, do Progressistas. Vamos seguindo aqui. Na Paraíba, Lucas Ribeiro, do Progressistas, eleito governador no primeiro turno também. Onde mais temos definição? No Piauí, Rafael Fonteles, reeleito governador. Rafael Fonteles, do PT, Partido dos Trabalhadores, está reeleito. No Rio Grande do Sul, Zuco está eleito governador, ele é do PL, isso lá no Rio Grande do Sul. Em Rondônia, Marcos Rogério, do PL, eleito governador. Em Roraima, Arthur Henrique, do PL, eleito também no primeiro turno. Em Santa Catarina, a reeleição de Jorginho Melo, do PL. Em São Paulo, a reeleição de Tarcísio de Freitas, do Republicano. E em Sergipe, temos a eleição do Fábio, que é do PSD. E em Tocantins, teremos segundo turno entre a professora Dorinha, do União Brasil, e Vicentinho Júnior, do PSDB. No Tocantins, teremos então o segundo turno. Isso é o que a gente já tem de definição para governador nos estados até esse momento.
2: Mauro, uma questãozinha só. Soprando, sair em primeiro ou segundo lugar para disputar o segundo turno, muda alguma coisa? Estou dizendo porque nós estamos com 90% das urnas já registradas.
3: Sim.
2: Então eu pergunto, sair em primeiro lugar para disputar o segundo turno, é diferente de sair em segundo lugar ou não? Qual é a sua avaliação?
3: Eu fui fazer aqui a leitura e fiz os cálculos aqui, olha só, né? Vamos de novo aos dados aqui, ó. Em 89, o Collor saiu na frente do Lula no primeiro turno e foi eleito. Em 94 e 98, não teve segundo turno. Fernando Henrique foi eleito no primeiro turno. Em 2002, o Lula teve 46,44 e o Serra 23. O Lula foi eleito. Depois, o Lula teve 48,61 contra 41,64 do Alckmin. Lula foi reeleito. Dilma saiu na frente com 46 e o Serra 32, Dilma eleita. Dilma saiu com 41 e o Oécio com 33, Dilma foi reeleita. Bolsonaro em 18, 46, o Haddad 29, Bolsonaro foi eleito. O Lula 48, 43, Bolsonaro 43, o Lula foi eleito. Então, das 9 disputas de 1989 até agora, 7 que foram para um segundo turno, quem saiu na frente foi o vitorioso no segundo turno.
2: Interessante, hein?
4: Giro aqui pelos estados, Mauro.
0: Bora!
4: Vamos falar aqui da Paraíba, com 99,08% das urnas apuradas. Por lá, Lula lidera a disputa, 61,26% dos votos. Flávio Bolsonaro com 33,11%. E só dar uma espiada aqui na corrida para governador. Lucas Ribeiro com 64,30% dos votos eleito, então, em primeiro turno. E o Efraim Filho com 24,20%, uma diferença bem grande. E o Josival Pereira, tá já direto lá da Paraíba, em contato com a gente para trazer os comentários, as avaliações. Fala, Josival, boa noite novamente para você.
1: Boa noite para você, Stephanie. Boa noite, Mauro. Uma diferença brutal, da maioria aí tem mais de 648 mil, faz quase 650 mil votos de maioria do governador Lucas Ribeiro eleito, juntando os dois outros candidatos, o Efraim e o Cícero Lucena. Isso aí é uma maioria que não se tem aqui na história da Paraíba. 1998 teve uma maioria de cerca de 700 mil votos, mas só que naquele tempo praticamente apenas um candidato a governador, o outro era um anticandidato, porque as coisas foram resolvidas na convenção. A convenção, o candidato foi anulado por outro. Então aqui na Paraíba, esse é um resultado que não se tem, que não é lógico. Acho que as eleições aqui são sempre muito apertadas e agora deu essa diferença muito grande. Fruto do governo muito bem aprovado, tanto o ex-governador quanto passou para o Lucas Ribeiro, que foi reeleito, basicamente muito bem aprovado, de uma aliança ampla. Para você ter uma ideia, o PT, o Partido dos Trabalhadores, está nesta aliança formalmente com a União Progressista, e tem mais o PSB. E, enfim, uma eleição que já era esperada, porque as pesquisas estavam dando esse resultado. Agora, já tem quase aprovado. E aí, o que já se pode dizer também aqui é o resultado para o Senado. já tem, falta menos de um ponto para a apuração, e tem João Azevedo lá atrás, na primeira participação, eu já disse que o
0: tivemos um problema ali na conexão com o Josival Pereira. Mayra, deixa eu só passar em outro estado aqui do Nordeste, Piauí. A gente falava agora há pouco tempo, a gente teve a eleição a reeleição do governador Rafael Fonteles. Mas eu estou de olho aqui no Senado, no Piauí. 35,4% para Marcelo Castro, do MDB. Você deve lembrar do Marcelo Castro, ele foi ministro da Saúde do governo Bolsonaro. E, em segundo lugar, o Júlio César, o Julinho do Lula, que é do PSD de Dado do Kassab. Agora, o que chama atenção é aqui...
2: Julinho do Lula?
0: Julinho do Lula.
3: Mas é do Kassab.
0: Mas é do Kassab.
3: É Julinho do Lula, mas é do Kassab.
2: Ah, pelo... tá bom.
0: Ciro Nogueira correndo seríssimo risco de ficar fora do Senado. Né? Aqui pode ter... é algo em que o escândalo do Master colou. Pode ser.
3: Pode.
0: Pode ser.
4: Vamos ver a apuração nacional, que já chega agora a 90,88%. E a gente tem Flávio Bolsonaro com 47,99% dos votos e Lula com 44,03%. Então, nesse momento, 90,88% das urnas apuradas, a gente teria um segundo turno.
0: Tem segundo
4: turno. Tudo se encaminha aí para ter um segundo turno.
0: E estreitando a margem ali entre Lula e Flávio, né? Já foi bem maior, agora está ali... quase 4 pontos, já foi bem maior, vai estreitando a margem. A gente vai terminar isso aqui quase que num empate técnico.
3: Você tem razão, mas nunca houve vitória de um candidato que tenha saído atrás no primeiro turno.
0: No primeiro turno.
3: O Lula nunca vivenciou esse cenário. Ele perdeu no segundo turno para o Collor em 89, perdeu para o FHC em 94 e 98 no primeiro turno. Em todas as vitórias dele, nas vitórias de Dilma e na vitória dele em 22 sobre Bolsonaro, ele saiu à frente, ele nunca saiu atrás.
4: São 8h29, a gente vai para um rápido intervalo, lembrando que a gente está ao vivo na Nova Brasil, na frequência da sua cidade, também no nosso canal do YouTube, que é o Jornalismo Nova Brasil, e em todos os canais do TH+. Daqui a pouquinho a gente volta.
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1: 8:32, a gente está de volta com a nossa cobertura das eleições aqui na Nova Brasil, pelo rádio, também pelo nosso canal no YouTube, Jornalismo Nova Brasil, e pelos canais do TH+. 90,88% das urnas apuradas até agora. Então, relembrando, a gente tem Flávio Bolsonaro na liderança com 47,99% dos votos e Lula com 44,03%. O resultado até agora indica que terá, sim, um segundo turno, mas ainda tem pouco menos de 10% das urnas a serem apuradas, então tem chance de ter alguma mudança por enquanto, Mauro.
2: Vamos aguardando aí as atualizações da Justiça Eleitoral. Quem chamamos, Mayra?
1: A gente tem repórteres acompanhando os dois candidatos. Vamos saber então das informações do Flávio Bolsonaro com a Ivana, que vai trazer agora pra gente. Temos a Ivana?
2: A gente está conectando. Ivana,
3: nós continuamos aqui em frente ao QG do candidato à presidência, Flávio Bolsonaro, e a todo momento carros entram e saem. Flávio Bolsonaro chegou agora há pouco para acompanhar o final da apuração das últimas urnas. Também já estão aqui Rogério Marinho, o coordenador da campanha de Flávio Bolsonaro, e Bia Kicis, ela que conseguiu a última vaga ao Senado pelo DF. Assim que a última urna for apurada, o candidato Flávio Bolsonaro deve dar uma coletiva à imprensa que está aqui em frente ao QG, aguardando desde o início da tarde. Ivana Santana para Nova Brasil FM.
1: Isso aí, Ivana Santana trazendo as informações do Flávio Bolsonaro. E agora a gente vai saber do outro candidato, do Lula, com Camilo Mota, que também está acompanhando a movimentação desde mais cedo em um hotel na Avenida Paulista. Fala, Camilo, como é que tá por aí?
4: A gente continua aqui na expectativa, na imprensa de olho e à espera também do surgimento do presidente Lula, com essa expectativa de pronunciamento, né, de um discurso logo depois do resultado oficial, ou pelo menos da oficialização do segundo turno. Lula, que agora aparece, né, em segundo lugar com cerca de 44% dos votos, no cenário que repete ali o pleito de 2022, só que neste caso com o presidente Lula em segundo lugar e a vantagem do Flávio Bolsonaro. O presidente Lula ainda está aqui, né, lideranças do Partido dos Trabalhadores, o Marco Aurélio também, do grupo Prerrogativas, está aqui no espaço, mas o ministro, o ex-ministro, né, Fernando Haddad, que foi derrotado para o governo de São Paulo, ele ainda não se encontra aqui. Ele está em outro hotel na Avenida Paulista. Ele fez um pronunciamento, né, agora há pouco, primeiro dizendo que foi um resultado, um grande resultado, né, segundo ele, e também uma campanha de alto nível nesse primeiro pronunciamento que ele fez agora no início da noite. Tarcísio de Freitas foi reeleito, né, governador de São Paulo, e Haddad também fez questão de ligar para o opositor, para o oponente, desejando também a disposição, caso seja necessário, né, para poder contribuir de alguma forma com o possível governo, enfim, com orientações. Fernando Haddad, de novo, né, reforçou que essa campanha foi de alto nível. Ele que já tinha dito que a campanha de São Paulo seria um retrato da campanha nacional. Ele também fez críticas aí ao oponente, Tarcísio de Freitas, mas afirmou que essas eleições são uma demonstração de que é maduro e sabe respeitar a campanha dele, as regras do jogo. E a gente continua aqui esperando, então, o deslocamento, né, a expectativa de Fernando Haddad para vir aqui para o hotel Renaissance, aqui também na região da Avenida Paulista, onde deve acompanhar o presidente Lula nesse pronunciamento que vai acontecer logo mais aqui no auditório do hotel. Volto com vocês.
2: Obrigado, Camilo Mota, ao vivo, falando de São Paulo, do QG do PT nessas eleições. Heródoto, você tem uma pergunta lá para Brasília.
5: Tem, lógico. Professor, mais uma contribuição aqui, logicamente, sobre tantos assuntos que passaram por essa campanha. Agora, um pouquinho, até você lembrou o caso da atuação da primeira-dama, né, da Janja, se ela ajudou ou não ajudou a campanha do Bolsonaro. Perdão, do Lula. Perguntando o seguinte, alguns assuntos inacreditáveis chegaram nessa eleição. Quero saber se o plano concorda. Guerra religiosa. Nós revigoramos as chamadas cruzadas em pleno século XXI. A disputa eleitoral foi parar lá na igreja. Isso. Influi? Não influi? É apenas uma manifestação passageira? Qual é a avaliação que você faz disso?
6: Olha, Heródoto, é difícil a gente separar um evento em especial que tenha contribuído para o resultado dessa campanha, sabe? No final das contas, eu acho que esses eventos, quando conjugados, não é, eles acabam criando uma sensação geral que vai, de forma muito simplificada, sugerir uma tendência de mudança ou uma tendência de continuidade, não é? E aí o que eu percebo é o seguinte, num determinado momento, assim, primeiro, a questão dos valores, ela é fundamental para a gente explicar o que a gente está vendo aqui, tá? Porque se o eleitor fosse só um grande estômago, essa eleição ela tinha sido resolvida com 265, 260 bilhões de reais de dinheiro novo que tá pingando, né, do governo federal em novos programas, né? Então, acho que essa é uma questão importante. Então, você tem uma relação muito forte com valores. E a presidência Lula já sabia disso, né? Especialmente quando a questão da pauta da criminalidade, por exemplo, entra em campo, né? O presidente Lula, ele sabia já há bastante tempo que ele precisaria de votos conservadores para virar essa eleição. Eu lembro que quando ele aprovou lá aquela lei das facções, né? Ele fez uma cerimônia de aprovação, de sanção lá no Planalto, que ele dizia assim: agora a família do preso vai ver o que é bom para tosse, agora eles vão sofrer. E para quem conhece a história do PT e de todo o trabalho que ele fez de direitos humanos, né, relacionados à população carcerária, aquilo ali era uma, sabe, uma girada de 180 graus, mostrando que o Lula já sabia que ele precisava se posicionar com os conservadores. E aí, quando veio essa questão aliás, duas questões que tem a ver com isso. Primeiro, a proibição das bets, né? E aí, claro, que ele quer falar com, especialmente com evangélicos, né? Que sabem que isso é um problema em especial. E depois ele aproveitou a fake news da Santa, né? Só que é aquela história, você tem credibilidade para falar desse tema? Então, assim, esse é um tema, né? E aí, no final das contas, a gente tinha uma confusão tão grande que parecia que tinha evangélico defendendo Bete e ateu defendendo Santa, né? Então, esse cenário de confusão, ele acaba, eu acho que, diminuindo um pouco o efeito que esse tipo de situação pode gerar, né? De tal maneira que o Lula não conseguiu se posicionar com os conservadores, né? Isso eu acho que é uma questão, e uma questão que continua sem resolver para o segundo turno.
5: Bruno, você concorda ou não?
7: Acrescentaria as festas vorkarianas, que também eram regadas.
5: Como é que é festa, o quê?
7: Vorkarianas.
5: De vulcão?
7: De Vorkaro. Elas são também erupções, mas eu acho que não é no sentido do vulcão. Mas enfim, o que acontece, Heródoto, é que tem sim uma questão de identificação religiosa. Então, a fake news de Nossa Senhora teve sim o impacto. Eu concordo com o professor que é impossível de separar as várias dimensões de escândalos e desgastes para dizer: essa é aquela que pegou mais. Porque, por exemplo, até discutimos aqui uma questão fundamental, que é o escândalo do Supremo Tribunal Federal. Vocês vão se recordar que no dia 7 de setembro, o candidato Flávio Bolsonaro, na Avenida Paulista, aqui em São Paulo, utilizando o microfone, disse: quem votar em Lula, votará em Alexandre de Moraes. Quem vota em Lula, vota em Alexandre Moraes. O que tem a ver o voto majoritário para presidente da República de um ministro que não é eleito majoritariamente diretamente pelo povo e que foi indicado pelo Temer? Não tem nada a ver, mas colou. E logo depois ele disse: se o Lula ganhar, ele indica mais 4 ou 5 Alexandres de Moraes. Então tem também a questão da Santa, né? Tem a questão da proibição das bets, não é? E tem essa questão do Banco Master ou do escândalo dentro do Supremo Tribunal Federal, que apareceu até mesmo no debate da última quinta-feira com decisões de ministro.
5: É o debate que não houve, né?
7: É, houve o debate sobre o debate, na verdade, né? Nós passamos o dia debatendo o debate que não ocorreu. Então, assim, são várias questões e eu tendo a dizer para você o seguinte, o papel que o Alckmin teve em 2022, atraindo um voto de um centro democrático e aquele medo do golpe, do Bolsonaro não entregar a presidência e tudo mais, esse efeito do Alckmin como vice não foi o efeito que ocorreu em 22. E aí tem a questão que o próprio professor falou, é que existe um perfil do PT, né, do campo progressista mais identitário, e isso não dialoga de forma alguma com conservadores ou com grupos evangélicos.
5: Ok.
1: São 8h42 e olha só, Mauro, vamos só dar uma passada mais uma vez pelos estados que agora está em 90,88% ainda. Deu mais uma travadinha, daqui a pouco deve dar um salto. Vamos só passar então pelos governadores que foram eleitos em primeiro turno e foram muitos, né? Pelas minhas contas aqui, 12 estados, praticamente metade, né? São 26 estados mais o Distrito Federal, 12 até agora já com eleições em primeiro turno. Amapá, Dr. Furlan, do PSD, com 62,22% dos votos válidos até agora. Em Goiás, Daniel Vilela, do MDB, também governador em primeiro turno. O Eduardo Ridel, do Progressistas, em Mato Grosso do Sul. Mato Grosso, Otaviano Piveta, do Republicanos. Na Paraíba, o Lucas Ribeiro, do Progressistas. Piauí, Rafael Fonteles, do PT. Em Roraima, Arthur Henrique, do PL. Rondônia, Marcos Rogério, do PL. Rio Grande do Sul, o Zuco, também do PL. Sergipe, o Fábio, do PSD. Em Santa Catarina, Jorginho Melo, do PL. Em São Paulo, Tarcísio de Freitas, do Republicanos. Muitos governadores em primeiro turno. Normal, assim? Ou foi mais do que
7: mais
1: costuma
7: do que,
1: ser?
7: Eu acho. Eu não, vamos fazer a conta depois. Eu vou fazer isso. Mas eu acho que talvez de 89 até agora tenha sido a eleição com maior definição.
2: Ainda não. A gente já teve com 18.
7: E quando foi? Em 18?
2: Já teve com 18 governadores. Eleitos,
7: em primeiro turno?
2: Em primeiro turno. Por enquanto a gente está com 12.
7: Você lembra?
2: Não sei se foi 14, se tá,
7: eu
2: talvez.
7: Eu vou procurar
2: aqui.
7: Vai
2: dar uma olhada. Mas ainda não é recorde, não. Tá. 12 ainda não é recorde. Mas ainda tem possibilidade da gente aumentar isso aqui, né?
7: Certo.
2: Tem, por exemplo, olha, Pernambuco aqui, a Raquel Lira está com 53%. Tem 90% das urnas apuradas ainda. Até no Rio de Janeiro a situação está indefinida nesse momento. Tá. Douglas Ruas tem 49,8%. Tá batendo ali ainda na possibilidade de chegar no primeiro turno. Enfim, a gente ainda tem outros estados, Minas Gerais, que ainda não fechou ainda, mas que o Cleitinho deve levar. Pará também tem uma grande possibilidade do Dr. Daniel do Podemos também levar no primeiro turno. No Maranhão, o Eduardo Braide está com 54,46%. Contra 34,35% do Orleans Brandão, também está com possibilidade, né? O Eduardo Braide, que é do PSD, dedidado, do Kassab, também com possibilidade de levar no primeiro turno. Então, assim, a gente ainda tem várias possibilidades. No Ceará, o Eumano também está com possibilidade de levar no primeiro turno. Na Bahia, o Jerônimo, essa conta pode chegar longe ainda, viu, Prando? Tá. Alagoas ainda não definiu, o JHC está com 50,14%, talvez aqui acabe indo para um segundo turno, mas não está definido. A gente ainda tem bastante estado aqui que ainda pode ter ainda pode ter definição já no primeiro turno.
1: Grande, né, de estados definindo em primeiro turno, isso pode ser um efeito da polarização, professor? Porque aí você não tem tanto candidato de centro, você tem
7: isso,
1: um extremo
7: fica,
1: ou outro.
7: Isso, fica muito mais concentrado em dois nomes. Mas eu acabei de chegar ao dado aqui, em 2010, Mauro, Mayra e Heródoto, teve 18 governadores eleitos no primeiro turno, tá? Então aí depois em 2022 foram 15, talvez a gente possa até passar 2022, não sei se a gente bate o recorde de 2010.
2: Tem um outro dado aqui, que é a questão da abstenção, que está praticamente, nesse momento, está praticamente igual ao que aconteceu no primeiro turno de 2022.
7: Cerca de 20%?
2: Em 2022, 20,9%. E nesse ano a gente está com, olha aqui, vou olhar aqui, 21,01%.
7: 21. É muito próximo.
2: Né, 20,9% contra 21%. É basicamente a mesma abstenção de 4 anos atrás no primeiro
7: turno. Então a chuva não teve o impacto que se imaginou que teria no início da nossa transmissão, né?
2: Aparentemente não.
1: E ó, teve mais um aqui, Minas Gerais. Minas Gerais já com 90,05% das urnas apuradas. E a gente tem o Cleitinho Azevedo com 55,27% dos votos. Já uma diferença muito grande, né? Eleito em primeiro turno, porque o Patrusana Anias está com 26,18%. Então, mais um. E, inclusive, para falar aqui da disputa de Minas Gerais, a gente está mais uma vez em contato com o Felipe Avelino de Andradas, do Sul de Minas. Ah, daqui a pouquinho... Tá bom, daqui a pouquinho a gente traz, então vamos voltar agora para o Josival Pereira, que estava falando sobre a disputa na Paraíba, só para ele finalizar, que a gente teve um probleminha na conexão, falava sobre a disputa no Senado, né, Josival?
8: Pois é, com 99,25% dos votos apurados, está fechado matematicamente a segunda vaga do Senado, que é do senador veneziano Vital do Rego, reeleito. Ele é do MDB, mas ele sempre fica ao lado do presidente Lula. Todas as votações dele, Lula, é tanto que nesta campanha eleitoral o presidente Lula recomendou a eleição de Veneziano aqui várias vezes, diversas vezes esteve com ele, enfim, era um dos candidatos de Lula aqui na Paraíba. Então aqui na Paraíba, João Azevedo do PSB, também aliado de Lula, recebeu também a recomendação, o apoio de Lula, e Veneziano Vital do Rego. O pai do presidente da Câmara, o pai de Hugo Mota, Nabor Vanderlei, ele ficou com 20,89%, cerca de 80 mil votos a menos do que Veneziano. Na reta final da campanha, Veneziano acabou abrindo um pouco aqui essa diferença. Foi uma eleição extremamente disputada, muitas acusações na reta final da campanha envolvendo a questão de voto, mas também muita acusação de compra de adesão de prefeitos, enfim, uma disputa muito acirrada essa segunda vaga do Senado, que acaba se fechando. Ainda não fechou aqui as vagas para deputado federal, mas eu estava dando uma olhada rapidamente aqui, acho que vão se confirmar aqui. Cabo Gilberto, que é o líder do PL, ele está sendo mais votado, já tem 265 mil votos, e ele deverá puxar um segundo deputado, que é o irmão de Efraim Moraes, que foi candidato a governador. O Aguinaldo Ribeiro, que foi o relator da reforma tributária, que é tio do governador eleito, só que 180 mil votos, ele também deve fazer uma bancada aí de talvez até 3 deputados. E o Republicanos, que é liderado por Hugo Mota acaba não tendo uma boa votação, ficou em quinto, sexto lugar, mas o Republicano deve eleger 3 deputados federais aqui na Paraíba. Só isso aqui, já praticamente, da bancada de 12, vão restar 2 vagas aqui para serem definidas praticamente aí com as sobras das candidaturas. Então esse é basicamente o quadro da Paraíba. Governador reeleito no primeiro turno com uma grande maioria e as 2 vagas de Senado e esse panorama aí para a composição da bancada de 12 deputados aqui na Paraíba. Esse é o resultado, já praticamente encerrada a votação aqui na Paraíba.
1: Obrigada, Josival Pereira.
2: Josival Pereira, ao vivo da Paraíba, ao vivo de João Pessoa. Rio Grande do Norte é mais um estado que vai ter segundo turno. Até aqui são 5 estados que vão ter segundo turno. No Rio Grande do Norte, teremos Alisson, do União Brasil, e Cadu de Lula, do PT, vão para o segundo turno no Rio Grande do Norte. Minas Gerais?
1: Em Minas Gerais, a gente falou agora que a eleição já está ganha ali no primeiro turno para governador. No Senado, com 89,98%, a gente tivemos um problema aqui. 89,98% das urnas apuradas até agora, Nicolas Ferreira está com 27,85% dos votos. Deve ser um dos mais votados, inclusive, até agora, porque está com mais de 2 milhões e 800 mil votos.
5: Quanto?
1: Ele está com 2 milhões e 870 275.309 votos. Olha, 27,85% dos Pavanato, votos de Minas Gerais.
2: Pavanato tem mais, ó.
7: Pavanato tem 2.927.518.
2: É isso, tá aqui em São Paulo. Depois aqui em São Paulo, depois do Lucas Pavanato, a Erika Hilton está com 1.500.000 votos. Sâmia Bonfim do PSOL, então são duas deputadas do PSOL. A Sâmia Bonfim está com mais de 500.000 votos. Quer dizer, Erika Hilton e Sâmia Bonfim somando 2 milhões de votos para o PSOL.
5: E vamos puxar na legenda, não vamos?
2: Vamos puxar na legenda. Vamos puxar na legenda. E a depois Tabata, o Kim Kataguiri com 500.000 votos, a Tabata Amaral, 462.000 votos, do PSB, também deve puxar mais alguém. E o Renato Bolsonaro, do PL, com 366.000 votos, também bastante votado. Depois Sargento Nantes, do PP, 317.000, Delegado Palumbo, 293.000, ele é do Podemos. Guilherme Cortez, mais um candidato do PSOL, ó. 267.000 votos. O PSOL é muito mais forte do que o PT em São Paulo, representando a esquerda. Ó, professora Luciene Cavalcante, 245.000 votos, mais uma candidata do PSOL também. O PSOL vai fazer uma bancada bastante...
5: É um fenômeno interessante. Quer dizer, o PSOL está parecendo o PT de antigamente.
2: Olha...
5: Ou não?
7: Eu acho que tem uma questão aí que são jovens, na maioria, bem mais conectados, hiperconectados, que conhecem a linguagem das redes. Né? Enquanto eu estava aqui com vocês, eu estava respondendo também a BBC, que me perguntou do fenômeno de vários Nicolas que se espalharam pelo Brasil e que são jovens aguerridos nas redes sociais. E a gente sabe que a lógica dos algoritmos é uma lógica que privilegia sentimentos mais extremados. Raiva, medo, ódio e angústia. Esse pessoal sabe trabalhar com isso nos cortes que colocam nas suas redes.
1: Muito bem. E a gente falava aqui que Minas Gerais já teve resultado em primeiro turno. Para comentar sobre isso, para trazer as informações, Felipe Avelino, direto de Andradas, no sul de Minas, está ao vivo com a gente. Como é que está por aí, Felipe?
9: Boa noite a todos que estão acompanhando a Nova Brasil. Olha, por aqui a gente já pode cravar que Cleitinho Azevedo do Republicanos vai ser o novo governador de Minas Gerais, viu? Com 92,13% das urnas apuradas, ele tem 55,32%. É quase impossível Patrus ultrapassar esse número, né? Cleitinho, então, vai terminando à frente de Patrus Ananias do PT, que ficou em segundo lugar. O candidato do Flávio Bolsonaro, Flávio Ruskel, vai terminando em terceiro lugar, seguido de Alexandre Calil do PDT e Matheus Simões, o atual governador de Minas Gerais do PSD, aí completaram aí as principais posições para o governo de Minas Gerais. Para o Senado, gente, olha só, Domingos Sávio do PL continua na liderança das apurações do voto, seguido por Marília Campos do PT. É uma surpresa muito grande para Minas Gerais, já que muitas pessoas esperavam Carlos Viana do PSD, que nesse momento encontra-se no terceiro lugar. A gente segue acompanhando essa disputa aqui em Minas Gerais, mas já podemos cravar que Cleitinho Azevedo será o próximo governador de Minas Gerais, ele que é do Republicanos.
2: Obrigado. Então, portanto, a definição lá em Minas Gerais com o Cleitinho eleito em primeiro turno como governador de Minas Gerais. Temos a definição também no Paraná. Sérgio Moro é eleito, já está matematicamente eleito, governador do Paraná, mais um governador do PL, 50,1% dos votos válidos. Foi por pouco, mas passou.
5: Esse bateu na trave.
2: 50,1% dos votos válidos, mais de 3 milhões de votos, 3 milhões e 100 mil votos para Sérgio Moro. Está eleito governador do Paraná. E para o Senado no Paraná, estão passando o Felipe Barros e Deltan Dallagnol. Felipe Barros do PL, Deltan Dallagnol do Novo. A gente lembrando que a candidatura do Deltan Dallagnol está sub judice. Quem ficou em terceiro lugar foi o Alexandre Cury, com 16,8%. Gleisi Hoffmann do PT.
5: Mas corre o risco, então, ainda dele? Ah, peraí, e a Gleisi Hoffmann?
2: 13,35%.
7: Ela foi ministra do Lula, não foi? Está fora, né?
2: Também, não, a Gleisi, 13,35%, está em quarto lugar, não tem chance de eleição para o Senado no Paraná.
1: Só dar uma passada rápida aqui, 95,01% das urnas apuradas em todo o país agora. Flávio Bolsonaro do PL está com 47,63% dos votos e Lula está com 44,45%. A gente vai para um rápido intervalo e na volta a gente já começa a falar aqui dessa configuração de segundo turno no país.
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2: E às 8 horas e 57 minutos deste domingo, 4 de outubro de 2026, a gente já pode dizer que é oficial. Flávio Bolsonaro e Luiz Inácio Lula da Silva vão disputar o segundo turno na eleição presidencial desse ano. Vão disputar o segundo turno, que acontece no próximo dia 25. Nesse momento, Flávio Bolsonaro tem 47,5%. Dos votos válidos, Lula tem 44,6%, uma diferença ali de quase 3 pontos entre eles, com 95,24%. Mas matematicamente não há mais chance de vitória em primeiro turno e vão disputar, Flávio Bolsonaro e Lula vão disputar o segundo turno das eleições, está definido. Mayra.
1: Isso aí, Mauro. Então a gente tem aqui no nosso telão para quem está acompanhando a gente. E professor, aproveitando aqui, professor Rodrigo Prando, O que isso significa? O que a gente pode esperar agora dessas próximas 3 semanas?
7: Eu havia dito uma coisa e eu estou me corrigindo aqui, inclusive, porque antes estava dando uma diferença do Flávio Bolsonaro para o Lula distante daquilo que apontavam os institutos de pesquisa. Já não está mais. Então, é um primeiro turno parelho, que podia ser tanto Lula quanto Flávio. Flávio sai em primeiro. Esse é o ponto. O que isso significa? Significa que nunca, quando o PT ganhou num segundo turno, e o PT nunca ganhou no primeiro turno. No primeiro turno o PT perdeu, 94 e 98. Todas as vezes que o PT foi para o segundo turno, com Lula 2 vezes, com Dilma 2 vezes, né, e com o Lula contra o Bolsonaro, o candidato do PT saiu à frente. É a primeira vez que vai para o segundo turno atrás do primeiro colocado. Some-se a isso que há uma tendência, para mim muito grande, de votos do Renan. Do Renan vamos deixar de lado um pouquinho, mas votos do Caiado, do Zema e uma parte do Augusto Cury migrarem para Flávio Bolsonaro, o que pode tornar a vida do presidente Lula e de seu projeto de reeleição muito, muito difícil. É a primeira coisa. No Legislativo, Câmara e Senado, de direita, conservador, ao que tudo indica. Vamos esperar só o término para ver a Câmara dos Deputados, os 513 deputados, mas um Senado preponderantemente conservador. O que, a depender da extensão da crise do Supremo, vai dar para quem for o próximo presidente a discussão de uma pauta de, sim, trazer à tona a discussão de impeachment de ministro do Supremo. Então a gente tem aí, se o Lula ganhar, um Congresso avesso e hostil, preponderantemente de direita e conservador. Se o Flávio ganhar, o Flávio tem um Congresso muito alinhado, Câmara e Senado, possibilidade de 4 ministros do Supremo Tribunal Federal. E aí teve um livro do Jairo Nicolau, cientista político, que o Brasil dobrou à direita. Dessa vez dobrou e acelerou a mais de 120 por hora.
2: Temos mais 2 definições aqui na eleição, no Maranhão e em Pernambuco. No Maranhão, Eduardo Braide, do PSD, eleito governador no primeiro turno, se aproveitando inclusive do racha que houve na base do Flávio Dino, lá no Maranhão.
5: O candidato Dino, qual era?
2: Era o Brandão, né? Era o sobrinho do atual governador. Era o Orleans Brandão, que ficou ali em segundo lugar com 34,53%. e o Eduardo Braide, do PSD, mais um do Kassab aí, olha, o Prando. Eduardo Braide eleito governador do Maranhão.
7: Então são três, Mauro? Três
2: Eu
7: governos?
2: Acho que são três ou quatro, vou fazer a conta para você.
7: Tá.
2: E temos Pernambuco também, a Raquel Lira reeleita governadora de Pernambuco, está definida a eleição. Raquel Lira, do PSD, mais uma candidata do PSD do Kassab. Olha, vai.
7: Então,
2: o Kassab não estava tão errado